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2: O presidente da República, Daniel Chapo, prestou esta sexta-feira a última homenagem a José Júlio de Andrade, primeiro dirigente da então Secretaria de Estado da Educação Física e Desporto. Nas exéquias que tiveram lugar na cidade de Maputo, o governo destacou o legado de José Júlio de Andrade, uma das figuras que marcaram a construção e consolidação do desporto moçambicano. O ministro da Juventude e Desporto, Kaifadin Manasse, em representação do governo, diz que foi num momento marcado pelos esforços de consolidação da independência nacional, construção das instituições do Estado, limitação económica e efeitos devastadores do conflito armado, que José Júlio de Andrade mostrou o seu patriotismo.
3: Apesar das adversidades, José Júlio de Andrade nunca permitiu que as dificuldades abafassem a esperança, nem que as limitações impedissem a construção de um desporto nacional forte, inclusivo e estruturado. Com visão estratégica, dedicação inexcedível e profundo sentido de missão, liderou a consolidação das políticas públicas do desporto, dando continuidade às bases lançadas nos primeiros anos da independência e impulsionando uma nova etapa de crescimento e organização do sistema desportivo nacional.
2: Júlio de Andrade foi futebolista com passagem pelo Grupo Desportivo de Lourenço Marques, hoje Desportivo de Maputo, e a Associação Académica de Coimbra em Portugal, e foi na altura secretário de Estado da Educação Física e Desporto. O Conselho Constitucional declara inconstitucionais várias normas do Decreto número 48/2025, de 18 de dezembro, que aprova o Regulamento de Controlo de Tráfego de Telecomunicações. A decisão consta do Acórdão número 6 do Conselho Constitucional, aprovado esta quarta-feira, 29 de julho, e publicado esta sexta-feira.

0: Segundo o acórdão, o governo legislou sobre matérias de reserva absoluta de competência do Parlamento, o que viola a Constituição da República. Reagindo à deliberação, o jurista Elísio de Souza entende que, apesar das deliberações do Conselho Constitucional não serem impassíveis de recurso e de cumprimento obrigatório, não significa que está sempre certa.
1: Eu não concordo, por exemplo, com a posição do Conselho Constitucional quando diz que o Governo regulou algo que não estava regulado na Lei das Telecomunicações, que é a Lei nº 4/2016, de 3 de junho. Esta lei, portanto, no seu artigo 6, número 1, determina que são objetos da presente lei, não é, a persecução do interesse público e a preservação da segurança nacional. Portanto, é preciso, na aplicação e regulamentação, tem que ter em conta a segurança nacional. Acho que o Conselho Constitucional é que teve uma interpretação muito restritiva. Na verdade, o Conselho Constitucional não respondeu à matéria de fundo se, de facto, é ou não inconstitucional essa questão da interceptação de comunicações. Só disse que o Governo não devia mexer nesse assunto.
0: Sobre a interceptação das comunicações, Elísio de Souza entende que o Governo aplicou as normas estabelecidas na Lei das Telecomunicações. O vice-comandante-geral da Polícia da República de Moçambique reitera que o país reúne condições de segurança favoráveis para atrair mais investimentos estrangeiros em diversos setores socioeconómicos. A classe capangula afirma que o ambiente atual de segurança resulta da redução de crimes, com destaque para raptos e sequestros. Segundo o capangula, a manutenção da ordem, segurança e tranquilidade públicas continua a ser uma prioridade da PRM por constituir um fator determinante para a criação de postos de emprego e a confiança dos agentes económicos nacionais e estrangeiros.
2: Como podem ver, já estamos há algum tempo sem registro de casos de sequestro, mas deve-se mesmo ao trabalho intenso de inteligência para podermos travar essa tendência, que não era muito boa para o país. Como sabe, isso faz com que o desenvolvimento possa reduzir, os investidores abandonam, porque ninguém quer investir onde não há segurança.
0: Vice-comandante-geral da PRM, Aquilácio Capangula. O presidente do Conselho de Administração do Fundo de Desenvolvimento Sustentável, Dino Foi, reconhece as dificuldades que os fiscais nacionais de Floresta e Fauna Bravia enfrentam no exercício das suas atividades e compromete-se a canalizar as preocupações ao Executivo. O grupo clama pela criação, aprovação e implementação do Estatuto do Fiscal e o seu regulamento específico e a melhoria das condições de trabalho. Dino Foi, que falava esta sexta-feira em Gaza, nas cerimónias centrais do Dia Mundial do Fiscal e de Floresta e Fauna Bravia, disse que a proteção destes profissionais contra os vários perigos que enfrentam é prioridade.
3: Levamos esta preocupação. Obviamente teremos que discutir isso em canais próprios para ver exatamente como é que nós podemos colmatar. São paramilitares, passam aqui pela mata, estão expostos não só aos animais, mas também aos ilegais. Então, precisamos de protegê-los, é verdade. Eles estão certos naquilo que eles estão a dizer.
0: O Dia Mundial do Fiscal de Floresta e Fauna Bravia, assinalado esta sexta-feira, foi celebrado sob o lema Fiscais de Floresta e Fauna Bravia, guardiões de um planeta em mudança. Moçambique, Malawi e Tanzânia formalizam a Comissão da Bacia Hidrográfica do Rio Rovuma no quadro do Compromisso Regional de Gestão Partilhada dos Recursos Hídricos para o Desenvolvimento Sustentável. Trata-se de um processo iniciado em 2024 com a assinatura em Dar es Salaam, na Tanzânia, do memorando de entendimento que culminou com a celebração de um acordo definitivo esta sexta-feira. O secretário de Estado na província de Cabo Delgado, Plácido Pereira, que testemunhou a oficialização deste mecanismo, indicou que o ato representa um compromisso conjunto para fortalecer a paz, consolidar a cooperação bilateral e acelerar o desenvolvimento económico regional. Atualidade internacional. O governo de tecnocratas palestinianos, que espera assumir a autoridade sobre a faixa de Gaza no futuro, saudou os progressos nas negociações sobre o desarmamento do Hamas, anunciado na quinta-feira pelo presidente norte-americano Donald Trump. O acordo para o desarmamento total, anunciado por Trump, estipula que o movimento palestiniano Hamas entregará as suas armas imediatamente para que o Conselho de Paz, o órgão internacional estabelecido pelo presidente dos Estados Unidos, possa assumir o controle total do enclave. O tempo, a cidade de Tete poderá restar este sábado 29 graus centígrados de temperatura máxima, seguida por Pemba com 28 graus. Beira 27, Inhambane, Quelimane, Maputo e Vilanculo 25, Nampula 24 e por fim Chimoio, Lixinga e Xai-Xai 22 graus centígrados de temperatura máxima. Apresentamos as notícias próximas às 7 horas. 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

Padilla Pellicera. Bobby Carpa. Já queriam se apontar, né? Família é família. Não existe nenhuma família perfeita. O mais importante é que...

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0: 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Atenção, atenção. Veja quem chegou.
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0: 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Oi, oi, eu me engano que você está o gamo, Luiz. 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
0: Não, não, Luiz, porque ele é você, acha isso?
3: Eu vou lá ver na tata na cruz, Marquês.
0: Marquês, vai com quando vai me na lava?
3: É.
0: Lhe faz me engano, Vicky, caguinho.
3: Ah, Vicky, lhe faz me engano, tá, assim. Eu vou lá, lhe me engano.
0: E aí, no campo?
3: Oh, quando eu sou anda, eu bem com as fórmulas, porque eu mati sem uma coquilha, eu não tenho uma anda.
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0: Você não se malheu.
3: Ah, tá bom, eu não camo lá. 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É. 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
0: Camo de vela, é né que? Ali.
3: Ah, onde tu não vou lá, eu vou embora.
0: Ah, ok. Carmambo, tá na Marikel.
3: So,
0: Ciao.

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2: O Conselho Constitucional declara inconstitucionais várias normas do Decreto número 48/2025, de 18 de dezembro, que aprova o Regulamento de Controlo de Tráfego de Telecomunicações. A decisão consta do Acórdão número 6 do Conselho Constitucional, aprovado esta quarta-feira, 29 de julho, e publicado esta sexta-feira. Segundo o Acórdão, o Governo legislou sobre matérias da reserva absoluta de competência do Parlamento, o que viola a Constituição da República. Reagindo à deliberação, o jurista Elísio de Souza entende que, apesar das deliberações do Conselho Constitucional não ser passível de recurso e de cumprimento obrigatório, não significa que esta está sempre certa.
3: Eu não concordo, por exemplo, com a posição do Conselho Constitucional quando diz que o Governo regulou algo que não estava regulado na Lei das Telecomunicações, que é a Lei nº 4/2016, de 3 de junho. Esta lei, portanto, no seu artigo 6, número 1, determina que são objetos da presente lei, não é, a persecução do interesse público e a preservação da segurança nacional. Portanto, é preciso, na aplicação e regulamentação, tem que ter em conta a segurança nacional. Acho que o Conselho Constitucional é que teve uma interpretação muito restritiva. Na verdade, o Conselho Constitucional não respondeu à matéria de fundo se, de facto, é ou não inconstitucional essa questão da interceptação de comunicações. Só disse que o Governo não devia mexer nesse assunto.
2: Sobre a interceptação das comunicações, Elísio de Souza entende que o Governo aplicou as normas estabelecidas na Lei das Telecomunicações. O vice-comandante-geral da Polícia da República de Moçambique reitera que o país reúne condições de segurança favoráveis para atrair mais investimentos estrangeiros em diversos setores socioeconómicos. A classe Capangula afirma que o ambiente atual de segurança resulta da redução de crimes, com destaque para raptos e sequestros. Já, segundo Capangula, a manutenção da ordem, segurança e tranquilidade públicas continua a ser uma prioridade da PRM por constituir um fator determinante para a criação de postos de emprego e a confiança dos agentes econômicos nacionais e estrangeiros.
4: Como podem ver, já estamos há algum tempo sem registro de casos de sequestro, mas deve-se mesmo ao trabalho intenso de inteligência para podermos travar essa tendência, que não era muito boa para o país. Como sabe, isso faz com que o desenvolvimento possa reduzir, os investidores abandonam, porque ninguém quer investir onde não há segurança.
2: Vice-comandante-geral da PRM, Aquilace Capangula. Moçambique, Malawi e Tanzânia formalizam a Comissão da Bacia Hidrográfica do Rio Rovuma no quadro do Compromisso Regional de Gestão Partilhada dos Recursos Hídricos para o Desenvolvimento Sustentável. Trata-se de um processo iniciado em 2024 com a assinatura em Dar es Salaam do Memorando de Entendimento, que culminou com a celebração de um acordo definitivo esta sexta-feira. O secretário de Estado na província de Cabo Delgado, Plácido Pereira, que testemunhou

0: oficialização deste mecanismo, indicou que o ato representa um compromisso conjunto para fortalecer a paz, consolidar a cooperação bilateral e acelerar o desenvolvimento econômico regional.
1: A assinatura do acordo constitui um marco de elevado valor patriótico e deve ser visto como uma manifestação da vontade dos nossos três países em contribuir para a gestão integrada dos recursos hídricos dentro do quadro legal regional de cooperação para benefício mútuo. É, acima de tudo, um reconhecimento e respeito à soberania de cada um dos Estados-membros.
0: A sessão tripartida para a oficialização do mecanismo de gestão integrada da bacia hidrográfica do rio Rovuma contou com a presença de representantes governamentais de Moçambique, Malawi e Tanzânia. O presidente do Conselho de Administração do Fundo de Desenvolvimento Sustentável, Dino Foi, reconhece as dificuldades que os fiscais nacionais de Floresta e Fauna Bravia enfrentam no exercício das suas atividades e compromete-se a canalizar as preocupações ao Executivo. O grupo clama pela criação, aprovação e implementação do Estatuto do Fiscal e seu regulamento específico e a melhoria das condições de trabalho. Dino Foi, que falava esta sexta-feira em Gaza, nas cerimônias centrais do Dia Mundial da Floresta e Fauna Bravia, disse que a proteção destes profissionais contra os vários perigos que enfrentam é prioridade.
2: Levamos esta preocupação. Obviamente, teremos que discutir isso em canais próprios para ver exatamente como é que nós podemos colmatar. São paramilitares, passam aqui pela mata, estão expostos não só aos animais, mas também aos ilegais. Então, precisamos de protegê-los, é verdade. Eles estão certos naquilo que eles estão a dizer.
0: O Dia Mundial do Fiscal de Floresta e Fauna Bravia, assinalado esta sexta-feira, foi celebrado sob o lema Fiscais de Floresta e Fauna Bravia, Guardiões de um Planeta em Mudança. Enquanto isso, estão a reduzir os casos de contrabando de carvão vegetal e lenha para os países vizinhos, com destaque para a África do Sul. Nos primeiros 6 meses deste ano foram apreendidos 1.300 sacos de carvão de 25 quilos e quantidade considerável de lenha que estavam a ser transportados para a vizinha África do Sul. Os dados foram apresentados esta sexta-feira pela Agência Nacional para o Controlo de Qualidade Ambiental de Moçambique ao secretário de Estado na província de Maputo, que dirigiu as cerimônias provinciais do Dia Mundial do Fiscal. Breve nota do estrangeiro: mais de 3.500 casos de ébola foram registados este ano na República Democrática do Congo, ultrapassando o número de infecções da epidemia registrado entre 2018 e 2020. Os dados foram atualizados ontem pelas autoridades de saúde daquele país africano. Fechamos com um resumo das temperaturas máximas previstas para hoje nas principais cidades. Tete poderá registrar 29 graus centígrados de temperatura máxima, seguida por Pemba com 28 graus, para Beira prevê-se uma máxima de 27 graus, Inhambane, Quelimane, Maputo e Vilanculo 25, Nampula 24 e, por fim, Chimoio, Lixinga e Xai-Xai poderão ser as mais frescas, com 22 graus centígrados de temperatura máxima prevista para este sábado. Apresentamos as notícias das 7 às próximas às 9 horas.
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Não, 8 horas e 59 minutos e 53 segundos. 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
2: O Conselho Constitucional declarou inconstitucionais várias normas do decreto número 48/2025, de 8 de dezembro, que aprova o regulamento do controle de tráfego de telecomunicações. A decisão consta do acórdão número 6 do Conselho Constitucional, aprovado esta quarta-feira, 29 de julho, e publicado sexta-feira. Segundo o acórdão, o Governo legislou sobre matérias de reserva absoluta de competência do Parlamento, o que viola a Constituição da República. Reagindo à deliberação, o jurista Elísio de Sousa entende que, apesar das deliberações do Conselho Constitucional não ser passível de recurso e de cumprimento obrigatório, não significa que está sempre certa.
3: Quero parecer que esta decisão tem um condão mais ou menos míope, porque olha para um lado, olha para os direitos fundamentais apenas como o direito à liberdade e o direito à privacidade das comunicações, mas deixa de olhar para o direito à segurança, direito à vida e à integridade física, que também são direitos constitucionais.
2: Sobre a interceptação das comunicações, Elísio de Sousa entende que o governo aplicou as normas estabelecidas na Lei das Comunicações. O Instituto Nacional de Estatística, INE, lança hoje no distrito de Magude, província de Maputo, o Censo Piloto da População e Habitação 2027. Esta é uma operação que marca o arranque da fase preparatória do 5º Recenseamento Geral da População e Habitação. O Censo Piloto decorre de 1 a 15 de agosto em áreas de numeração previamente selecionadas com o objetivo de testar os procedimentos metodológicos, tecnológicos, logísticos e operacionais que serão aplicados no Censo 2027. Segundo um comunicado enviado à nossa redação, a operação vai permitir o aperfeiçoamento dos questionários, dos sistemas de recolha de dados, dos mecanismos de supervisão e controle de qualidade, bem como as estratégias de comunicação e mobilização da população. A instituição refere que os resultados do censo piloto vão contribuir para reforçar a qualidade, eficiência e fiabilidade do censo 2027, assegurando informação estatística atualizada para apoiar a formulação, monitoria e avaliação de políticas públicas e programas de desenvolvimento no país. Com apreendidos de janeiro a esta parte na província de Tete, a apreensão resultou no desmantelamento de 2 estaleiros clandestinos de exploração de madeira. Adriano Bicuani.
4: Segundo o delegado da Agência Nacional de Controlo da Qualidade Ambiental, a madeira apreendida corresponde a 3 milhões de meticais. Joaquim Lakene revelou a informação esta sexta-feira no povoado de Capoz, posto administrativo de Chiputo, no distrito da Marávia, que acolheu as cerimônias do Dia Internacional do Fiscal de Floresta e Fauna Bravia.
2: Estudantes da Universidade Eduardo Mangiane ganham destaque no concurso Startup VM Thinkathon, terceira edição, ao apresentar soluções tecnológicas para a redução de burla nas transações eletrônicas. O estudante de Engenharia Informática da UEM, Philip Stoy, explica que o propósito consiste na eliminação de comprovativos falsos nas transações, numa primeira fase, nas operações de transação eletrônica.
5: Nós percebemos que as fraudes têm vários mecanismos, várias formas de atingir as pessoas. Então nós queremos criar um sistema inteligente de proteção contra fraudes e comprovativos falsos. E esse sistema basicamente teria várias formas de reduzir o risco de fraude. Primeiramente temos uma funcionalidade que é o M-Verifica. Essa funcionalidade basicamente faz a validação de comprovativos através de visão computacional e OCR. Então nós apontamos para um comprovativo com a câmera e o sistema analisa e diz se aquele comprovativo é válido ou não. E também temos a interceptação de SMS fraudulentas. Quando recebemos mais SMS fraudulentas, o sistema

0: tema, dar um alerta preventivo, dizendo que é uma possível fraude e dá a opção de denunciar. E também temos proteção antes das transferências. Quando temos a transferir um valor para um número, ele verifica se esse número já esteve associado à fraude ou não. E se esteve, avisa o usuário antes de confirmar a transferência.
1: A primeira posição foi alcançada pelo Isquitam e a terceira posição pela Unisongo. Na atualidade internacional, subiu para 57 o número de imigrantes mortos desde quinta-feira na tentativa de alcançar a nado a cidade espanhola de Ceuta a partir de Marrocos. De acordo com as autoridades espanholas, as equipas de emergência continuam a localizar corpos ao longo da costa, pelo que o número de vítimas pode aumentar. Com este novo balanço, sobe para 87 o total de imigrantes encontrados mortos na costa de Ceuta desde o início do ano. Entretanto, as autoridades espanholas estimam que entre 50 e 60 mil migrantes entraram na cidade nas últimas horas, dos quais mais de 37 mil já regressaram voluntariamente a Marrocos. Fechamos com o um resumo das temperaturas máximas previstas para hoje nas principais cidades. Tete poderá registrar 29 graus centígrados, seguida por Pemba com 28 graus, Beira 27, Inhambane, Quelimane, Maputo e Vilanculo 25 graus, para Nampula prevê-se uma máxima de 24 graus, por fim Chimoio, Lixinga e Xai-Xai, mais frias com 22 graus centígrados de temperatura máxima prevista. Apresentamos as notícias das 9, as próximas quando forem 11 horas.
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0: Saudações ouvintes da Rádio Moçambique. No programa Linha Direta de hoje, temos como tema desafios da gestão e conservação do parque imobiliário resultante das nacionalizações no país. Trazemos este tema no âmbito do Dia das Nacionalizações, assinalado a 24 de julho. A nacionalização dos prédios de rendimento a 24 de julho de 1976 eliminou o aluguel especulativo e garantiu o direito à habitação para os cidadãos locais. As nacionalizações de Moçambique foram um conjunto de medidas políticas e económicas implementadas pelo primeiro governo após a independência em 1975, destacando-se a saúde, a educação e os prédios de rendimento. O objetivo principal foi, na altura, retirar o controlo dos setores-chave aos interesses coloniais portugueses, eliminaram as desigualdades sociais e iniciaram a construção de um Estado de orientação socialista. Para hoje, não vamos falar de todo o pacote das nacionalizações, mas sim dos desafios da gestão e conservação do parque imobiliário resultante das nacionalizações no país. Para o debate deste tema, temos a administração do Parque Imobiliário do Estado, a APE, uma entidade do Ministério das Obras Públicas, Habitação e Recursos Hídricos, representados aqui pelo Dr. Quirino Ingala. Do Conselho Municipal de Maputo está João Munguambe, vereador de Infraestruturas e Salubridade. Tenho aqui no Linha Direta a Associação dos Moradores da Cidade de Maputo, representado pelo Sr. Marino Soma. Tenho dois convidados que participam no programa, a partir dos emissores provinciais da Rádio Moçambique em Sofala e Nampula. Na Beira, sei que nos estúdios da Rádio Moçambique está a chefe do posto provincial da administração do Parque Imobiliário do Estado, APE, Joana Baico. Em Nampula temos o académico Arsénio Cuco. Meus senhores, em nome da Rádio Moçambique, obrigado pela vossa presença aqui nos nossos estúdios. Na segunda hora do programa, portanto, depois do sinal horário das 10 horas, vamos contar com a contribuição dos nossos ouvintes através das linhas telefónicas que na altura vamos anunciar. Eu sou Cláudio Duane e vou moderar o debate. Os cuidados técnicos estão na responsabilidade de Michel Horácio. Vou mesmo começar por confirmar as presenças na Beira e na Nampula. Na Beira está a doutora Joana Baico. Bom dia.
1: Bom dia, muito obrigada pelo convite e pela oportunidade.
0: Bem-vindo ao programa em Nampula. Bom dia, Arsénio Cuco.
2: Bom dia, é sempre uma grande satisfação estar aqui na Rádio Moçambique e poder conversar sobre temas importantes do país.
0: A administração do Parque Imobiliário do Estado, a APE, uma entidade pública criada em 1976 pelo governo moçambicano para gerir os cerca de 70 mil imóveis nacionalizados após a independência. Dos cerca de 70 mil imóveis nacionalizados na altura, mais da metade estava localizado aqui na cidade de Maputo. Números indicam para 36.091. Segue-se depois a província de Sofala com 11.412, na Pula com 4.721, são números que nos chegam desde, portanto, a independência do país, após as nacionalizações. Números que nos chegam revelam que atualmente o Estado tem o controlo de 4.600 imóveis. Sei que na altura, quando da criação da APE, a instituição tratava de rendas e contratos, mas o envelhecimento dos edifícios e a posterior venda aos ocupantes mudaram o panorama habitacional. Pergunto ao doutor Quirino Ingala, com a mudança deste panorama habitacional, hoje qual é o trabalho da APE e em que consiste o Parque Imobiliário do Estado? Bom dia.
3: Muito bom dia. Queria iniciar também por saudar aos ouvintes da Rádio Moçambique e também agradecer em nome do Ministério das Obras Públicas, Habitação e Recursos Hídricos pelo convite assim formulado para, junto desta estação radiofónica, debater sobre este grande tema que são os desafios em torno da gestão e conservação dos imóveis de habitação ou dos imóveis ou do parque imobiliário revertido no contexto das nacionalizações no nosso país. Bom, volvido esses cerca de 50 anos após as nacionalizações, dizemos que a APE continua ainda a gerir imóveis. Temos ainda, conforme disse, um leque de cerca de 4 mil imóveis, os quais dividem-se tanto imóveis que são arrendados para cidadãos nacionais, assim como imóveis que são arrendados para cidadãos estrangeiros. E estamos a fazer a gestão desses imóveis. Dentro dessa gestão, temos tido, de facto, alguns desafios. Desafios esses, bom, que prendem-se também à questão da...
0: Sobre o desafio, vamos falar lá mais adiante do programa. Eu estava aqui respondendo à seguinte questão. Em que é que consiste o Parque Imobiliário do Estado?
3: Bom, o Parque Imobiliário do Estado consiste naquilo que são os imóveis que foram nacionalizados à quando da independência nacional. Desses imóveis, podemos destacar imóveis que têm a ver com área de indústria, comércio e serviços e também para imóveis direcionados à habitação. A título de exemplo, temos a questão de hospitais que foram nacionalizados, centros de saúde que foram também nacionalizados, por aí em diante, quadras, algumas instituições como ministérios, estão a servir hoje como ministérios, por aí em diante. Basicamente é por aí, tem a ver com aquilo que foram os imóveis, esse vasto leque de imóveis em todo o país, não só nas áreas urbanas, assim como nas áreas suburbanas, até localidades por aí em diante.
0: João Mungambo, bom dia. O município de Maputo, quantos imóveis do Estado estão sob o controle e gestão do município de Maputo? Bom dia.
4: Muito obrigado. Também começo por saudar esta oportunidade de estar aqui e partilhar e debater este assunto premente para a nossa cidade. Bom, o município tem sob sua gestão imóveis que são por ele titulados.
0: Quantos?
4: Depende, temos várias coisas, mas só mercados, só por exemplo, mercados. Nós temos mais de 64 mercados. E isso faz parte do
0: patrimônio. Aqui na cidade de Maputo?
4: Na cidade de Maputo. Okay. E temos também o nosso edifício emblemático aqui da Praça da Independência. E temos uma série de outros, portanto, as recebedorias.
0: Tem também habitações.
4: A habitação, temos 150 casas no Zimpeto. Portanto, não tenho um número preciso, mas acima de 100 imóveis o município de Espém é titular desses imóveis. Portanto, nós não fazemos gestão de património ou de imóveis que não digam respeito ao Conselho Municipal.
0: Marino Soma, bom dia. Associação dos Moradores da Cidade de Maputo, quantas residências estão sobre a vossa alçada e qual é o estágio de conservação dessas habitações?
5: Muito bom dia. Eu represento a Associação das Comissões de Moradores da Cidade de Maputo e quero agradecer o espaço que a RM nos endereçou para podermos falar sobre a vida dos imóveis na cidade de Maputo. A associação aparece, portanto, a partir das praticamente da venda, no contexto da venda dos imóveis, e portanto...
0: Quantos anos tem a associação?
5: A associação, portanto, está formada desde 1998, portanto já temos algum tempo em vigência e mais ou menos foi na altura em que começa, portanto, a haver a compra dos imóveis pelos proprietários. Neste caso, o API, portanto, começa a fazer, portanto, começa a haver a desintegração da parte daquilo que era propriedade do API para a compra dos imóveis. E a razão da existência da Associação das Comissões de Moradores da Cidade de Maputo é que, há um determinado tempo, o API virou-se para os prédios e disse: olha, a partir de próximo de um X tempo, e foi um curto espaço de tempo, numa reunião que tivemos no API, o API deixa de tomar conta, portanto, da água e da eletricidade nos prédios. Portanto, vocês têm que se organizar em comissões de moradores e têm que gerir isso.
0: Quem paga essas despesas são os moradores.
5: Sim, antes, portanto, era o API que tinha, assumia isso. E a partir dos fogos, portanto, que foram comprados naquele processo da compra dos imóveis. Então, há este processo de alienação dos imóveis, há este processo de, portanto, transferência praticamente do API a desligar-se dos imóveis, em que já não tinha mais de 50%, portanto, já não tinha mais de 50% num determinado prédio, ou às vezes nos outros já, portanto, aproveitando a leva, as comissões têm que assumir. E é nesse contexto que aparecem as comissões de moradores e depois, né, como núcleo e logo de seguida como associação, uhum, para fazer face a estas situações que se punham, água, eletricidade, começar a ter que fazer os contratos diretamente às associações, as comissões de moradores, diretamente os contratos de água com as águas de Maputo, de eletricidade com a EDM, portanto, para continuar
0: contratos
5: a manter...
0: Individuais.
5: Contratos individuais. Sim, contratos individuais relativos aos prédios. E, portanto, esta parte começa, portanto, a gestão das comissões de moradores, assim. E é com base nisto em que, portanto, os prédios, praticamente, a maior parte neste momento está sob gestão de comissões de moradores. E alguns exemplos bons, outros não menos, apesar do API ainda existir com alguns fogos em alguns prédios, mas muito pouco aparece o API como, portanto... naquilo que são as contribuições, o API não faz a contribuição. Muitas das vezes o inquilino que está lá é que tem que arcar com as despesas de, se a comissão decide, a partir de uma assembleia de condóminos, decide que é preciso fazer uma intervenção no elevador, é preciso comprar um elevador, é preciso comprar uma bomba de água, é preciso reparar e mais outros ditames para a vida do próprio prédio e que mantenham a funcionalidade deste, o próprio inquilino entra e muitas das vezes há as situações das cotas dos condomínios, né? de cada fração, de cada
0: e como é que foram fixadas essas cotas? Como é que elas foram fixadas?
5: Elas são fixadas em função daquilo que são as despesas dos próprios prédios.
0: E variam os valores?
5: Variam.
0: E de que prédios dependem?
5: Eu não quero aqui atirar números, mas cada prédio tem uma dinâmica própria, porque um pode ter 20 andares, o outro pode ter 12, as despesas são diferentes. Mas, por exemplo, há prédios neste momento que estão a avançar para a compra de elevadores.
0: Já há alguns exemplos?
5: Na cidade de Maputo há. Okay. E isso tem vantagens porque aumenta logo o valor patrimonial desse imóvel. Se for a olhar, por exemplo, há comissões que trabalham naquilo que é a vida útil desse prédio. Então, trabalham na canalização, eliminando as infiltrações, uhum, aumenta o tempo de vida.
0: Que não são poucas.
5: E não são poucas. Porquê? Porque o tempo de vida médio de uma tubagem, e se formos a falar de 75 para cá, já passámos 50 anos. Uhum. Então, o tempo de vida médio estamos nos 20 anos. E tudo o que nós sabemos para trás é galvanizado. Se não for feita essa mudança, se não for feita todas essas intervenções a nível de descarga, de elevação, de distribuição e descarga, estamos com a vida do prédio a ir, portanto, a diminuir cada vez mais. Uhum. Então, é esta a necessidade das comissões terem que funcionar. Elas estão inscritas, nós funcionamos, portanto, aqui na Direção Municipal de Ordenamento Territorial, aqui na 24 de Julho, nós temos um gabinete ali. A própria Conselho Municipal tem um gabinete ligado ao condomínio, para a gestão de condomínios, né? Mas deste processo todo há os problemas entre vizinhos. Começa uma obra,
0: pois,
5: depois acaba a obra, não mudou a tubagem, fez uma reabilitação geral do apartamento, e depois o vizinho do andar de baixo está a sofrer com infiltrações.
0: E essas obras devem ser informadas a quem? À associação, ao município, à APE?
5: Estas obras, se o proprietário é proprietário do imóvel, uhum, ele vai tirar uma licença de sexta categoria. Uhum. Mas depois há aqui alguns problemas que acontecem por falta de fiscalização do Conselho Municipal. Porque muitas das vezes são obras de sexta categoria, os apartamentos sofrem uma transformação tal.
0: E obras de sexta categoria, como é que elas são?
5: elas são praticamente de conservação do imóvel.
0: Pintura.
5: Pintura, mas pode incluir até a reabilitação, mudança da tubagem, uhum. mas não permite alteração daquilo que é o ditame da estrutura, portanto, a parte infraestrutural do prédio. Portanto, não podemos alterar uma WC uhum. de um sítio onde está pré-definido para uma sala.
0: Exato.
5: E fazemos de uma sala uma casa de banho. Ou instalarmos uma casa de banho numa sala. Quer dizer, há situações dessas aqui na cidade de Maputo.
0: Uhum.
5: Nós, como associação, reportamos, porque são prédios que estão filiados à associação. Nós temos cerca de 70 comissões de moradores filiadas à associação.
0: 70 comissões de moradores.
5: 70 comissões de moradores filiadas à associação. Elas inscrevem-se, pagam uma cota e, portanto, temos muita informação acerca da cidade de Maputo sobre os prédios.
0: Vamos abrir a nossa janela para a cidade de Beira para perguntarmos à chefe do posto provincial da administração do Parque Imobiliário do Estado quantos imóveis estão sobre a vossa alçada na Beira. Bom dia.
1: Neste exato momento, nós contamos com 150 imóveis. E destes imóveis temos habitação, indústria e comércio e algumas igrejas. Esses imóveis são ainda que pagam renda e estão em processo de alienação, estão em processo de na posição de inquilinos.
0: E qual é o estado de conservação desses imóveis?
1: Este é o desafio que nós enfrentamos, principalmente para aqueles que efetuam os pagamentos da renda, tomando em consideração que os imóveis ainda são administrados pelo Parque Imobiliário. E em tempos, nós o que nós fazíamos? Nós tínhamos uma cota que garantia a manutenção desses edifícios, mas só por si só com as rendas não conseguimos suprir as necessidades de manutenção. O que é que nós fizemos? Nós sensibilizamos as pessoas a aderirem a um processo de alienação, mais do que aderir, porque deixas de ser o inquilino e passas a ser proprietário do imóvel. Porque se ficas na posição do inquilino, só espera que o APE vá fazer manutenção e neste exato momento nós estamos a enfrentar desafios em termos de capacidade financeira para arcar com essas despesas.
0: E segundo os contratos feitos, de quem é a responsabilidade de garantir a manutenção dos edifícios?
1: É da administração do Parque Imobiliário.
0: Uhum.
1: Mas nesse exato momento, nós estamos a enfrentar desafios financeiros para responder estas necessidades. Então, o cidadão deve, por si só, garantir essa manutenção. Até porque traz o bem-estar pessoal para ele que vive no imóvel. Nós poderíamos, mas estamos a enfrentar desafios financeiros que neste momento não temos como.
0: E há quanto tempo a PIA não faz intervenções nos imóveis, pelo menos ao nível da cidade da Beira?
1: Nós estamos há quase 3 décadas que não recebemos um investimento. E a cobrança de renda provou claramente que não será possível suprirmos essa necessidade.
0: E que alternativas podem ser encontradas face a este déficit financeiro da PIA?
1: Nós, junto ao Governo Central, estamos a investir mecanismos no sentido de termos esse investimento, mas não vai ser a curto prazo. E para suprir isso, nós temos efetuado visitas periódicas aos nossos inquilinos que pagam renda de forma efetiva, a informar eles, olha, adiram ao processo da alienação, porque o processo da alienação veio lhe dar uma legitimidade, ficas proprietário e deixa de ser um inquilino. E sensibilizamos também, como nós não temos receitas para manter essa manutenção, fazemos uma sensibilização para eles próprios, assim, a custos próprios, fazerem a manutenção.
0: Junto ao académico Arsênio Cuco, a partir do emissor provincial da Rádio Moçambique, em Nampula. Académico, como é que avalia o modelo de gestão dos imóveis adotado pelo Estado logo após as nacionalizações?
2: Bom, eu penso que, em primeiro lugar, é preciso a gente assinalar aqui a importância, do ponto de vista da dimensão histórica das nacionalizações. Isto permitiu, até um certo ponto, que a segregação urbana e social que existia durante o período colonial acabasse. Eu acho que esta é a importância da dimensão histórica das nacionalizações. Mas uma questão fundamental que teríamos de nos colocar, se as pessoas que tiveram a oportunidade de ocupar as casas que os colonos deixaram, tinham a capacidade de gerir essas casas. Eu acho que esta é a primeira questão que teríamos de nos colocar. Mas também poderíamos colocar uma outra questão que teria a ver com a dimensão de gestão do próprio Estado, através da API. Será que a API tinha também capacidade para gerir cerca de 70 mil imóveis que o Estado tinha? Então, eu penso que, olhando para aquilo que aconteceu nesses 51 anos em Moçambique, poderíamos chegar a uma conclusão de que quer a API, quer aqueles que tiveram oportunidade de ocupar os imóveis do Estado, talvez não tivessem capacidade necessária para a gestão dos imóveis. Com a alienação, eu penso que aí há uma outra dimensão de análise que seria necessária colocarmos. Mais uma vez, aqueles que conseguiram alienar as casas do Estado, será que neste momento também tem essa capacidade de gerir? Teremos de nos perguntar em relação à questão da responsabilidade. Será que mais uma vez iríamos aqui colocar o Estado como responsável de gestão das casas que foram alienadas? Eu penso que são perguntas importantes a nos colocarmos. Mas também há uma outra questão que é importante colocarmos aos gestores, neste caso à API, porque percebe-se que hoje há imóveis numa situação de conflito, em particular com a Igreja Católica. Como é que se ultrapassa esse tipo de situações? Temos visto, nesses últimos anos, figuras importantes, o responsável da Igreja Católica, a reivindicar certos imóveis que neste momento constituem património do Estado. Como é que ultrapassamos estas questões? Agora, temos aqui no programa entidades ligadas às autarquias locais em Moçambique. Eu penso que é importante que a gente também se questione sobre a responsabilidade que as autarquias em Moçambique têm. Assistimos nos últimos anos alguns programas que visavam a gestão dos imóveis em Moçambique, que me parece, alguns não tenham dado certo. É preciso a gente se questionar porquê. Por exemplo, o programa Xonga Maputo, como é que terminou? Em Nampula há um programa interessante agora que está sendo implementado pelo município de Nampula, que visa também a restauração dos prédios em Nampula, mas também insiste a questão da responsabilidade dos inquilinos para a manutenção dos edifícios. Parece-me que nem os proprietários, nem o Estado também, que tem responsabilidade nisto, não terem capacidade para a gestão dos imóveis em Moçambique. Eu penso que fica aí a grande questão para todos nós, e particularmente para encontrarmos uma saída, porque o estado em que estão os imóveis em Moçambique é bastante preocupante.
0: E qual seria o melhor modelo de gestão, professor? O melhor modelo de gestão desses imóveis?
2: Eu penso que houve, como disse, e citei aqui alguns projetos interessantes que, levados a sério, provavelmente poderiam ter ajudado na gestão dos imóveis em Moçambique. O Xonga Maputo é o exemplo inequívoco disso. Mas, infelizmente, só aconteceu no primeiro mandato do presidente, neste momento não me ocorre o nome, mas que no mandato seguinte o projeto não continuou. Então, é aí onde eu coloco a questão fundamental. O que é que, na verdade, aconteceu para que este tipo de projeto não acontecesse? O presidente do município de Nampula, neste momento, está a tentar a implementar um projeto igual. Eu penso que o que devemos fazer é, quer os proprietários dos imóveis, quer as autoridades públicas em Moçambique, tomem esses projetos com maior seriedade, porque eu penso que podem conduzir à melhoria dos imóveis em Moçambique.
0: Sei que está em Nampula já há bastante tempo, como quem está nessa cidade. Como é que avalia o estágio de conservação dos imóveis do Estado em Nampula?
2: Eu diria que é precário, isso é visível para qualquer um, quer os edifícios que foram alienados, quer os edifícios sobre a responsabilidade do Estado. Aliás, esse é um questionamento recorrente quando a gente vê escolas, vê edifícios públicos que carecem de restauração. Então, acho que ficou evidente aqui, os responsáveis que estão aqui no programa da API mencionaram aqui os grandes desafios que o Estado tem para a manutenção do património do Estado. Então, eu penso que é necessário que se crie, quer por parte do próprio Estado, quer por parte das comissões que estão aqui presentes, programas que permitam que os nossos imóveis em Moçambique possam ser mantidos. Deixa-me só terminar dizendo o seguinte. Por exemplo, que a gente assiste em alguns lugares de Moçambique em que os prédios têm construções estranhas, né? E esta semana houve uma série de reportagens que eu ouvi questionando o que certos moradores têm vindo a fazer nos prédios, de construção de casas e nos terraços. Eu acho que isto não é responsabilidade do Estado. É uma questão que as próprias comissões do património, aqueles que tiveram essa oportunidade de alienar, fazer um exercício sério de reflexão, porque isso não precisa de policiamento, não precisa de fiscalização, de API, para se chegar à conclusão de que não se pode fazer esse tipo de obras em prédios que foram estruturados pensando-se, diria assim, não com espaços como esses de construção de imóveis estranhos por cima de prédios, né? Eu acho que não é responsabilidade do Estado isso, mas sim das próprias comissões refletirem sobre essas mudanças e a necessidade de manutenção do património e de imobiliário em Moçambique.
0: Professor, volto assim ao longo do programa. Tenho a indicação que o Marino Soma quer fazer alguma intervenção. Depois desta intervenção aqui do professor Cuco, deixa alguma responsabilidade para as comissões?
5: Sim, e o senhor Cuco levanta aqui uma questão pertinente.
0: Pois.
5: Esta construção em terraços.
0: Vimos muito ao nível da cidade de Maputo.
5: Exatamente. Mas isto, as comissões de moradores não têm, através do Regulamento 53/2013, não têm capacidade de intervenção ou de proibição. Eles alertam a entidade que gera estes imóveis, que é o Conselho Municipal. E o Conselho Municipal tem que fazer a intervenção de, portanto, através da própria estrutura, a nível do município, que é na Direção de Construção e Urbanização e junto à Polícia Camarária para determinar que esta obra não avance. O que acontece, e vou dar aqui exemplos práticos, é que vamos, por exemplo, para um prédio de 3 andares. O segundo andar entende que vai alugar, porque é uma fonte de rendimento, vai alugar a casa e passa para o terraço. E levanta 4 paredes, cobre aquilo com uma chapa.
0: Está lá.
5: Está lá. Está lá. O vizinho do terceiro andar diz, epá, isto aqui não é concebível, porque não está concebível para isto. Não está projetado para quê? Não, é que eu, a minha mãe tem dificuldades, quer dizer, invoca-se aqui. Mas, e nós, como associação, reportamos esta situação ao Conselho Municipal, fomos ao local, tiramos fotos, fomos com portanto, a repartição de condomínios aqui do Conselho Municipal. Trabalhamos durante algum tempo em conjunto para reportar este tipo de situações e depois diz-se assim, não, tem que ir ao tribunal. Mas é uma situação evidente de uma construção que não está regrada. É evidente, aquilo tem que ser demolido, porque vai abalar a estrutura daquele prédio que foi, quer dizer, foi feito para 3 andares, mas não para suportar um terraço com, não para uma pessoa, mas só para a família que saiu do segundo andar e foi viver para o terraço, quer dizer, as condições mínimas não estão criadas.
0: Torna a estrutura muito mais pesada ainda.
5: A outra situação é ter tanques nos prédios em cada andar. Portanto, faz um esforço à estrutura, começa um processo de deterioração precoce desta infraestrutura em termos do prédio. Portanto, que tal? Quer dizer, é preciso tomarmos atenção a este tipo de situações. Isto vem porque temos falta de água, mas então este processo tem que vir para trás. A empresa de águas tem capacidade em relação
0: esta
5: a isso?
0: Realidade? Chegam-vos essas informações?
4: Bom,
0: e qual tem sido a vossa atuação?
4: Bom, eu queria começar por... Há uma pergunta que fez sobre o número de imóveis. Estive a fazer algumas continhas rápidas. Temos mais, como município, temos mais de 300 imóveis. Isso é...
0: Esses imóveis municipais.
4: Municipais. Temos jardins, parques, mercados e habitações.
0: Sob vossa gestão?
4: Sim, são património municipal. Então, só corrigir este número. O segundo aspecto, o município referir e reiterar que o município não faz a gestão do património privado. O município impõe as regras para a construção dos imóveis. Toda a intervenção que acontece em área privada é da responsabilidade, portanto, do município garantir que se cumpram as regras de segurança, né, de estabilidade, e, entre outras regras, de bem construir. E o município, sim, no ato do licenciamento, clarifica quais são os parâmetros que devem ser seguidos para o licenciamento da obra. E, naturalmente, tem que fiscalizar durante a construção. Agora, o que é que nós temos feito? Porque sentimos, naturalmente, que em termos de manutenção de imóveis, as coisas não estão bem. O que nós temos feito é trabalhar com estas, além da nossa própria fiscalização, mas também temos trabalhado com a Associação dos Condomínios. O município tem estado a promover a constituição de condomínios, de associações de condomínios, tem estado a trabalhar. O Marino acaba mesmo de referenciar que eles têm os seus escritórios numa das instalações do Conselho Municipal. Isso demonstra, de facto, que há uma colaboração entre o Conselho Municipal e esta entidade, porque nós sentimos que a Associação dos Condomínios tem realmente que estar fortalecida e com capacidades para intervir. Agora, é um facto que não tem sido fácil. Penso que uma das coisas que é preciso fazer é que se as pessoas e os condôminos percebam que eles têm obrigações e eles têm que cumprir com essas obrigações. E uma dessas obrigações é de pagarem as cotas do condomínio para assegurar a manutenção dos imóveis. Portanto, é isto que as pessoas têm que perceber. Porque entre viver num imóvel, digamos, que tenha áreas comuns, é diferente de viver num imóvel onde seja o único proprietário. Então, se há espaços comuns, há necessidade de haver uma concertação, não é? Sobre como é que se cuidam desses espaços comuns. E o que acontece é que temos pessoas, sim, que entendem, compreendem, contribuem, mas temos pessoas que não querem simplesmente. E não há mecanismos, tanto quanto eu sei, de, por exemplo, sancionar diretamente um indivíduo que não queira contribuir. Faz uso dos espaços comuns. Por vezes até faz...
0: A lei não prevê sanções.
4: Não prevê?
5: Temos um regulamento, é apelativo, mas não prevê. Quer dizer, as sanções estão lá, mas não há força jurídica em tanto que tal.
4: Então, nós temos que assegurar, que esta pessoa que acumula dívidas, tal como acontece em outras partes do mundo, possa ser sancionado, até com o risco de perder o imóvel. No dia em que as pessoas sentirem que há o risco de perder o imóvel, porque têm que pagar a dívida do condomínio, tenho certeza que as coisas vão começar a mudar. Mas antes que permita-me só terminar esta minha intervenção com a questão da manutenção dos imóveis públicos. Existe a resolução 62/2011, não é, do Conselho de Ministros, que aprova a política e estratégia de manutenção dos edifícios públicos do Estado. Ora, esta resolução estabelece que as entidades públicas, os gestores do património público, não é, devem reservar anualmente entre 1% e 2% do valor do imóvel para assegurar a manutenção.
5: É o chamado fundo de reserva.
4: Isto não é cumprido. E muitas vezes não depende só da área técnica, que até pode fazer esta previsão, mas pela exiguidade de recursos ou pelo desconhecimento de quem faz a gestão direta destes recursos, simplesmente não estabelece isto como prioridade. Ora, se nós quisermos mudar isto, é preciso que este regulamento ou esta resolução comece a ser cumprida.
0: Junto ao Quirino Ngala, grande parte do parque imobiliário foi alienado ao longo dos anos. Pergunto se, do ponto de vista de gestão, a estratégia de nacionalização do parque imobiliário do país foi bem pensada?
3: Bom, eu penso que a estratégia de nacionalização, em parte, foi bem pensada. Porque se formos aqui a verificar, o Estado já tinha as suas limitações.
0: Na altura.
3: Uhum. Porque após as nacionalizações, bom, foi criada a PI, que tinha aquela responsabilidade de fazer aquilo que é administração, do parque, por aí em diante. Uhum. Só que depois, com o andar do tempo, tendo em conta também aquilo que são as rendas que são bonificadas, foram bonificadas desde lá até, podemos dizer, até hoje, em que praticamente o valor para aquisição dos imóveis é um valor praticamente ínfimo, comparando aquilo que é o valor do mercado. Então, eu penso que a estratégia foi boa. Logicamente que existem aquilo que são os desafios que nós todos estamos aqui a acompanhar, mas eu penso que foi uma grande oportunidade de podermos conferir aquilo à população, aquilo direito a uma habitação condigna, serviços públicos e locais também condignos. Eu penso que a estratégia foi positiva, independentemente do que está a suceder, as dificuldades que o país tem vindo a enfrentar na manutenção desses imóveis, mas penso que, no meu ponto de vista, foi uma estratégia bem conseguida.
0: Do ponto de vista das habitações, há gente que não paga as suas contas, quais são os registros, o que é que está a significar para quem?
3: Bom, em termos de número, não posso aqui precisar, mas existem, sim, alguns cidadãos ou inquilinos que não pagam as suas rendas. E dizer que, bom, um dos grandes desafios que nós temos estado a enfrentar também é a dado momento derivado daquilo que foi a redução da massa laboral da PI, também a questão das limitações financeiras para algumas atividades de expansão. Então, temos tido casos em que não conseguimos chegar a todos os pontos, não é? Que é para ferir aquilo que é mais ou menos a regularidade. Mas existem alguns casos, de facto, que temos inquilinos que não honram com o seu dever.
0: É de conhecimento da PI essa situação que vemos, todo mundo vê, pelo menos a nível da capital do país, construções desordenadas nos terraços, é de conhecimento da PI. E qual tem sido a vossa intervenção?
3: Bom, a nossa intervenção...
0: Ou a PI não deve intervir nesse caso?
3: Bom, é de conhecimento da PI. Diretamente a PI não tem como intervir, mas podemos
0: Quem
3: também
0: deve
3: intervir. Bom, muitas das vezes a nossa responsabilidade, quando a gente vê aquilo, situações do género, uma das coisas que nós temos que fazer ou que fazemos é contactar aquilo ou falar com a... Primeiro temos a Associação dos Condomínios. A Associação dos Condomínios, que depois a própria associação faz uma ligação direta com aquele condomínio. Agora, a PIE, por exemplo, se tratar-se de um prédio em que todos os imóveis, por exemplo, foram já alienados, a título de exemplo, não é? Nós não temos muito como entrar lá. São imóveis em cuja responsabilidade primeiro é do próprio condômino, e depois temos a associação que também pode prestar algum apoio, e temos também o próprio município. Então é um trabalho que deve ser feito de uma forma conjunta, que é para ver como é que nós podemos tentar sanar o problema que a gente tem vindo acompanhar aqui a nível das nossas cidades.
0: Mas tem consciência que existem esses casos e
3: sim,
0: que provavelmente criam algum risco para os próprios condomínios?
3: Sim, eu tenho consciência, sim, porque para começar, aquele prédio, eu parto do princípio que foi dimensionado para um
0: certo número.
3: Exatamente, pois. Foi feito um determinado desse dimensionamento e depois nós, muitas das vezes, não há um estudo preliminar que é para identificar, olha, que este, aquilo, como que podemos dizer, aumento em termos de estruturas, blocos, por aí em diante. Então, eu penso que põe em risco, primeiramente, a própria integridade do próprio imóvel em si, de uma forma geral. Mas temos conhecimento.
0: Marino Soma, qual tem sido, em termos muito práticos, o papel, a intervenção da associação nesses casos?
5: A intervenção desses casos da associação reporta diretamente ao Conselho Municipal.
0: A lei já apresenta lacunas em si?
5: Sim, a lei apresenta lacunas em si. Reporta ao Conselho Municipal. O Conselho Municipal também tem a sua parte de intervenção, mas não tem o ditame de determinar se a obra tem que terminar ou não. E muitas das vezes recorre-se ao tribunal e todos estes processos morrem. A nossa proposta como associação é que já fizemos contactos a nível do Palácio da Justiça para que se criasse da mesma maneira como tem uma secção laboral, fosse criada uma secção do condomínio para tratar assuntos dos condomínios. Portanto, tornar o assunto mais célere, se houver uma querela entre vizinhos num prédio. Portanto, isto é uma coisa que nós já fizemos a aproximação junto ao Palácio da Justiça, mas até haver este parto estamos à espera. Mas era uma das soluções, essa é uma das saídas. A outra saída seria tornar a fiscalização do Conselho Municipal um bocado mais dura.
0: E quem deve dar esse poder ao município?
5: O próprio município tem capacidade para o fazer, porque tem uma repartição ligada aos condomínios, tem a parte técnica toda junto a eles, né? Neste momento foi criada uma empresa junto ao Conselho Municipal em MIM, que é de infraestruturas. A própria associação tem um memorando de entendimento com a MIM para ver se avançamos, porque eu acho que se nós, a nível dos prédios, e conforme disse o Sr. Cuco aqui de Nampula, a reabilitação dos processos dos projetos Xonga Maputo ou Xonga consistiu na pintura, mas a associação tem um perfil diferente em relação a isso. A pintura é uma cosmética necessária, sim, mas se nós formos para uma reabilitação da tubagem, né? Uma substituição da tubagem, quer de elevação e distribuição e de descarga, vamos aumentar o nível, o tempo de vida deste imóvel, portanto melhorando o valor patrimonial, aumentando o valor patrimonial deste imóvel. Então, se calhar teríamos como emprego um projeto de emprego para canalizadores. Quer dizer, havia, portanto, pedreiros, canalizadores, poderiam, há associações de pedreiros, de canalizadores, junto à salubridade, e a salubridade do Conselho Municipal sabe disso, em projetos anteriores, foi em algum momento usado, e isto, se calhar, poderia fazer um... Podemos fazer a criação de autoemprego e puxar jovens desempregados para este tipo de situações. Portanto, há muito aqui que se pode fazer. A associação está aberta, tem ideias concisas de como é que se pode fazer isso, chamando também como há alguns prédios a nível da cidade de Maputo junto a Júlio Ginerer, que tem a São do Mar, em que tem, isto precisa de uma intervenção um bocado mais cuidada do Laboratório de Engenharia de Moçambique.
0: A questão da própria pintura.
5: Não só, porque está com fissuras a nível da própria estrutura, da própria armadura, portanto, o betão está a fissurar e está a chegar à armadura, e isto precisa de uma intervenção muito cuidada com especialistas, para que amanhã não possamos ter situações não boas para a cidade.
0: Vamos para Beira para ouvirmos a Joana Baico sobre esta realidade que vemos em outros pontos. Não sei qual é a realidade da Beira em relação a construções de edifícios com outras construções nos traços. Qual tem sido a intervenção da BI, pelo menos para desencorajar esta prática? A lei em si já apresenta algumas lacunas.
1: Sim, as construções desorganizadas nos edifícios que constituem parte imobiliária do Estado têm acontecido, mas nos últimos tempos as pessoas, os munícipes, principalmente na cidade da Beira, já têm a consciência, e grande parte da Comissão dos Moradores trabalham em coordenação com as pessoas que normalmente têm evitado essas práticas. Mas nós, como gestores principais, nós temos a tarefa, principalmente para aquele que faz obras enquanto está na posição de inquilino. Uhum. Imediatamente nós sensibilizamos a ele e mostramos quais são os riscos e quais são as desvantagens, porque possivelmente nós podemos rescindir o contrato de forma administrativa, até porque a lei de arrendamento prevê essa rescisão. Ora, querendo fazer obras, principalmente se forem obras internas, o município dá a vale. E nós, como instituição, nos cabe a pena afirmar e concordar que este é nosso inquilino. Agora, o município já domina a parte técnica, vai ver se dá a vale a execução dessas obras. Mas o trabalho de sensibilização nós temos feito de forma periódica e a mostrar quais são os riscos para as vidas humanas que se encontram no edifício.
0: Na Beira temos casos de contratos suspensos por causa desta atuação de alguns?
1: Não, não temos. Porque não, nós a priori informamos. E o cidadão posiciona-se já com medo e já sabe quais são as consequências. Principalmente aquelas construções em lugares comuns, estamos a dizer, nas escadas, nas garagens, quer fechar ou porque quer fazer um salão de cabeleireiro. E nós já dissemos, olha, este é um espaço comum. Cabe à Comissão dos Moradores e junto do interessado encontrarem forma de como resolver.
0: Linha direta da Rádio Moçambique, estamos a falar dos desafios da gestão e conservação do parque imobiliário resultante das nacionalizações. Temos quatro ou cinco convidados aqui na sede. Temos a administração do Parque Imobiliário do Estado, o Conselho Municipal de Maputo, a Associação dos Moradores da Cidade de Maputo, e temos dois convidados na Beira, temos...

0: Voltamos para o Linha Direta deste sábado. A partir desta hora, o ouvinte da Rádio Moçambique é o especial convidado a este programa e poderá estabelecer comunicação através das linhas 84-6500-342-842-8400-16-54-901-87-16-54-901. Desafios da gestão e conservação do parque imobiliário resultante das nacionalizações no país é o tema para esta edição. Vamos para Nampula. Professor Cuco, estes desafios que se colocam, esta lacuna em relação à lei sobre esta questão de gestão do parque imobiliário, que desafios se colocam para o país?
1: Eu penso que existe uma solução para essa questão, principalmente quando falamos de construções inteiras. Os próprios municípios podem criar posturas municipais que responsabilizam as comissões ou associações para impedir a construção de edifícios, ou seja, de casas nos terraços. Eu penso que isto é possível. Depende aí das próprias assembleias municipais criarem essas posturas. Ou, no lugar de se responsabilizar as comissões, pode-se responsabilizar as próprias entidades municipais a intervir em caso de construções em terraços. Então, eu penso que aqui existe uma solução e isso pode ser feito até de forma imediata. Pode-se pensar a nível da Assembleia Municipal. O representante do município que está conosco aqui dizer que não é responsabilidade do município a gestão do património privado. Sim, não é responsabilidade do município, mas temos que nos perguntar, será que os municípios estão satisfeitos com o estágio do parque imobiliário em Moçambique? Eu penso que não. Podemos criar programas, sensibilizarmos os inquilinos no sentido de aderir para o melhoramento do estado do parque imobiliário em Moçambique. Outra coisa que tem vindo a me inquietar é a qualidade dos edifícios que têm vindo a ser construídos nos últimos anos. Para o caso de Nampula em particular, é a estética dos edifícios. Tem vindo a serem construídos edifícios sem estética. A gente fica se questionando se os municípios não têm projetistas. São coisas que da responsabilidade do próprio município. Não é o fato de não ter mandado para a gestão do património privado que o município não pode intervir para melhorarmos a qualidade dos edifícios das nossas cidades. Então, eu acho que esta é uma questão importantíssima que eu penso os responsáveis dos municípios deveriam levar a sério. Eu penso que o exemplo que eu dei do Xongamoputo, que foi do presidente do município na altura, Enéas Comis, é um exemplo de uma iniciativa municipal que pode ajudar na melhoria dos imóveis, da qualidade dos imóveis nas nossas cidades, nas nossas autarquias. Então, eu penso que seria mais ou menos esse caminho que eu penso que pode ser tomado para se responder ao vazio legislativo no que diz respeito à intervenção das entidades públicas na construção de diria, não sei qual o nome vamos dar a esse tipo de construções nos terraços. Uma outra coisa que eu penso

0: importante realçar é que todos nós temos consciência dos problemas que o nosso parque imobiliário em Moçambique tem. A gente tem vindo a questionar, a refletir sobre isso nesses últimos 50 anos. Agora, o que está a faltar neste momento? Eu penso que é justamente a necessidade de partirmos para a ação. A materialização de projetos sérios, como o que eu já tinha dado aqui como exemplo, no sentido de transformarmos o parque imobiliário que em Moçambique tem, que tenha a qualidade necessária, que possamos olhar para as nossas cidades em particular, como cidades que percebemos que tem gente com responsabilidade, que está preocupada com qualidade, está preocupada com manutenção. Eu penso que é só uma questão de ação, ideias boas, projetos interessantes. Moçambique tem, os municípios têm, só temos que partir para a ação. Eu sei que foi colocada aqui uma questão também importante que tem a ver com as insuficiências financeiras. Mas é preciso que a gente se questione como é que nós podemos ultrapassar isso. Porque o estado em que se encontra, ou se encontra o parque imobiliário do estado em Moçambique, é bastante preocupante.
1: Bem, sobretudo, a nível da capital do país, havia um projeto de mobilização do tecido empresarial privado para, em parceria com o município, restaurar os antigos edifícios. Como é que ficou esse projeto? Perguntava que, eu recordava que no passado havia um projeto de mobilização do tecido empresarial privado para, em parceria com o município, restaurar os edifícios antigos. Qual é o ponto de situação deste projeto? Avançou? Qual é a situação?
2: Bom, houve sim, contrariamente ao que o professor falou,
1: Xonga Maputo.
2: Houve no mandato passado um outro programa, não me recordo como é que se designou, na altura não estava no município, mas acho que era qualquer coisa xonguiça ou coisa assim. E neste momento decorrem algumas discussões com o setor privado, no sentido de ver como é que nós podemos reeditar este programa. Ora,
1: quais os programas?
2: Este similar ao Xonga Maputo. Não vou dizer Xonga Maputo porque não sei se este vai ser
1: pode mudar
2: o mesmo, mas o princípio é mesmo este. Uhum. Mas o grande desafio, e talvez esta tenha sido a razão pela qual não teve continuidade, nem o primeiro nem o segundo, tem a ver com a sustentabilidade
1: do projeto.
2: Sustentabilidade do projeto. Porque há aqui aspectos que têm a ver com a contribuição dos próprios munícipes, portanto, dos próprios condóminos, têm a ver com questão da disponibilidade de tintas, patrocinadores para poderem apoiar a iniciativa, entre outros aspectos. Então, se não estiverem reunidas todos estes requisitos, não é? O projeto acaba sendo interrompido. Portanto, há algumas discussões, eu não queria adiantar muito em relação a isto, mas estamos a ver como é que, eventualmente, aqueles que paguem o IPRA, não é, podem se beneficiar destes apoios, entre outros. Mas é extremamente difícil, como nós dissemos, isto tudo está interligado. Pode ser que num imóvel onde haja 10 famílias, 8 paguem e haja 2 que não paguem. E isso pode acabar por afetar ou influenciar nos critérios de seleção, não é, de um imóvel para beneficiar desta intervenção. Então, o mais importante também é, para que isso seja evitado, o que é que acontece com este que está a viver no imóvel, não é? Não colabora, não paga as suas obrigações, entre outras, simplesmente não paga.
1: Está lá
2: não
1: viver.
2: É porque não saiba que
1: está
2: tem que
1: lá
2: pagar.
1: Viver.
2: Vive lá. Usa os espaços comuns, etc. 2. O que é que acontece com aquele que sabe que está a ocupar ilegalmente um espaço comum? Como é que nós podemos potenciar a associação dos condomínios para que, por exemplo, como se sugeriu aqui, embarguem
1: essas obras.
2: No dia em que estas associações tiverem o poder de mandar embargar uma determinada obra até que o município, por exemplo, venha e confirme, etc., nós vamos ver que teremos muito menos obras ilegais. Então, de facto, é preciso melhorarmos um pouco, reforçarmos um pouco mais a nossa legislação. Mas isto para dizer que, só para concluir a pergunta que fez, neste momento há algumas discussões sobre isso, como é que nós podemos reeditar um programa similar, no sentido de podermos dinamizar. Mas, como disse o Marino, é de cosmética. Importante é também ver as questões de manutenção. Os condôminos devem saber e perceber e saber a diferença entre uma manutenção de rotina e uma manutenção periódica, e deve-se estabelecer critérios e regras claras para assegurar a manutenção. A pessoa não pode simplesmente, porque está a intervir na sua casa, a fazer o que quer, não é? E é por isso que chegas a um imóvel, de repente alguém interveio, ninguém autorizou, e depois todos os outros sofrem das consequências desta intervenção mal acompanhada ou não autorizada. Uhum. Portanto, nós de facto temos que trabalhar em conjunto. Estávamos mesmo aqui a conversar também que é preciso de facto que o próprio APE, a Associação dos Condomínios, o próprio município também encontrem formas de colaboração no sentido de ajudar-nos a reforçar os instrumentos que existem para fazer cumprir estas regras de bem construir e de manutenção dos imóveis.
1: Pergunto ao Dr. Quirino Ngala, os contratos de arrendamento não prevê sanções, não prevê penalizações?
3: Prevê. A lei de arrendamento também prevê algumas penalizações, principalmente quando alguém, por exemplo, um determinado inquilino deseja levar a cabo uma determinada intervenção num determinado imóvel sem que comunique a API como dono do imóvel. Então, a necessidade de, sempre que quiser realizar alguma intervenção, digo isso no caso de imóveis que ainda estejam sob gestão da API, há uma necessidade de comunicar.
1: Quantos? O número é mesmo aquele? 4.600 que estão sob gestão da API?
3: Sim, cerca de 4.600, mais ou menos.
1: Ok. Sim. Já receberam alguma comunicação, por exemplo, de quem quer fazer alguma intervenção num determinado edifício?
3: Bom, na altura recebia, mas ultimamente não temos. Não, temos recebido assim, mais para imóveis que são arrendados por entidades diplomáticas. Agora, os singulares ultimamente não têm comunicado.
1: Mas as alterações estão a acontecer. Como é que saímos, associação? Como é que saímos deste problema? Não há comunicações, as alterações dos edifícios não estão a acontecer. Se sairmos agora à cidade de Maputo, podemos ver que há algumas alterações.
4: Sim. Existem. Realmente eu gostaria de, se o API é o patrono do imóvel, mas as obras que forem a ser executadas nesse apartamento pertence do API, quem é o patrono da cidade, neste caso é o Conselho Municipal. Uhum. Então esta autorização para a obra, para esta licença de sexta categoria, terá que sair do Conselho Municipal. Então acho que aqui tem que haver uma articulação entre os proprietários para fazerem uma reabilitação ou uma intervenção no seu imóvel, pedem ao Conselho Municipal. Da mesma forma que eu não sei qual é a ligação que existe do API com os seus inquilinos, se os seus inquilinos vão diretamente ao Conselho Municipal ou se o API, por sua vez, é comunicado e depois o API avança para o Conselho Municipal para requerer esta obra de sexta categoria, porventura, né? Não conheço qual é a comunicação nesse sentido, mas se calhar melhorar isso e podemos depois saber em que ponto esta intervenção está a falhar.
3: Bom, nós a nível da API temos uma área técnica e sempre quando existe uma necessidade de determinada obra, o inquilino aproxima-se e nós discutimos, porque dentro daquilo que são os nossos documentos internos há responsabilidades, existem intervenções já pré-definidas. Porque há vezes que o inquilino quer mudar, por exemplo, uma banheira, para pôr uma banheira assim um pouco modernizada, isso não entra no pacote. Mas existem intervenções que têm a ver, por exemplo, com pinturas, porém, diante, a gente discute. discute internamente, a partir do momento que há uma concordância, é daí que passamos já para o município, que é para poder avançar-se com as fases subsequentes.
4: Ótimo.
2: Talvez esclarecer o seguinte, não sei se isto ficou claro. Toda obra que é feita no imóvel precisa de uma licença. Uhum. E a licença é dada pelo município. Uhum. É, no ato de licenciamento, ou da submissão dos documentos, é exigido a quem faz o requerimento que prove que tem um contrato de arrendamento ou que é o titular do imóvel. Entretanto, o grande desafio que existe aqui são as obras ilegais. Infelizmente, há muita obra ilegal. E os condôminos, ou os condomínios, muitas vezes não estão suficientemente organizados para alertar. Alguns estão, mas há alguns também que não estão. Para alertar o próprio Conselho Municipal, porque o Conselho Municipal não pode estar em todo lado ao mesmo tempo. Então, alguém tem que alertar o município que está a decorrer uma obra ilegal para que o município possa intervir. Portanto, era isto que eu queria esclarecer e frisar também que, quando nós dizemos que o município não faz a gestão do património privado, não quer dizer que o município não possa ir lá e embargar uma determinada obra. O que queríamos dizer é que a responsabilidade primária de fazer a manutenção dos imóveis é do proprietário ou do inquilino.
1: E quando não faz?
2: Quando não faz, aí, no caso, se o município, por exemplo, for alertado de que há uma situação, não é, que atenta à segurança, ao funcionamento, não é, do imóvel, etc., se o município for notificado sobre isso, ele pode fazer uma notificação. Mas aí depois há o problema de que, nessa situação, o município não pode fazer mais do que isso, do que notificar, não é, aquele inquilino de que ele deve fazer obras para poder resolver os problemas que estão a... Infelizmente, há essas limitações.
1: Linha direta da Rádio Moçambique, o ouvinte é o nosso especial convidado a esta parte e pode estabelecer comunicação com o programa a partir das linhas telefónicas que já anunciamos. Recordo 84650034284650034287 16545901 juntamos uma vez mais a cidade da Beira. Pergunto antes mesmo desta ligação que tenho o primeiro ouvinte a participar no programa, o seu nome, de onde é que está a participar?
5: Sim, muito bom dia, o nosso jornalista, bom dia aos nossos convidados. O meu nome é Dixon Gulamanda Kubula, distrito DER, província da Zambésia. A minha questão é para o nosso convidado que está na cidade da Beira. A primeira questão é, em que ano que foi fundado Casa do APE? Segundo, quantas casas do APE que nós temos na cidade da Beira? Terceiro, será que nos distritos existe Casa do APE? Com poucas palavras, muito obrigado. Dixon Gulamanda Kubula, DER, província da Zambésia.
1: Obrigado, ouvinte Dixon. Antes mesmo de dar palavra à nossa convidada na Beira, quero juntar a associação, a classe social das famílias. Um minuto só, antes mesmo dessa questão, indicação, tenho mais um ouvinte. Bom dia, o seu nome, de onde é que está a participar?
6: Bom dia.
1: O seu nome, de onde é que está a participar?
6: Lázaro Mazuzzi, Tchechai, Cidade Baixa. Uhum. Em primeiro lugar, eu queria cumprimentar os panelistas. E também agradecer por este programa, porque já estamos a ver que a bênção que a gente teve de ganhar estas nacionalizações do patrimônio não está sendo bem acatada, porque o que acontece é que pela cultura que o moçambicano teve que herdar do mesmo colonizador, é normal que o moçambicano tenha uma habitação que já data desde os primórdios da independência, sem nenhuma intervenção em termos de manutenção, assim como aquilo que se diz é manutenção periódica, assim como o que acontece é que em várias escolas também, temos escolas que herdamos daquele tempo colonial até agora, nunca foram intervencionadas, são vidros quebrados, janelas, redes, e tudo está de qualquer maneira. Então, eu acho que essa política de nacionalizações vai fazer com que o moçambicano seja uma pessoa que não tenha amor com o patrimônio. Agora, queria sugerir que o governo pudesse adotar um novo sistema, para não dizer que tudo seria gratuito, como o ensino gratuito. Haveria necessidade de cada cidadão ter que pagar algo para poder se fazer a manutenção. O valor poderia servir mesmo para poder se fazer a manutenção, mesmo nas nossas escolas, que já estão numa situação muito deplorável. O que acontece é que em certas residências, aquilo que são edifícios, nossos prédios, já estamos a ver até os varões ali para poder dizer que a placa está no sentido de qualquer dia que tivermos um sisma, estaremos numa situação muito desastrosa. Então, haveria necessidade mesmo de se mudar a política ou entregar as habitações a quem pode ter capacidade de poder intervencionar, e para poder evitar essa situação de quando tivermos uma situação de sismo, nós termos os piores aqui em termos da catástrofe humana. Então, eu acho que essa política já devia ser revista, porque mesmo aquilo que se diz que a terra é do povo, quando se vê, aliás, a terra é do Estado, quando se vê, o jovem tem dificuldade de adquirir a terra, porque quando se diz que a terra não se vende, não é verdade. Às vezes, a gente, para termos acesso à terra, temos que gastar abultadas somas de dinheiro que, às vezes, até não conseguimos, porque não temos capacidade para tal. Então, devia ser revogar essa lei para poder se adotar uma outra lei que possa ser adequada aos momentos atuais. Muito obrigado, bom dia.
1: Muito obrigado, Vindo, pela sua participação. Junto, antes mesmo, agora é mesmo espaço para os nossos ouvintes. Ouvinte da linha, bom dia, o seu nome, de onde é que está a participar?
7: Tá, bom dia. Tá sim, bom dia.
1: Bom dia, bem-vindo ao programa, o seu nome, de onde é que está a participar?
7: Aqui fala Eduardo Múcio, a partir de Lixinga.
1: Sua contribuição?
7: Sim, em primeiro lugar eu quero agradecer pela oportunidade e saudar os participantes do programa. E a minha contribuição tem mesmo a ver com a gestão do Parque Imobiliário do Estado. No concernente às habitações que já estão nas mãos dos inquilinos que outrora eram administrados pela PI. Esta componente de imóveis que passaram para a gestão privada, de facto, atualmente temos um decreto que regula o regime jurídico de condôminos. A partir desse dispositivo legal, eu penso que estão salvaguardados todos os interesses das partes, tanto a nível do Estado, assim como dos inquilinos que já adquiriram os imóveis, que é o decreto 17/2013, de 26 de abril. Aqui estão pressupostos todos, todas as normas que regulam a interação entre os condôminos, as autarquias locais, assim como o próprio Estado, na gestão dos imóveis que estão adstritos ao setor privado. Então, a partir desse dispositivo, já é possível termos assegurado a questão da manutenção dos edifícios ou das frações que estão adstritas a esses inquilinos. Já é possível a constituição de associação dos condôminos por via da eleição numa assembleia, está tudo previsto aqui. Em termos de fiscalização daqueles que não cumprem com esses dispositivos legais, diz no seu artigo 46 que compete às autarquias locais interferirem, neste caso, por via das inspeções, ou por outra via, também a inspeção de obras públicas. Podem intervir, para salvaguardar aquilo que tem a ver com obras irregulares junto dos edifícios que não estão devidamente assegurados. Neste caso, as construções irregulares nos edifícios em que não podem comportar mais outras estruturas é da responsabilidade das autarquias locais, tendo conhecimento, intervir. Mas muitas das vezes o que temos observado é que essas construções são feitas de forma clandestina, ou na calada da noite, ou nos dias em que não há possibilidade de se inspecionar. Mas tendo conhecimento, é da responsabilidade das autarquias locais e a expansão das obras públicas. Em relação ao senhor da Associação dos Condomínios, referir que em termos de conflitos junto dos seus associados, primeiro salvaguarda-se a interação entre eles, caso contrário pode trazer uma arbitragem externa para poder solucionar o problema. Numa última instância é que se recorre à ação judicial para o efeito. Mas todos esses aspectos, conforme eu disse inicialmente, podem ser observados dentro daquilo que está plasmado no decreto que regula o regime jurídico de condóminos. É nesse dispositivo que as associações dos condóminos têm que se espelhar e têm que trabalhar na perspectiva de assegurar uma boa interação e uma boa convivência entre os condóminos.
1: Muito obrigado, Vindo, pela sua participação. Vou pedir aos próximos ouvintes a capacidade de síntese ao nosso programa. Ficamos com menos de 30 minutos e temos ainda alguma ronda em relação àquilo que tem sido as contribuições. A educação tem mais um ouvinte. Ouvinte da linha, bom dia. O seu nome, de onde é que está a participar?
8: Bom dia. Aqui fala o Alberto de Congolote. Sim, eu gostei de toda a explicação dos nossos convidados. Explicaram uma coisa muito bonita. Mas a verdade é que os prédios, essas cidades, têm que ser bem conservadas, porque faz parte da nossa história, é uma das nossas conquistas. O que tem acontecido nos últimos tempos, às vezes chega num prédio, na outra parte não tem energia, não tem lâmpada. Em alguns casos, os elevadores já não funcionam. Nem chega água. Os tubos já estão furados. Às vezes vertem água. Lá por cima há algumas casinhas que estão feitas. Eu não sei porque não são proibidas essas casinhas lá. Porque quando caem esses prédios que nós conquistamos com maiores sacrifícios, estamos a deixar passar, isto é, estamos a fazer cair a nossa história. Esses prédios, essas casas, essas cidades faz parte da nossa história. Mesmo eu que não vivo lá na cidade, que nunca vivi num prédio, mas fico feliz por ver pessoas, meus irmãos negros, a viver naqueles prédios. Portanto, nem para mim, nem para a pessoa que vive no prédio, faz parte da sua história também. Para dizer que temos que conservar muito bem esses prédios. Aquela pessoa que vê que não tem condições para reabilitar, saiam. E deixa pessoas que têm condições, o seu irmão a viver aí, você também vai ter um lugar onde pode viver melhor, segundo as suas condições. Muito obrigado. Se tenha ofendido alguém, peço desculpa mesmo. E para nós, os ouvintes, peço para não levarmos muito tempo. Muito agradecido.
1: Muito obrigado, seu ouvinte, pela sua contribuição. Mais um ouvinte em linha. Bom dia, o seu nome, de onde é que está a participar?
9: Bom dia, Nelson Vasco Barros Nonenquila. Mais uma vez, o moderador Ricardo Duane é o nosso convidado. É assim, direto ao assunto, é assim, o meu ilustre. O que acontece? Os presidentes de municípios, quando são cabeça de lista, eles falam, manifestam coisas que depois traz a arquia para nós que somos municípios. Sem saber que estão a trazer arquia para nos municípios. E vou dar exemplo. O que está acontecendo no município da Beira, naquela zona de Ndunda? O que está acontecendo no município de Quilimane? O que está acontecendo no município de Vilanculo? É por causa do quê? São arquias
10: criam propriedade e amanhã não conseguem assumir. As leis, o município deve trazer, as leis devem ser cumpridas. Nós que somos o município, o conselho municipal deve criar as leis. Terreno comunal, eu devo cumprir. Então, quando deixo, porque eu, depois de 5 anos, quem vai me votar é o próprio município. Não. Eu um dia estive aqui na cidade de Maputo num prédio. Tive medo de pegar a parede daquele prédio. Por causa que os fios da instalação, como que está, não é aquela que eu conheci. Tive medo. Por causa do quê? Está desorganizado. Então, conselho municipal, cria as leis. Leis devem ser cumpridas. Muito obrigado.
1: Muito obrigado, Vintelinha, pela sua contribuição. É o Linha Direta da Rádio Moçambique, desafios da gestão e conservação do parque imobiliário resultante das nacionalizações no país. Antes mesmo de começarmos a reagir, de convidar os meus convidados para a repetição, a reagir em relação a estas contribuições, eu gostava de perguntar uma questão ao Marino Soma, se hábitos culturais e a classe social das famílias que ocupam as residências, sobretudo nas cidades, não pode determinar os níveis de conservação das habitações?
4: Sim, mas já esse tempo passou. Uhum. Já esse tempo passou. Há mais consciencialização daquilo que é um imóvel, um apartamento, um prédio. Uhum. E a nossa Bíblia, e só para dar aqui uma
1: chega... Antes mesmo de puxar a Bíblia, tenho a educação de ter mais um ouvinte em linha. Bom dia, o seu nome, de onde é que está para soar?
11: Natasha Cabir, estou a participar do Maputo.
1: Sua contribuição?
11: Olha, eu vivo num prédio, uhum, numa zona ilustre, que é a zona da Pulana.
1: Pois.
11: E os proprietários do apartamento, não vou falar do APE, os proprietários têm muitas dificuldades em contribuir para se fazer obras de manutenção.
1: Uhum.
11: Há aqui uma falta cultura de manutenção dos edifícios, de manutenção de propriedade. Então, muitas vezes a gente ataca o município, mas a cultura, a nossa cultura é que dificulta tudo que acontece à nossa volta. Porque nós não queremos acatar nem os regulamentos, nem o que está escrito. Queremos fazer sempre à maneira. É tudo.
1: Muito obrigado. Vou atender mais dois ouvintes para depois puxarmos pelas reações dos meus convidados. Ouvinte da linha, bom dia. O seu nome, de onde está para soar?
12: Bom dia, Cândido Duane. Aqui fala o Carlos Tembe, da cidade de Xai-Xai. Saudar o debate, saudar os convidados. Eu só quero colocar uma questão. Qual é o destino que deve ser dado aos imóveis abandonados ao nível nacional? Estou a falar daqui da cidade de Xai-Xai, primeiro. Temos imóveis que estão abandonados já há séculos. Ao longo da N1, temos imóveis já abandonados há muitos séculos. Qual é o destino que esses imóveis devem ser dados? Muito obrigado.
1: Muito obrigado, ouvinte em linha, pela sua participação. Vamos atender mais um ouvinte, o último ouvinte que deverá participar aqui no nosso programa. Enquanto isso, sigo para Marino Soma. Perguntava se hábitos culturais e a classe social das famílias que habitam nas residências, sobretudo nas capitais, não pode determinar os níveis de conservação das casas.
4: Posso concordar com esse aspecto, mas...
1: Eu vou pedir desculpas, uma pausa. Há de ser mesmo o último ouvinte. Ouvinte da linha, bom dia. O seu nome, de onde é que está a participar?
13: Estou para de Piquermani, sobretudo em Quadala.
1: O seu nome?
13: Lulu.
1: Uhum.
13: Então, eu queria acender-me, sobretudo, com a senhora da Bel. A senhora da Bel disse que o dinheiro que é coletado não é suficiente para suportar a manutenção. Mas como é que foi feita a contratação? Como é que eles fizeram o programa de contratação até que não pudesse chegar para fazer manutenção do próprio edifício? No meu entender, parece que há uma mão da corrupção, no meu entender. Para dar lugar, deixa para os outros. Queria só ouvir da senhora a propósito disso.
1: Muito obrigado. fechamos este espaço de interação com os nossos ouvintes. Vai o agradecimento da Rádio Moçambique pelas contribuições. Seguimos para o debate e depois reações dos meus convidados em relação a estas belíssimas contribuições dos nossos ouvintes. Antes mesmo dessas reações, Marino, falávamos dessa questão dos hábitos culturais e depois a classe social das famílias que habitam nessas residências. Eu perguntava se estes aspectos não podem determinar os níveis de conservação das habitações.
4: Podem determinar, sim, mas como sabe, os apartamentos tornaram-se fonte de rendimento em Maputo, quiçá provavelmente nas outras províncias. Então, há aqui uma questão que se põe em relação aos proprietários, e esta senhora aqui é clara. Eu não sei qual é o caso dela, se ela é inquilina, provavelmente, mas sendo proprietário, o proprietário tem direitos sobre, tem deveres sobre este apartamento. E muitas das vezes...
1: Não pode deixar ao mercê dos inquilinos?
4: Não, não pode. De maneira nenhuma, porque se é proprietário, recebe uma renda. E se recebe essa renda, uma parte dessa renda tem que ser canalizada para o fundo de manutenção. E o próprio regulamento, que é o nosso guião, o 17 de 2013, prevê isso. Há um fundo de reservas específico para manutenção, ao final de um ano. Portanto, quer para cada apartamento, como para o globo sob gestão das comissões de moradores. Portanto, nós trabalhamos realmente com o 17-2013, que neste momento se encontra um bocado já desajustado ao contexto atual daquilo que é o parque imobiliário em Maputo. Né? Então... Mas é nesta questão das manutenções é crítico, porque muitas das vezes vai acima da capacidade que cada família tem de poder contribuir, porque eu frisei aqui alguns aspectos de manutenções que é preciso entrar ao Laboratório de Engenharia de Moçambique. E não vão ser, provavelmente, os proprietários a conseguir fazer face a isto. Nos processos do Xonga Maputo, que existiram, nós, como associação, pedimos sempre a comparticipação dos proprietários ou das comissões de moradores, ou 35%, ou mesmo 50%, sabendo que este prédio já é totalmente de proprietários, né? Não tem o API, como em tanto que tal ou outros inquilinos. Aqui é suposto e deve existir isso, a contribuição integral de todos os moradores, porque todos vão beneficiar com esta intervenção. Então, nós discutimos, estabelecemos...
1: Como trazer essa consciência ao morador?
4: Consciencialização, mas é preciso saber também que a parte regulamentar tem que estar por cima de tudo. Se os regulamentos existem, têm que ser cumpridos. Se não cumpre, é aquilo que eu disse. O Palácio da Justiça, neste caso, deverá criar uma secção gerada... ligado ao condomínio, em que são processos sumários.
1: Este fica um desafio.
4: Exato, porque muitas das vezes vamos para a mediação, temos trabalhado em face daquilo que são o que prevê o 17 de 2013, vamos para a mediação e depois alguns se resolvem porque as cotas não foram pagas e depois vai-se para um plano de amortização. Sim, em alguns aspectos sim, noutros não se consegue e fica-se assim, fica-se sem saída. Não pode acontecer isso. Não se pode prejudicar as outras famílias em função de uma só.
1: Vamos para a província de Sofala, na Beira, para chamarmos pela a chefe do posto provincial da API, reagindo em relação a estas intervenções dos nossos ouvintes, a questões colocadas, direcionadas mesmo para a doutora Joana Baico.
14: Muito obrigada. Primeiro quero responder ao estimado ouvinte, o Dixon. Ele perguntou de forma isolada, quer saber quando é que foi criada a API na Beira. Quero esclarecer a ele, olha, a API foi criada em território nacional logo depois da independência, em 1976, mediante o decreto 5/76, de 5 de fevereiro. Agora, os imóveis que são arrendados pelos inquilinos que efetuam o pagamento de renda, temos cerca de 150 imóveis, e esses imóveis estão divididos em categoria. Por sua natureza, temos 109 imóveis que constituem habitação. E os restantes são os imóveis destinados a comércios, indústrias, serviços e congregações religiosas. O Dixon ainda queria saber se nos distritos nós temos imóveis. Nós temos, sim, mas temos um número muito reduzido. Temos no distrito de Gorongosa, Buzi, Marromeu e Dondo. O ouvinte de Niquadala, ele ficou insatisfeito em relação à capacidade nossa de fazer a manutenção dos imóveis. Realmente nós temos. E abriu um espaço aqui de corrupção. Queríamos tranquilizar ao ouvinte Dixon. Olha, após a criação da Autoridade Tributária em Moçambique, a PIE deixou de receber dinheiro físico. O que, que nós fazemos? Nós emitimos guia de pagamento. E este inquilino vai às DAFs. Olha, ou a Caixa da Autoridade Tributária efetuar o seu pagamento de renda. Nós, como instituição, articulamos junto da ATM e recebemos o relatório. Cabe a nós fazer um checklist no fim de cada mês para ver dos cerca de 159 inquilinos que nós temos, quem é que não pagou renda. Então, ouvinte Dixon, não há aqui espaço de corrupção.
1: Junto ao Dr. Quirino, a sua reação em relação a essas contribuições dos nossos ouvintes?
3: Muito obrigado. Bom, e aqui saudar aquilo que foram e agradecer também aquilo pelas contribuições que os ouvintes cá tiveram e cá deram. Foram contribuições de grande valia que, em parte, vão nos ajudar aquilo que é a dar um passo mais para frente naquilo que nós pretendemos, que é melhorar aquilo que é a gestão e conservação do parque imobiliário. Bom, houve aqui uma questão que foi feita, não consegui reter o ouvinte, relacionada ao destino que deve ser dado aos imóveis abandonados a nível do país. Bom, respondendo a esta questão, há procedimentos, há um conjunto de procedimentos que devem ser tomados, que é para nós podermos determinar que um determinado imóvel está abandonado. E seguindo esses passos e verificado que o imóvel de facto está abandonado, automaticamente o imóvel pode reverter a favor do Estado. Então, bom, é um exercício que está em curso, não só a nível da cidade de Maputo, mesmo também a nível de outras províncias. Logicamente que vai levar o seu tempo, porque o país é vasto, mas estamos atentos a essa questão da proliferação de muitos imóveis com uma visão assim de abandonado. Houve também aqui uma proposta do ouvinte Lázaro Mazuz, que falava da adoção do sistema de canalização como uma espécie de cobrança ou... Uhum. Ou corte, mais ou menos, de contribuição dos cidadãos para a manutenção dos imóveis. Bom, é uma proposta que ele fez, mas é necessário estudar como é que isso pode ser feito. É uma proposta, bom, foi acatada aqui, mas tem que se estudar como é que, de facto, vai ser feito ou pode ser feito isso para viabilizar. De facto, essa questão de manutenção de imóveis, conservação e sua gestão é um aspecto que, de facto, tira a soma a todos nós.
1: Sempre. E como sair deste problema?
3: Bom, sair deste problema, existem várias propostas que aqui foram avançadas. Primeiro, há uma necessidade de nós termos aquilo que é uma base de dados bem organizada, para nós sabermos, a partir dessa base de dados, a gente vai ter aqui mais ou menos o estágio ou informação de como é que cada imóvel está. Uhum. Depois, há uma necessidade também de nós fazermos um trabalho conjunto envolvendo várias entidades, conforme aqui foi dito, o Laboratório de Engenharia, a Inspeção de Obras Públicas, incluindo também o próprio município, a Associação dos Condomínios, no sentido de nós, de uma forma conjunta, irmos acompanhando para cada caso quais são os passos que têm que ser dados. Por exemplo, a nível do Ministério das Obras Públicas, Habitação e Recursos Hídricos, houve um trabalho que foi feito ainda este ano em que foram identificados alguns prédios, alguns edifícios em que foi-se fazer uma visita. Foi um trabalho conjunto em que foi-se aferir aquilo que é a integridade do próprio imóvel. Dali foram identificadas algumas patologias que depois foram escalonadas, que foram propostas aquilo que são intervenções de curto, médio e longo prazo. Então, eu penso que é um dos caminhos que nós temos que seguir daqui para diante, no sentido de vermos como, de forma conjunta, nós podemos melhorar o cenário, que ultrapassar esse cenário que nós estamos aqui a viver. Também pode-se privilegiar, como aqui foi bem dito, aquilo que é a parceria público-privada. Porque, por exemplo, temos um edifício, nós podemos ver ou identificar um parceiro num edifício normal, assim, pois. E ver, bom, como é que nós, com um determinado parceiro, podemos juntar esforços no sentido da gente poder valorizar aquele imóvel. E talvez com base nisso, pode ser, vimos alguns exemplos de publicidades que não haviam ali placas de publicidade, e com base na coleta daquela receita, era possível fazer alguma intervenção no próprio imóvel. Então, talvez pensando um pouco mais nessas ideias.
1: Doutor, a receita, os valores que se cobram com os contratos são irrisórios para garantir a manutenção dos edifícios. Já se pensou numa revisão dos contratos? Bom, ou a lei não prevê essa revisão?
3: Bom, a lei... Pensar-se na revisão dos contratos, já se pensou na revisão dos contratos.
1: O que é que
3: falta? Bom, é um assunto que ainda está a ser estudado, principalmente para aquelas rendas que são cobradas ao cidadão nacional. Mas no que diz respeito aos cidadãos
1: estrangeiros,
3: já houve alguma atualização.
1: Vereador, a sua reação em relação àquilo que foram intervenções dos nossos ouvintes. Um ouvinte falou da questão de se melhorar a atuação do município, sobretudo no que diz respeito à questão de gestão e controlo das habitações, ou melhor, todo o parque imobiliário.
2: Bom, agradecer a intervenção de todos os ouvintes e todos aqueles que, mesmo não tendo feito uma ligação, estiveram a acompanhar este programa. Acho que foram intervenções bastante úteis e um debate interessante. De facto, também uso das palavras dos meus antecessores, no sentido de que há necessidade, sim, de uma melhor articulação institucional. Deve haver, sim, um esforço no sentido de cumprimento da legislação existente, porque ela é bastante abrangente, sobre o que deve-se fazer, como, quando e em que circunstâncias. Mas, entretanto, há aqui, no meu ponto de vista, a necessidade de assegurar uma rápida resposta nos casos de infrações e incumprimento da legislação. Pode haver, sim, esta questão da mediação, também pode-se recorrer aos tribunais. Entretanto, de facto, há a necessidade de uma maior celeridade, porque estas são questões pontuais e que acontecem todos os dias. Simplesmente conhecer a legislação, mas não agir, não resolve os problemas. Há aqui, por exemplo, o artigo 20, que fala do decreto 17, que foi referenciado por um das pessoas que ligaram, sobre obras nas frações autónomas. Fala aqui de que pode-se aplicar uma multa correspondente a 10% do custo da obra, não é? Agora, a questão é: quanto tempo tu levas a fazer cumprir este aspecto, esta disposição? E se for para apresentar-se e levar um ano, não sei se ajuda. Então, efetivamente, nós temos que melhorar na questão, como disse no início, da implementação da legislação, das posturas, dos regulamentos, etc. E, sobretudo, divulgar os instrumentos, porque acho que alguns dos munícipes não conhecem, não sabem que têm obrigações por estarem a viver num condomínio. Então, precisam, de facto, também de saber isso. E formação dos gestores dos condomínios. É importante que estes gestores dos condomínios saibam o que é que devem fazer em cada circunstância e do seu papel, no sentido de assegurar o combate a obras ilegais, a manutenção dos imóveis, etc. E, naturalmente, o próprio município também tem que melhorar a sua atuação. Este é um desafio que nós temos presente. E vamos trabalhar no sentido de melhorar onde é possível. E também tivemos a referência do projeto Xonga Maputo. E, como disse, nós estamos a trabalhar neste momento no sentido de resgatar, mas também e sobretudo assegurar a sustentabilidade dessas intervenções. Porque se não houver sustentabilidade, faz-se durante algum tempo e depois as iniciativas desaparecem. Portanto, é isto.
1: Na zona Maputo, seu vereador, o parque imobiliário tem vindo a crescer, há iniciativas privadas e até do próprio governo. Qual tem sido a classe social com acesso, a, sobretudo, às habitações?
2: Bom, eu tenho dificuldade em falar de classes sociais, mas eu prefiro ficar na questão que tem a ver com renda. Naturalmente que quanto mais alta é a renda, mais facilidade se tem de aceder.
1: A juventude tem facilidade no acesso a essas habitações?
2: Bom, se quisermos generalizar, talvez não, mas já eu conheço jovens que têm um nível de renda superior à minha e que têm casas.
1: Exato.
2: E que acedem a casas, têm negócios, têm investimentos, têm etc.
1: Então, mas não é um qualquer jovem. Não é um qualquer jovem.
2: Bom, não sei como é que dizes qualquer, porque se eu for a uma casa hoje, uhum, eu posso encontrar numa família que tem dois, três filhos, um tem um nível de renda extremamente alto, o outro não tem. Mas são todos jovens.
1: Pois.
2: Então, eu acho que o essencial aqui tem a ver com como é que nós podemos assegurar que o jovem tenha renda suficiente para ter acesso à habitação. Um outro aspecto que eu acho que é importante é não termos a ilusão de que, mesmo os países mais desenvolvidos, acesso à habitação significa ter casa própria.
1: Sim. E em quase todo mundo é difícil.
2: Acesso à habitação significa ter capacidade, uhum, de aceder a uma habitação. E eu posso ter esse acesso através do arrendamento. E quer queiramos, quer não, há muitos jovens, sim, que não têm uma casa própria, mas têm uma casa. Agora, a questão é, essa habitação é condigna? Tem condições mínimas de abastecimento de água, de energia, iluminação pública, etc, etc. Então, este é que é o grande desafio. Por isso, eu acho que é aqui onde entra e deve entrar o Estado, no sentido de assegurar que não só aqueles que têm uma renda alta tenham acesso, mas também aqueles que têm uma renda média, uhum, não é? E os de renda baixa. Agora, há um fator que muitas vezes nós não temos em conta, é que se a renda alta pode ter acesso à habitação, a renda média também for apoiada para ter habitação, o que vai acontecer é que vai haver mais casas disponíveis. E, havendo maior disponibilidade de habitação, as rendas vão baixar. E mais pessoas, consideradas das camadas mais baixas, uhum, em termos de rendimento,
1: vão ter acesso.
2: Também vão ter acesso. Portanto, eu acho que há que se encontrar mecanismos que normalmente até podem não vir nos livros. Uhum. Porque aqueles que escrevem os livros que nós estudamos para nos chamarmos doutores e engenheiros, isso, não conhecem a nossa realidade. Certo. Então, nós temos que ter capacidade de buscar soluções para nós. Porque se formos buscar os livros que são escritos nos países ricos, não respondem claramente àquilo que são as nossas necessidades. E isso é possível. Eu tenho exemplos concretos de mecanismos de financiamento que existem, estão a funcionar, uhum, não é? E que muito recentemente eu tive a oportunidade de discutir com uma dessas senhoras que está a usar isso, não, esqueci-me do nome da organização, mas que está a usar mecanismos que permitem que mesmo aqueles que tenham renda sazonal ou variável, porque muitas vezes a banca o que é que diz? Tu tens de ter, por exemplo, uma determinada renda e só podes te endividar, ou melhor, só podes pagar até 30% do teu rendimento.
1: Do meu rendimento, pois.
2: Se esses 30% não forem suficientes para pagar a aquisição da habitação, tu não tens acesso. Mas existem hoje, com as tecnologias de informação, comunicação, etc., existem mecanismos. Existem organizações que trabalham no sentido de até aquele que vende no mercado
1: tem acesso.
2: Ou que faça um pequeno negócio, uhum, que hoje faz um negócio que ganha 50 mil, mas a média do seu rendimento são 10 mil, possa ter acesso, desde o momento que garanta que não tenha dívida. Então, nós temos que buscar estas soluções que respondem àquilo que nós temos como nossos desafios.
1: Há uma questão que gostava de colocar ao professor Cuco, em Nampula. Os hábitos culturais, professor, e a classe social das famílias que ocupam as residências, sobretudo nas cidades, isto não pode determinar os níveis de conservação das habitações?
0: Determina. Aliás, como disse logo no início, é preciso olharmos para a forma como as casas foram ocupadas. E nós teríamos de nos perguntar se essas pessoas tinham ou não capacidade de conservar essas casas. Não diria que seriam hábitos culturais, mas colocaria isto na condição social do indivíduo, principalmente de respeito à capacidade de renda. Podemos dizer aqui que as pessoas não querem pagar, mas temos que saber, nos questionar sobre quem são essas pessoas que vivem nessas casas, nesses prédios. Será que tem uma condição financeira suficiente para suportar toda a carga tributária que é necessária ser paga num determinado espaço de tempo? Eu penso que é aí onde está a questão de fundo. Então, dizermos que vamos ter respostas urgentes, imediatas para estas situações, eu penso que seria utópico, porque primeiro temos que olhar que o próprio o Estado ressente-se do facto de não ter essa capacidade de manutenção do seu próprio parque imobiliário. Então, que dizer então de um cidadão que não tenha condições de renda para pagar essas cargas tributárias? Eu penso que isso vai levar o seu tempo, porque, como disse, a forma como as casas foram ocupadas, não foram acompanhadas também a análise da capacidade das pessoas que ocuparam de conservação dessas casas. São 51 anos hoje, estamos a dizer que o Estado certamente, num dado momento da história, iria se ressentir dessa forma como essas casas foram ocupadas. Está a acontecer um processo que também levará seu próprio tempo em Moçambique, isso é de domínio público, da venda desse património. A gente tem vindo a assistir consistentemente ou de forma constante venda de apartamentos em certos prédios a nível nacional. Eu penso que isto até com o decorrer do tempo pode vir a contribuir de forma significativa para a mudança de respeito à conservação desses edifícios. Porque quem que compra um apartamento em Moçambique são pessoas com uma capacidade de renda que também pode ajudar na manutenção. Isso se vê, há edifícios onde nós passamos e percebemos que um determinado apartamento tem um aspecto bastante diferente dos outros. Então, eu penso que é um mecanismo, como disse, seria utópico dizermos que vamos ter uma solução imediata para esta situação. Podemos até criar posturas municipais, podemos criar legislação.
1: Pessoal, já não dá para mais, temos mesmo que fechar o programa. Desafios da gestão e conservação do parque imobiliário, resultante das nacionalizações no país, foi o tema do Linha Direta deste sábado. Tivemos 5 convidados, 2 participaram a partir dos nossos emissores provinciais na Beira e em Nampula. Aqui na sede tivemos já administração do Parque Imobiliário do Estado, tivemos o Conselho Municipal de Maputo e também a Associação dos Moradores da cidade de Maputo. Meus senhores, em nome da Rádio Moçambique, obrigado pela vossa presença aqui nos nossos estúdios, agradecer também a participação dos nossos ouvintes. Eu sou o Cláudio Duane, estive a moderar este programa, os cuidados técnicos estiveram na responsabilidade de Michel Horácio. Obrigado e bom fim de semana. Yeah.

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1: 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São neste momento 11 horas em Moçambique.

0: Ser apreendida corresponde a 3 milhões de meticais. Joaquim Laquene revelou a informação esta sexta-feira no povoado de Capoz, posto administrativo de Chiputo, no distrito da Marávia, que acolheu as cerimônias do Dia Internacional do Fiscal de Floresta e Fauna Bravia.
1: A Polícia da República de Moçambique, PRM, Sofala, aposta no reforço do contacto com as comunidades para a prevenção e combate à criminalidade. O detalhe por Paulo MacArthur.
2: É preciso que as famílias fortaleçam essa componente, porque é uma componente fundamental que garante que a criança esteja a desenvolver.
1: Esta não é a nota trazida por Paulo MacArthur, já vamos daqui a pouco. Em Inhambane, 16 em cada 100 crianças menores de 5 anos sofrem de desnutrição, facto que preocupa as autoridades de saúde na província. A situação de malnutrição é apontada como mais grave nos distritos do interior da província, nomeadamente Panda, Funhalouro e Mabotim, ciclicamente assolados pela seca. O nutricionista afeto à Direção Provincial de Saúde em Inhambane, Geraldo Lavalec, explica que as condições agroclimáticas que não favorecem a produção de uma diversidade de culturas, a má preparação de alimentos e o melhor, e o desmamamento precoce também concorrem para a desnutrição infantil.
2: É preciso que as famílias fortaleçam essa componente, porque é uma componente fundamental que garante que a criança esteja a desenvolver de forma sustentável e reduz os riscos de nós sempre irmos ao hospital porque a criança está doente. Então, se nós garantirmos o aleitamento materno, menos doença a criança terá e menos frequência terá de ir à unidade sanitária porque a criança está doente.
1: Geraldo Lavalec falava a propósito do início da celebração da Semana Mundial de Aleitamento Materno, que inicia os 3 de. Melhor, que inicia-se de hoje, inicia hoje a 3 de agosto corrente. A Polícia da República de Moçambique, em Sofala, aposta no reforço do contacto com as comunidades para a prevenção e combate à criminalidade. O detalhe por Paulo MacArthur.
3: Aproximar os agentes da lei e ordem aos moradores dos bairros é, segundo o chefe do Departamento de Comunicação, no Comando Provincial da PRM em Sofala, Dércio Chacato, uma das melhores estratégias para a manutenção da segurança e tranquilidade públicas. Dércio Chacato explica que o aumento da vigilância popular e a partilha de informações úteis sobre os movimentos estranhos ajudam a resolver pequenos conflitos antes de se tornarem crimes graves. É neste contexto que a polícia incentiva as denúncias populares, mesmo sobre a violência doméstica. Da Beira, Paulo MacArthur. O
1: presidente do Conselho Municipal de Alto Moloco, na Zambésia, defende engajamento da população na denúncia de cidadãos de conduta duvidosa visando o combate à criminalidade naquela autarquia. Caetano Alberto.
4: Ernesto Querenque falava esta sexta-feira na reinauguração de 2 postos policiais. Trata-se de infraestruturas do bairro 25 de Junho e Mercado Central, que tinham sido vandalizados durante as manifestações. O edil de Alto Moloque considera que a colaboração dos munícipes é fundamental para o combate à onda de assassinato aos mototaxistas e assalto a residências. De Climane, Caetano Alberto.
1: Na atualidade internacional, 15 elefantes foram encontrados mortos no último mês no Parque Nacional de Amboseli, no Quênia, num caso que as autoridades suspeitam ter sido provocado pela ingestão de pesticidas usados em plantações de tomate. Segundo o Serviço de Vida Selvagem do Quênia, análises já às carcaças detectaram vestígios de cianeto, um composto altamente tóxico. 10 dos animais apresentavam sinais de paralisia antes de morrer, enquanto os restantes já tinham morrido quando foram encontrados. As autoridades investigam se o envenenamento foi acidental ou deliberado e procuram apurar se outros agricultores da região utilizam o mesmo produto químico. Subiu para novo o número de mortos na sequência de um ataque russo com mísseis balísticos contra a capital ucraniana Kiev. Segundo os serviços de emergência da Ucrânia, outras 23 pessoas ficaram feridas. O bombardeamento provocou ainda um incêndio num edifício residencial de 6 andares no distrito de Solomiansk. As autoridades ucranianas alertam que a ameaça de novos ataques com mísseis balísticos continua elevado e apelam à população para permanecer nos abrigos até o levantamento do alerta aéreo. Apresentamos as notícias das 11, às próximas às 12 horas e

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1: Acabamos de transmitir o noticiário em cadeia nacional. São neste momento 11 horas e 6 minutos, às 11h10. Vamos transmitir o noticiário provincial. 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

As notícias, a história apresentadas por Jaime Vanessio. A Autoridade Nacional Reguladora do Medicamento, ANARM, Instituto Público, ordena o encerramento preventivo de 5 farmácias privadas nos distritos de Belém e Choco, em Gaza, devido a graves violações técnico-sanitárias ilegais. Das irregularidades constatadas pela fiscalização da ANARM, destaca se as precárias condições de higiene e conservação das instalações, armazenamento inadequado dos medicamentos, falta de sistemas de climatização e saneamento básico precário. A informação foi partilhada por Ricardo Afonso, colaborador da Divisão de Inspeção e Licenciamento de Entidades na ANARM, em entrevista à Rádio Moçambique. Ricardo Afonso diz que a fiscalização constatou igualmente a venda de fármacos sem registro junto da ANARM, produtos farmacêuticos adquiridos através de fornecedores não autorizados e medicamentos com prazo de validade expirado. Está garantida a segurança alimentar para 12 mil dos mais de 22 mil habitantes do distrito de Chegubo, em Gaza, para os próximos 2 meses, mercê da produção agrícola alcançada depois das últimas enxurradas. Nesta segunda época da presente campanha 2025-2026, o distrito está a colher milho, feijões e hortícolas diversas em quantidades suficientes que vão assegurar a alimentação da população até o início da próxima safra agrícola. O administrador do distrito de Chegubo, Almeida Gluma, explica que esta produção resulta do aproveitamento das zonas baixas e umidade deixada pelas inundações de janeiro e março últimos. Entretanto, Almeida Glume diz que a mesma situação não acontece nas comunidades de Nisikai e Chove, na localidade de Saúde, onde a população poderá necessitar de assistência alimentar mais cedo devido às condições de produção que são extremamente difíceis. 2 pessoas perderam a vida e 7 contraíram ferimentos graves e ligeiros em consequência de ataques por animais bravios no primeiro semestre deste ano na província de Gaza. O caso mais recente de ataque de pessoas por bravios aconteceu semana passada, em que uma criança foi arrastada e morta por um crocodilo no distrito de Massingir. O diretor provincial do Ambiente e Desenvolvimento Territorial em Gaza indicou que durante este período a província registrou mais de 200 casos de conflito homem e fauna bravios, via, na sua maioria, referente à destruição de campos agrícolas e animais devorados. Micas Mexiço aponta, por exemplo, que nos primeiros 6 meses foram registados a morte de 49 bovinos e a destruição de 500 hectares com diversas culturas agrícolas. Mexiço explicou que, no quadro dos esforços para evitar o alastramento do conflito homem-fauna-bravia, o governo tem estado a treinar as comunidades com algumas técnicas não letais para o afugentamento dos animais das zonas residenciais e dos campos de produção. Enquanto isso, casos de malária aumentaram no distrito de Gizé, em Gaza, com registro nas unidades sanitárias de mais de 600 casos sem óbito nos primeiros 6 meses deste ano. Este número representa um incremento de 320 casos se comparado com o igual período do ano passado, em que foram notificados neste distrito mais de 350 pacientes diagnosticados com malária. A diretora distrital de Saúde, Mulher e Ação Social em Gizé diz que o aumento dos casos de malária tem a ver com a proliferação do mosquito, principal vetor de transmissão da doença, situação causada pelo acúmulo das águas em muitos locais daquele distrito por conta das enxurradas deste ano. Guilhermina Samson aponta as comunidades de Chivonguene, Chibabel e Javanhane como sendo as que registaram mais casos de malária neste período. A dirigente explica que, face a este cenário, neste momento, brigadas móveis compostas por agentes polivalentes de saúde trabalham em várias comunidades na sensibilização, testagem e tratamento da população com vista à redução dos casos de malária. E no desporto, o clube do Belém defronta este domingo em sua casa o clube de Chidengel no jogo da 5ª jornada do Campeonato Nacional de Futebol da 2ª Divisão Fase Provincial de Gaza. É um jogo que coloca frente a frente o primeiro e último classificados, a melhor para o clube do Belém, líder com 7 pontos, mais 5 que o Chidengel. O treinador do clube do Belém, Alfredo Bila, diz que a sua equipa está preparada para jogar diante de um adversário que, apesar de estar na última posição, sabe se defender muito bem. Por sua vez, Mário Costa,
timoneiro do clube de Chidangal diz que a sua equipa vai a jogar ciente das dificuldades que vai encontrar, mas com os olhos postos na vitória. Apresentamos o noticiário. O próximo serviço estará inserido no Jornal de Gaza às 12 horas. Bom dia.

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3: Caro ouvinte, cordiais saudações e bem-vindo à presente edição.

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0: Caro ouvinte, cordiais saudações e bem-vindo à presente edição do programa Tribuna Política, produção semanal do emissor provincial de Gaza, um espaço de análise e debate de assuntos de atualidade nacional. Para esta edição, temos um único tema de reflexão: a renúncia de Margarida Mapanzeni Tongo ao cargo de governadora de Gaza. Para esta edição, contamos com os nossos comentadores residentes, nomeadamente Felipe Manjan e Alfeu Cuna, a quem saúdo e agradeço pela disponibilidade e presença aqui nos nossos estúdios. Na sua companhia, Rogério Maded, na condução do debate, com assistência técnica de Amara Buduia. Para já, vamos às questões prévias elencadas pelos nossos comentadores, a começar por Felipe Manjan. Muito bom dia.
1: Bom dia, caros ouvintes da Rádio Moçambique. Mais uma vez, queremos agradecer esta oportunidade que esta estação nos dá para virmos aqui comentar sobre alguns aspectos que afetam o nosso país e a província de Gaza em particular. A minha questão prévia que eu tenho é de preocupação pelos acidentes de aviação que estão a ceifar vidas humanas. Então, este fim de semana houve muitos acidentes que ceifaram vidas humanas. Então, isso é preocupante. E pelas informações que as autoridades estão a dar, uma das grandes questões que cria esses acidentes é negligência da vida humana. Portanto, a pessoa humana não toma medidas preventivas para evitar acidentes. A polícia pode fazer a sua parte, a Inater pode fazer a sua parte, mas eu acho que é necessário que todos nós tenhamos consciência que só temos uma vida neste mundo. Então é preciso fazermos tudo o que é possível para preservar essa vida. Mas o que está a acontecer é que nos fins de semana parece que nós, as pessoas, pensamos que temos uma vida de suplente. Não cuidamos da nossa vida. E como não cuidamos da nossa vida, também não cuidamos da vida dos outros. Acabamos provocando desgraças às famílias. Então, eu queria sugerir aqui que as autoridades competentes endurecem mais a legislação sobre aqueles que provocam acidente, principalmente em estado de embriaguez, porque isso cria desgraça nas famílias. Então, essa era a minha questão prévia. Queria apelar e solidarizar com as famílias que perderam os seus entes queridos nesses acidentes que estão a ceifar vidas humanas.
0: Muito obrigado. Ficou então a questão prévia elencada pelo nosso comendador residente Felipe Manjane. Sobre acidentes de aviação, quero lhe garantir, Sr. Manjane, que nas próximas edições, naturalmente, vamos levar este assunto de acidentes para um debate mais profundo, uma análise mais profunda aqui neste programa. Muito obrigado. Viramos o microfone para o Sr. Alfeu Cuna. Quais são as questões prévias que nos traz hoje neste debate? Muito bom dia.
2: Muito bom dia. Obrigado. Saúdo a todos os ouvintes, incluindo a si, caro jornalista, ou a nossa assistente. A minha questão prévia está relacionada com o uso responsável das redes sociais. Tudo parte na sequência de algumas detenções que têm havido nos últimos dias pelo CERNIC, por alguns jovens que têm mal feito o uso das redes sociais, insultando ao Presidente da República e às demais entidades. Dizer que não é só o Presidente da República que alguém insultando pode ficar responsável. Qualquer cidadão em que difame-lhe ou lhe injurie, o artigo 233 do Código Penal e seguinte já estabelece a responsabilidade por crime por difamação ou injúria. Então, todas as pessoas, todos os jovens devem saber que o telefone celular ou as redes sociais visam para o nosso desenvolvimento cognitivo e o uso para questões positivas e não para usar para insultar outras pessoas ou difamar ou injuriá-las. Até tenho visto nos últimos dias alguém que deve outra pessoa publica nas redes sociais, este aqui me deve, aquilo é um crime. Independentemente daquela pessoa estar a dever, aquilo é um crime. Se uma mulher desconfia de uma outra que amantiza com seu marido, publica ou nas redes sociais, é igualmente crime. Que aquela pessoa, intentando uma ação, pode ficar criminalmente responsabilizado. Então, queria apelar aqui a todos nós, cidadãos moçambicanos, ao bom uso irracional das redes sociais.
0: Muito obrigado, Sr. Alfeu Cunha. Fica, então, esta chamada de atenção sobre o uso responsável das redes sociais. Também fica aqui a promessa, este é um tema de interesse público que nas próximas edições nós vamos registrar e vamos debater e analisar com uma certa profundeza. Exato. Vamos entrar para a questão de fundo eleita para esta edição, a renúncia de Margarida Mapanzeni Tshongo ao cargo de governadora de Gaza. Segundo a porta-voz da Assembleia Provincial de Gaza, argentina Manique Chakame, a carta submetida ao órgão, a renunciante alegou questões profissionais e pessoais como tendo-lhe forçada a colocar o cargo à disposição. Como analista, Sr. Alfeu Cunha, o que entende de questões profissionais e pessoais?
2: Bom, primeiro, antes de debruçar sobre questões profissionais e pessoais, deixe-me dizer que o governador da província, na atual Lei 6/2019, que rege o funcionamento da Assembleia Provincial, e também na Lei 4/2019, 31 de maio, que rege o funcionamento do Conselho Executivo Provincial, de onde vem a figura do governador de província, ele resulta de um processo eleitoral. Em que é eleito entre os membros da Assembleia Provincial do partido que reúna maior número de votos. Então, há várias formas de o governador cessar. Primeiro, a Constituição estabelece a possibilidade do governador cessar por ordem do Presidente da República. Só que, para tal, diferentemente do regime anterior, o governador, ao ser cessado pelo Presidente da República, tem que passar pelo crivo do Conselho Constitucional. Para o caso vertente, do próprio governador querendo cessar, ele é regido como se fosse um membro da Assembleia Provincial simples, em que ele pode cessar por renúncia, pode cessar uma capacidade permanente, ou pode estar doente, ou pode ter abraçado outras causas que o impossibilita a exercer, como também pode suspender o mandato, ter uma oportunidade que tem que ficar fora da Assembleia por mais de 30 dias ou 6 meses, ele pode suspender o mandato ou pela dissolução da Assembleia. Então, essas são formas todas que existem para que o membro da Assembleia Provincial deixe de participar mais no órgão. Para o caso vertente e no fundamento que ficamos a saber junto da porta-voz, razões pessoais e profissionais, queremos entender que exista algum fundamento. Todavia, a própria governadora terá uma oportunidade em sede da plenária de se explicar perante assuntos pessoais e ou profissionais, porque a cessação não é automática. É um comando legal que indica que ela tem que submeter a carta, sim, ao presidente da mesa da Assembleia. E o presidente da Assembleia também tem que convocar a mesa, e não basta, é preciso que depois disso seja submetido a uma comissão específica para que esse assunto seja analisado e posteriormente analisado em sede da plenária, onde a governadora, não demissionária, mas cessante, tem que aparecer lá. Não se pode decidir, porque imagine que ela cessa por ser coagida. Então, é preciso que ela esteja lá para perceber que, por livre e espontânea vontade, eu deixo o meu cargo à disposição e que um outro membro da Assembleia Provincial possa dar continuidade dessas atividades de dirigir a província.
0: Obrigado, Sr. Alfeu Cunha, por nos fazer entender a parte, digamos, legal que regula este processo. Coloco a mesma questão ao Sr. Filipe Manjani. Como é que interpreta esta alegação, questões profissionais e pessoais, por detrás da renúncia de Margarida Mapanzeni Tshongo ao cargo de governadora de Gaza?
1: Muito obrigado. Talvez, antes de responder à sua pergunta, deixa-me dizer o seguinte. Nós, os moçambicanos, quando alguém renuncia, consideramos como um escândalo. Mas um dirigente, qualquer dirigente, a função que ele exerce é uma função de comissão de serviço. Então, se ele chega à conclusão de que as condições já não lhe permitem ir renunciar, é uma coisa que nós temos que considerar como normal.
0: Temos que encarar naturalmente.
1: Eu não vejo por que há tanto barulho? Porque a senhora Margarida Mapanzeni renunciou. E não sei por quê. Olha, nós temos casos aqui em Moçambique que as pessoas deviam tomar isto como exemplo. que tivemos escândalos aqui que as pessoas, se fosse num regime normal, deviam ter pedido demissão. Por exemplo, quando nós tivemos aquele problema da educação, do livro, em outros países, a ministra devia
3: colocava
1: ter
3: lugar à disposição.
1: É assim que se deve fazer. Portanto, eu penso que nós temos, na minha opinião, devemos tirar na cabeça, quando uma pessoa pediu exoneração, ou pediu demissão, ou renúncia, é uma coisa normal, não é escandaloso fazer barulho, não sei o quê. Não. A senhora Margarida Mapanzé chegou à conclusão de que já não havia condições pessoais e profissionais para poder continuar a exercer a função de governador da província de Gás. E ela pôs o lugar à disposição. Isso está previsto na lei. Eu não posso, mesmo não consigo ou andar de bengala, tenho que continuar ali no lugar. Eu entendo que não. Provavelmente nós, porque pensamos que quando um dirigente é nomeado ou eleito, já tem que ficar lá como vitalício. Não deve ser assim. Nós temos que ter a consciência. Se eu, aqueles que me colocaram ali, já perderam a confiança de mim, há outra pessoa que pode exercer melhor aquela função, eu deixo à disposição. E provavelmente, nessas condições, sai pela porta grande do que ser tirado. Então, a Margarida tomou essa decisão. No meu entender, é saudá-la. Agora, por que aquilo que nós sabemos é que ele diz a alegar questões pessoais e profissionais. Se alguém tem outras provas de que não é isso, então cá estraga. Mas o que nós sabemos profissionalmente, publicamente, é que ela escreveu para a Assembleia, como manda a lei, pôs o lugar à disposição e justificou que é por questões pessoais e questões profissionais. É o que nós sabemos, não temos outra informação. Se alguém tem outra informação, que traga então essa informação.
3: Muito bem, é um facto. Ela já não é governadora de Gaza, abandonou o gabinete de trabalho e o palácio. Que implicações esta renúncia pode trazer do ponto de vista do cumprimento dos planos do Executivo Provincial? Começo por si, senhor Felipe Manjan.
1: Pode trazer algum retrocesso, porque a pessoa que vai assumir esse cargo, ele primeiro terá que se familiarizar com a situação.
3: Com os dossiers, né?
1: Com os dossiers que existem lá. Por exemplo, nós tínhamos hoje, se a memória não me falha, ou ontem, tínhamos o lançamento
3: da conferência
1: de investimento, que foi adiado. Isso afeta, logicamente. É uma conferência que devia reunir várias figuras para o desenvolvimento da província de Gás. Isso afeta normalmente. Mas o que nós temos que ter é que a província não estava a andar só por causa da Margarida Mapanzé. Esta província estava a andar, se estiver a andar, está a andar por todos os moçambicanos, por todos os gazenses. Quem saiu é a governadora. O governo não saiu. Portanto, os planos que existem são do governo. E o governo tem que encontrar uma forma de que esses planos não prejudiquem a população de Gaza, continuam o Gaza a desenvolver. Nós, os gazenses, temos que juntar esforço para que a nossa província continue. É bom nós sabermos que nós somos humanos. A governadora renunciou. Não estou a dizer que isso devia ter acontecido, mas como humano, eu posso amanhã morrer. Mas a província não para, porque eu morri. Não, a província tem que andar. O que eu quero apelar aqui é que as estruturas competentes façam a sua parte de acordo com a lei. Já temos informação de que a Assembleia Provincial vai se reunir no dia 5, de acordo com a lei, precisamente para deliberar, receber oficialmente o documento e declarar a vacatura, precisamente para se dar os passos subsequentes para a investidura da nova governadora, do novo governador ou da nova governadora. Então, é bom que nós saibamos que Moçambique não estão a andar só por causa de uma pessoa. Uma pessoa é humano, pode morrer amanhã. Então, eu penso que os planos podem, de alguma maneira, algumas coisas parar por momento, mas o que deve acontecer é que os planos devem avançar, porque são planos que foram feitos. O manifesto do partido que ganhou esse partido tem que garantir que o seu manifesto seja cumprido, porque daqui a 3 anos vamos pedir contas. Então, esse partido é responsável de encontrar forma, o mais urgente possível, de que o seu plano e o seu manifesto não seja prejudicado pela renúncia de sua excelência governadora da província.
3: Exato. Esta renúncia, Sr. Alfeu Cunha, que implicações pode trazer na ação governativa, tendo em conta os planos traçados e em execução?
2: Bom, cada treinador traça uma estratégia de como instruir os seus jogadores a marcarem golo. Então, naturalmente que com a saída do treinador, os jogadores, ainda que fiquem com o treinador adjunto, há que se adaptarem a esse treinador. Tanto é que o treinador pode até preferir trocar até alguns jogadores e trazer os da sua confiança ou os que acha que ele pode marcar melhor os golos. Então, com isso quer dizer que, naturalmente, com a saída da sua excelência governadora, ela tinha algumas parcerias, não só governativas, como compromissos de governo, mas também amizades que poderiam desenvolver e catapultar o governo. Mas uma coisa é saudável, é que aquele plano de execução da província, ele vem da Assembleia Provincial, e que o novo governador certamente vai sair da Assembleia Provincial. Então, é um membro que participou da elaboração e da aprovação desse plano, que vai ser indicado para dar continuidade a um plano. É um plano que já existe, porque a Assembleia Provincial aprovou um plano quinquenal. A única forma que muda aí é a forma de dirigir, é a forma de governar, é a forma de colocar as coisas, mas o plano já está lá. Então, eu acho que esse governador que será eleito, tanto é que nesse dia 5, a Assembleia Provincial, ao se reunir, não só vai deliberar sobre a renúncia, mas também vai ter que deliberar sobre a indicação de nova figura. Que vai, porque há um prazo que se estabelece, não pode ficar muito tempo vago, não é? Então, vai deliberar sobre a indicação de um novo governador, que esse governador, que ao ser indicado, vai passar pela posse do Presidente da República, são outros procedimentos, mas esta plenária tem a responsabilidade de sair de lá com o governador. Caso se siga rigorosamente a lei, mas questões adversas também podem fazer com que não seja naquela sessão. Mas quero acreditar que, seguindo aquilo que é a lei, há de sair lá com o governador. É esse governador que há de, a partir dali, tomar as rédeas e seguir com um plano. O que se quer é que seja um governador que... Porque uma das coisas que nós temos visto, e também, mesmo a nível do Governo Central, é que quando o Presidente da República toma posse, institui novos órgãos. Aquele processo de adaptação leva tempo. E quando quer implementar o plano, o mandato já terminou. Então, o novo presidente também, porque eu sempre defendi que em algum momento os ministérios deviam ser constitucionais. E felizmente, para o caso das direções provinciais, já estão estabelecidos na lei. É só questão de ele colocar boas pedras para isso poder andar. Se quiser manter os que vinham trabalhar com sua excelência governadora, esse governo, pelo que eu saiba, a única vaga existente, pelo menos ao Conselho Executivo, é do diretor do gabinete. Então, se calhar esse governador só vai precisar de colocar lá um diretor do gabinete e andar. Mas também precisa de trabalhar, porque, tal como dizia o meu colega, o exercício de qualquer função é de confiança. Para além de comissão de serviço, também leva elemento de confiança. Então, há que também querer colocar pessoas da sua inteira confiança.
3: Falaremos disso daqui a pouco, de questões da remodelação do próprio Executivo, mas queria perceber essa parte dos prazos legais para a substituição desta figura. Se não estou equivocado, a lei diz que são 7 dias após a submissão, digamos, da informação do impedimento permanente. São 7 dias.
2: Naturalmente.
3: Digamos, a informação que temos é que sexta-feira da semana passada foi submetida a carta à Assembleia Provincial, esta é a informação oficial, e 7 dias terminam exatamente amanhã, sexta-feira. Se vamos até dia 5, à espera de se indicar a figura, não estaremos já a extrapolar o tempo a não cumprir com a lei?
2: E são 7 dias, sim, indicados por lei, mas é preciso percebermos que aqui no meio tem outros procedimentos.
3: Exato.
2: Há um prazo para submeter, há um prazo para o presidente receber, que é o caso, mas o presidente sozinho não decide. é preciso que ele convoque, tal como já o fez. Se a porta-voz já apareceu, é que o presidente da Assembleia Provincial convocou a mesa de forma extraordinária. Mas essa mesa também não termina por aí. Tem que convocar uma comissão específica. E essa comissão são membros, 15 membros, que não vivem na cidade de Xai, vivem em toda a província. Também devem ser convocados, tem um prazo para convocar uma sessão, no mínimo são 3 dias. Se for uma sessão extraordinária, porque se for uma sessão ordinária são 15 dias que deve se convocar. Então, essa comissão, acredito que sexta-feira, no caso hoje, sexta-feira, ou se calhar segunda-feira, já que a sessão é na
3: quarta-feira.
2: É na quarta-feira. Entre segunda e terça, essa comissão tem que se reunir para produzir um parecer, porque não se pode ir àquela sessão plenária sem um parecer desta comissão, uma comissão especializada, uma comissão de legalidade, que tem que olhar para esses aspectos que estamos a discutir aqui, de questões pessoais, questões profissionais, é preciso serem analisadas a fundo por uma comissão especializada que conhece da matéria. Estão lá, acredito que os juristas e outros entendedores da matéria que vão analisar e depois vão deliberar para melhor aconselhar a mesa e a plenária.
3: Caro ouvinte, escuta o programa Tribuna Política, produção semanal do emissor provincial de Gaza, estúdios na cidade de Xai-Xai. Hoje, em análise, a renúncia de Margarida Mapanzeni Tonko ao cargo de governadora de Gaza. Neste contexto, Sr. Alfeu Kuna, que desafios concretos terá pela frente o novo governador ou governador para pôr a máquina do executivo a funcionar e trazer resultados?
2: É preciso percebermos que a nossa província já saiu de uma grande crise pós-cheias. Estamos com infraestruturas hidráulicas, todas elas dilaceradas. Estamos com enquanto vínhamos de um tecido social destruído pelas manifestações, estamos a entrar agora, estamos num processo em que estamos a sair das cheias. Quase todos os distritos da Zona Sul foram afetados. Então, o desafio é maior, sobretudo na área da agricultura, no âmbito de provimento de alimentação. Temos infraestruturas destruídas, escolas, hospitais. Então, o desafio é maior. E outro desafio que se coloca é o fenômeno El Nino, que aí vem. Estamos a sair de cheia, mas agora vamos enfrentar outra situação. Então, é um grande desafio. Tem que ser uma pessoa devidamente ungida pelo Espírito Santo para trazer resultados. De contrário, poderemos também, se não for uma pessoa devidamente preparada, se for para trabalhar para o povo, tem que estar muito preparado, porque vai enfrentar, de contrário, também vai ter que fazer outra carta antes do mandato. Yeah. Tal como dizia meu colega, na verdade, achamos nós estranhos quando alguém escreve, mas é que devia ser normal.
3: Sim.
2: Sim, alguém perceber que não consigo escrever e renunciar ao cargo.
3: Aliás, em outras paragens do mundo isso é normal.
2: É muito normalíssimo. Até é saudade a pessoa quando assim procede.
3: Exato.
2: Mas aqui nós questionamos, mas nunca questionamos quando a pessoa é eleita ou é nomeada. Uhum. Só questionamos quando a pessoa acessa e a agenda diz caiu. Como se estivesse em cima de alguma coisa. Mas o processo é normalíssimo, a acessão de alguém ou a pessoa colocar cargo à disposição. Então, essa pessoa que vem, esse novo governador, lhe caia sobre as costas uma enorme responsabilidade por conta desses dois fenômenos a que me referi, porque a província já vinha clamando, quer dizer, se diz que a nossa província é uma das mais pobres. Então, é um desafio, só esse termo, dizer que é uma das mais pobres, dos recursos naturais de que se falam, não se justifica que nossa província seja assim cotado. Mas, eventualmente, nem é tão pobre assim, só que há pessoas que querem ver esta província empobrecida ou empobrecem porque querem lograr seus intentos e continuar a ver, agitar a população de Gaza alegando que ela é pobre. Claro que ela é pobre, mas precisamos também de continuar a desenvolver porque temos tudo para dar certo.
3: Exato. Senhor Felipe Manjane, que ações, na sua ótica, devem ser prioritárias para o novo dirigente máximo do Executivo Provincial? Para ter, digamos, resultados e levar o barco a bom porto?
1: Bem, primeiro, o primeiro desafio é ele criar uma equipe que vai lhe ajudar a carregar o barco. Maxwell costuma dizer que um líder fraco forma líderes fracos. Então, um líder forte forma líderes fortes. Então, ele tem que ser forte e criar uma equipa forte. A segunda questão, segundo desafio, é nenhum governante é bom onde há fome. Então, o segundo desafio que ele tem que fazer é erguer a agricultura. O segundo desafio que deve ter esse novo governante é o combate à corrupção. Na minha opinião, ele tem que ser muito violento no combate,
3: contundente
1: no combate à corrupção, principalmente na área da polícia, na área da saúde. Essas áreas são o que mais vê no olho do cidadão. O terceiro desafio que ele deve fazer é das vias de acesso. Nós temos vias de acesso muito degradadas. Só a estrada daqui de Xai-Xai para Chibuto quase está se virar numa picada. Então, é preciso encontrar saída para reabilitar ou fazer manutenção às vias de acesso. O outro desafio que eu penso que ele deve ter é a questão da educação, principalmente a educação profissional. É necessário reabilitar a escola 7 de setembro. É preciso reabilitar a escola Vurgo Matendene, né, no caso de Xai-Xai, para essas escolas poderem formar jovens no saber fazer. É necessário que ele implemente devidamente o FIDEL, que é um bom projeto, mas precisa de uma implementação clara, de modo a que uma boa ideia não se transforma numa bomba relógio. Então, precisa desses aspectos. Só pode fazer isso quando ele tem uma boa equipa. Então, ele tem que saber selecionar qual é a equipa que ele deve ter, que realmente vai lhe fazer cumprir as promessas. É necessário saber que o próprio partido, neste caso Frelimo, tem que fazer de tudo para que o seu governador, indicado por ele, cumpra as promessas que a Frelimo fez ao cidadão.
3: Exato.
1: Porque quem vai pedir, quem vai prestar conta em 2029, não é aquela pessoa como pessoa. Quem vai pedir conta, quem vai prestar conta ao cidadão
3: e
1: pedir voto é a Frelimo. Então, a própria Frelimo tem o desafio de indicar o quadro que realmente vai fazer avançar o seu manifesto eleitoral. Porque nós, como cidadãos, vamos pedir contas.
3: Queremos
1: resultado. É preciso saber, na sua pergunta, caro jornalista, que as pessoas hoje não querem cumprir 100%, criou 50%. Não. As pessoas hoje querem cumprir isto. O pão na mesa está aqui. Quer resultados. O que é que muda para o positivo na vida do cidadão? Eu, quando sair da minha casa, eu sentir, quando vou ao hospital, sinto mudança, encontro comprimidos. Então, esse é que o cidadão quer. Agora, se você cumpriu 50%, 100%, nós não queremos 100%. Queremos resultados palpáveis para o bolso do cidadão.
3: E a nossa vida.
0: Muito obrigado. Estamos mesmo na reta final. Vou pedir a vossa capacidade de síntese. Aliás, já tinham falado um bocadinho em relação a isto, mas quero colher mais o vosso sentimento. Senhor Rafael Cunha, 2026 ficará marcado na história da província de Gaza por renúncias de altas individualidades. Basta lembrar a renúncia do ex-primeiro secretário do Comitê Provincial da Frelimo em Gaza e agora a ex-governador. Que lições podem ser tiradas destas renúncias?
2: Bom, dizer que quanto ao primeiro secretário, pelo que sabemos, foi decisão da Comissão Política. Assim entendeu, é por isso que foram destituídos todos os órgãos a nível da província, não só o primeiro secretário, mas todos os secretários distritais. É um dever estatutário da Comissão Política, tem essa prerrogativa, pode destituir. É por isso que neste momento todos os órgãos estão em processo eleitoral para indicar novos órgãos. Então, que lições podemos ter? É que é preciso percebermos que não sabemos o que é que ditou essa decisão da Comissão Política para que houvesse
3: a exoneração do ex-primeiro secretário.
2: Exatamente, e de todos os órgãos. Não vamos olhar só para o primeiro secretário, vamos olhar para todos os órgãos da Frelimo Mangaça, desde o secretário da CELA até o primeiro secretário. Então, mas em algum momento precisaria de fazer aquilo que o camaleão faz, de mudar da cor. Veja algo interessante. Com esta destituição de todos esses órgãos, não impediram a nenhum primeiro secretário de concorrer. Então, cabe a esse primeiro secretário desejar ou não. Então, todos aqueles que precisaram podem concorrer a todos os órgãos. Este primeiro secretário destituído, também querendo, pode concorrer. Então, eu penso que era uma forma de o Governo Central, ou seja, o Partido da Nível Central, dar um restart ao partido, perceber que é preciso mudar um pouco e criar um pouco de dinamismo. Essa é a lição que chego a ela. Agora, quanto à sua chance governadora, é o que já havíamos discutido. É preciso perceber que a pessoa, quando entende que não está a conseguir ou tendo outras razões, a pessoa pode colocar o lugar à disposição, isso não é problema nenhum. É o que eu posso comentar neste momento.
3: Exato, a mesma questão coloca o senhor Felipe Manjane, pedindo naturalmente capacidade de síntese.
1: Bem, é assim, eu vou sintetizar. É assim, é bom nós termos consciência de que as responsabilidades não são profissão. Uma pessoa é indicada, governador, diretor, primeiro secretário, não sei o quê, não é uma profissão. É comissão de serviço. E quem lhe colocou lá pode chegar à conclusão de que essa pessoa já não dá para aquele lugar. Ou ele próprio pode sentir que já não aguenta, então sai. Então, para mim, esses têm que começar a ser encarados como processos normais. Não devemos nos alarmar porque alguém pediu demissão. A Comissão Política da Frelimo chegou à conclusão de que já não dá, então dissolver, porque tem esse direito. Doutora Margarida Mapanzen chegou à conclusão que já não aguenta, ou porque tem problemas professor ou familiar, é melhor pôr lugar à disposição. Pôs o lugar à disposição. A verdade é que Moçambique avança, continua, Gaza continua.
3: Muito obrigado. Meus caros, o tempo já não dá para mais. Estimado ouvinte, fica por aqui a edição desta semana do programa Tribuna Política, produção semanal do emissor provincial de Gaza. Em cima da mesa, hoje tivemos como tema de análise e debate a renúncia de Margarida Mapanzen Tshongo ao cargo de governadora de Gaza. Quero renovar os meus agradecimentos aos nossos comentadores residentes, Alfeu Cuna e Felipe Manjane. O debate foi conduzido por mim, Rogério Madede, com assistência técnica de Amara Bodoia. Muito bom dia.

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0: Promover a literatura e outras manifestações artísticas. São destaques do Jornal de Gaza da Rádio Moçambique, referente a este sábado, 1 de agosto de 2026. Francisco Nelson está na edição e apresentação, e Mariamo Ibrahimo na sonorização. Ótima escuta. A Autoridade Nacional Reguladora do Medicamento, ANARM, Instituto Público, ordena o encerramento preventivo de 5 farmácias privadas nos distritos de Bilene e Choco, em Gaza, devido a graves violações técnico-sanitárias ilegais. Rogério Madede.
1: Das irregularidades constatadas pela fiscalização da ANARM, destaca-se as precárias condições de higiene e conservação das instalações, armazenamento inadequado dos medicamentos, falta de sistemas de climatização e saneamento básico precário. A informação foi partilhada por Ricardo Afonso, colaborador da Divisão de Inspeção e Licenciamento de Entidades na ANARM, em entrevista à Rádio Moçambique. Ricardo Afonso diz que a fiscalização constatou igualmente a venda de fármacos sem registro junto da ANARM, produtos farmacêuticos adquiridos através de fornecedores não autorizados e medicamentos com prazo de validade expirado.
2: Algumas farmácias não apresentavam condições ideais para a dispensa de medicamentos à população. Essas condições, em primeiro, têm a ver com a infraestrutura, a organização interna da própria farmácia, que contribui para garantir que os medicamentos que a farmácia está a dispensar são seguros, são eficazes e continuam a conservar aqueles aspectos de qualidade que são necessários. Comercialização de produtos fora do prazo, comercialização de produtos que não estão registados no país. Um outro motivo que fez com que uma das farmácias fosse encerrada, estava a exercer a atividade farmacêutica, mesmo depois de ter sido encerrada, ou seja, houve uma ação prévia em que determinou o encerramento dessa farmácia. E essa farmácia, porque devia realizar alguns trabalhos de obras, no sentido de requalificar a farmácia, ao invés de requalificar as instalações, ela procedeu com a dispensa de medicamentos, sem reunir ainda as condições necessárias.
1: Ricardo Afonso anotou igualmente que uma das farmácias encerradas pela ANARM em Gaza funcionava sem o devido alvará. Segundo a fonte, os operadores farmacêuticos em causa serão responsabilizados nos termos legais pelas violações constatadas e só voltarão a reabrir os seus estabelecimentos depois de regularizarem todas as infrações em salvaguarda da saúde pública.
0: Está garantida a segurança alimentar para 12 mil dos mais de 22 mil habitantes do distrito de Chiguba, em Gaza, para os próximos 2 meses, mercê da produção agrícola alcançada depois das últimas enxurradas, os desenvolvimentos por Hortência Matavel.
3: Nesta segunda época da presente campanha agrícola 2025-2026, o distrito está a colher milho, feijões e hortícolas diversas em quantidades suficientes que vão assegurar a alimentação da população até o início da próxima safra agrícola. O administrador do distrito de Chigubo, Almeida Guilume, explica que esta produção resulta do aproveitamento das zonas baixas e umidade deixada pelas inundações de janeiro e março últimos. Entretanto, Almeida Guilume diz que a mesma situação não acontece nas comunidades de Nchai Nchai e Chofi, na localidade de Saúde, onde a população pode necessitar de assistência alimentar mais cedo devido às condições de produção que são extremamente difíceis.
4: Neste momento, podemos dizer que nos próximos 2 meses, ou 1 mês e meio, 2 meses, sim, olhando para aqueles que são os resultados da colheita da nossa população, está mais ou menos aliviado. E fora a esta comunidade de Chove, a comunidade de Tchanchai, que são zonas com características meio diferente das outras, que a produção não foi assim satisfatória. Mas para aqueles que perseguiram as baixas, as zonas em que se concentraram água, estamos a ter resultados. Achamos que, mercê desse trabalho da nossa população, da entrega da população, olhando para o ano passado até este momento, o distrito estava numa situação bastante penosa. Mas neste momento há alguma alegria da nossa população, resultado daquilo que estão a tirar na Machamba. Estamos a falar do milho, estamos a falar de feijões diversas. Houve uma boa colheita razoável, mas se formos a olhar também para as leguminosas e outros, está também numa situação. Falava aqui, por exemplo, da comunidade de Tchelefo, que temos 4 associações que estão a

0: produzir, não é? Feijão, também estão a produzir a couve, a alface e também massificaram a cultura do milho. Está a ser, de fato.
1: Administrador do distrito de Xigubo, Almeida Guilume, a garantia da segurança alimentar para os próximos 2 meses naquela região do norte de Gaza.
2: 2 pessoas perderam a vida e 7 contraíram ferimentos graves e ligeiros em consequência de ataques por animais bravios no primeiro semestre deste ano na província de Gaza. Alfredo Meanga.
3: O caso mais recente de ataque de pessoas por bravios aconteceu semana passada, em que uma criança foi arrastada e morta por um crocodilo no distrito de Massinger. O diretor provincial do Ambiente e Desenvolvimento Territorial em Gaza indicou que durante este período a província registrou mais de 200 casos de conflitos homem-fauna bravia, na sua maioria referentes à destruição de campos agrícolas e animais devorados. Micas Metiço aponta, por exemplo, que nos primeiros 6 meses foram registradas as mortes de 49 bovinos e destruição de 500 hectares com culturas diversas. Metiço explica que, no quadro dos esforços para evitar o alastramento do conflito homem-fauna bravia, o governo tem estado a treinar as comunidades com algumas técnicas não letais para o afugentamento dos animais das zonas residenciais e dos campos de produção.
4: O conflito existe. Está a criar esses danos humanos, danos materiais, continua a ser um desafio. Primeiro precisamos reconhecer a existência dos parques, estamos a falar do Parque de Limpopo e Parque de Banhene, exige de todos uma transformação de seus modos de vida. Pois aqui estamos perante a prioridade que é a vida humana, mas também temos questão das unidades de conservação, tem que ser protegidas. Então, ainda não conseguimos acertar este equilíbrio, esta equação. Temos que separar o homem dos animais. Também abordagens de encontrar uma coabitação harmoniosa que passa por vedação dessas áreas de conservação. Mas dizíamos que um dos grandes problemas neste momento está relacionado também com as mudanças climáticas. Falta a irregularidade de chuva e seca. Faz com que os animais saiam dos parques à procura de sustento. Então é lá onde vão se encontrar com a população. Precisamos de atuar de uma forma coordenada, integrada.
3: Diretor Provincial do Ambiente e Desenvolvimento Territorial em Gaza, Micas Metiço, e os desafios do conflito homem-fauna bravia neste ponto do país.
2: Jornal de Gaza da Rádio Moçambique dos estúdios na cidade de Xai-Xai. Casos de malária aumentaram no distrito de Guijá, em Gaza, com registro nas unidades sanitárias de mais de 600 casos sem óbito nos primeiros 6 meses deste ano, tal como nos dá conta o nosso colega de redação, Pedro Paruque.
5: Este número representa um incremento de 320 casos se comparado com o igual período do ano passado, em que foram notificados neste distrito mais de 350 pacientes diagnosticados com malária. A diretora distrital de Saúde, Mulher e Ação Social em Guijá diz que o aumento dos casos de malária tem a ver com a proliferação do mosquito, principal vetor de transmissão da doença, situação causada pelo acúmulo das águas em muitos locais daquele distrito por conta das enxurradas deste ano. Guilhermina Samson aponta as comunidades de Xibongwene, Xibabel e Javanyane como sendo as que registraram mais casos de malária neste período. A dirigente explicou que faz este cenário, neste momento, brigadas compostas por agentes polivalentes de saúde trabalham em várias comunidades na sensibilização, testagem e tratamento da população com vista à redução dos casos de doença.
6: Mas face a esses casos de malária, o setor de saúde não fica de braços cruzados. Fizemos a distribuição de redes mosquiteiras a todas as mulheres grávidas na primeira consulta. Uma mulher grávida recebe a rede mosquiteira e também fazemos palestra nas comunidades com os comitês de saúde, com os agentes polivalentes de saúde. E o maior enfoque é do uso correto da rede mosquiteira. E sabemos que para a prevenção da malária tem que ser uma estratégia combinada. Eu tenho que ter o meu quintal limpo e usar a rede mosquiteira e, se possível, pulverizar a casa. Assim eu estarei livre da malária.
5: Diretora do Serviço Distrital da Saúde, Mulher e Ação Social, Digja, Guilhermina Samson, e aumento de casos de malária nos primeiros 6 meses do ano em curso naquele distrito da província de Gaza.
2: A cidade de Xeixá, em Gaza, acolhe este sábado, 1 de agosto, um sarau cultural denominado Lato Letras, que visa promover a literatura e outras manifestações artísticas. Jaime Vanessa.
7: Organizado pela Associação Clube do Livro de Gaza, o evento vai consistir na declamação de poesia, jogos de palavras, atuações musicais, exposição de livros, entre outras atividades culturais. Elisa Machango, da Associação Clube do Livro de Gaza, diz que com esta iniciativa esperam criar um espaço permanente de encontro entre escritores, leitores, artistas e apreciadores da cultura, incentivando assim o surgimento de novos talentos e o fortalecimento do movimento literário na província.
8: Este sarau, intitulado Lato Letras, ele surge como uma forma de dar espaço a todos os artistas, cidade de Xeixá e província de Gaza, e qualquer outra pessoa disponível para abraçar a causa. Lato Letras vem de uma brincadeira que já nos é muito comum. Desde pequenos nós conhecemos esta brincadeira, que é o latoleta, na verdade. Mas porque nós, como declamadores, poetas, fazedores de arte, sentimos necessidade de mexer alguma coisa, então passamos para Lato Letras, que significa brincar com as letras ou brincar com as palavras. E neste sarau nós teremos declamação de poesia, atuação musical, espaço aberto, que é open mic, caso alguém queira apresentar algum trabalho. Teremos venda, exposição de livros e também de quadros, porque temos alguns colegas que pintam.
7: Elisa Machango explica que está tudo preparado para que o evento decorra num bom ambiente e convida todos os cidadãos para participarem e contribuírem para o fortalecimento da cultura e o hábito de leitura na província.
8: Em termos percentuais, diríamos que estamos no 97%, já estamos quase lá, então eu quero acreditar que grande parte das coisas nós já conseguimos. Uma das maiores dificuldades que nós enfrentávamos era mesmo o espaço, porque infelizmente na província de Gaza não temos vários espaços públicos para poder acolher este tipo de evento, mas graças a Deus a Casa da Cultura abraçou a nossa causa, por isso temos esta parceria agora com a Casa da Cultura. Para quem nos acompanha agora, todos os amantes de arte, de livros, nós esperamos que possam estar conosco com o Clube do Livro. Nós disponibilizamos por meio das nossas plataformas digitais um contacto que é para a pessoa poder ligar ou mandar uma mensagem e só assim se inscrever. E nós estamos no Facebook como Clube do Livro de Gaza, mas também disponibilizamos um contacto que é 87663-1194.
7: A Associação Clube do Livro de Gaza existe há 3 anos e dedica-se à promoção do livro e da leitura através da realização de sessões de leitura e debates sobre o estado da literatura na província e no país. O sarau cultural Lato Letras, deste sábado, terá lugar na Casa Provincial da Cultura a partir das 16 horas, com entradas gratuitas.
2: No desporto, o clube do Bilém defronta este domingo em sua casa o clube de Chidanguel, no jogo da 5ª jornada do Campeonato Nacional de Futebol da 2ª Divisão, face provincial de Gaza. É um jogo que coloca frente a frente o primeiro e último classificados, a melhor para o clube do Bilém, líder com 7 pontos, mais 5 que o Chidanguel. O técnico do clube do Bilém, Alfredo Bila, diz que a sua equipa está preparada para jogar diante de um adversário que, apesar de estar na última posição, sabe se defender muito bem.
9: Eu quero perceber exatamente, queremos perceber como é que o clube do Bilém, que nesta altura é o líder do campeonato, está-se a preparar para receber.
10: Tratamos os adversários de igual forma, por isso vai ser um jogo igual aos outros.
9: Mestre, o que é que está sendo feito para que este clube do Bilém mantenha-se invicto no campeonato?
10: Bom, numa primeira fase, o grande objetivo nós é competirmos em pé de igualdade com todas as equipes. E cada jogo é um jogo. Fizemos um jogo com o Ferroviário, pese embora tenhamos ganho o jogo, ficaram algumas ilações. Nós estamos a tentar corrigir para que com este dengue não voltemos a cometer os mesmos erros.
2: Por sua vez, Mário Coça, timoneiro do clube de Chidanguel, diz que a sua equipa vai a jogo ciente das dificuldades que vai encontrar, mas com os olhos postos na vitória.
11: Estamos a preparar o jogo, né? Como os outros jogos. É um jogo difícil, estamos a jogar com o líder, nós estamos na última posição. Mas eu acredito que tudo faremos para ver se conseguimos voltarmos com 3 pontos lá. É para trabalharmos arduamente, né? A minha equipe sempre tem estado bem, mas sempre peca no capítulo da finalização. Então estamos a trabalhar muito mais e esse aspecto de finalização é um problema que tem mesmo nos prejudicado muito. Temos tido tantas ocasiões para ganharmos o jogo, mas não conseguimos marcar golos.
2: Noutra partida da quinta jornada, também a ter lugar este domingo, o Clube de Gaza recebe aqui em Xai-Xai o Clube do Chibuto. No quadro geral da classificação, o Clube do Bilan está em primeiro com 7 pontos, seguido do Ferroviário de Gaza com 5. Em terceiro lugar está o Chibuto com 3 pontos, os mesmos do Clube de Gaza em quarto. E na cauda encontra-se o Clube de Chidengel com apenas 2 pontos. E ao fim do Jornal de Gaza da Rádio Moçambique, referente a este sábado, 1 de agosto de 2026, despedem-se Francisco Nelson e Mariam Ibrahim. Boa tarde.
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7: Acabamos de transmitir o Jornal de Gaza. São 12 horas e 17 minutos. Continuação de uma ótima tarde.
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1: 12 horas e 23 minutos. A sua atenção à página de anúncios de utilidade pública. O Instituto Nacional para as Comunidades Moçambicanas no Exterior, INASS-IP, solicita a comparência urgente dos familiares da senhora Elise Mbiza, de 66 anos de idade, emigrante moçambicana na República da África do Sul, nascida a 1 de junho de 1960 na cidade de Xaxai, província de Gaza. Consta do processo que a cidadã visitou Moçambique pela última vez no ano 2012. Para mais informações, contacte o INASS-IP, cita na Avenida de Angola, número 746, Beira Rei do Chão, ou através dos números de telefone 86-62-45-470, repito, 86-62-45-470 ou 97-30-34-44-0, 97-30-34-44-0, das 7 horas e 30 minutos às 15 horas e 30. O Serviço Provincial de Justiça de Gaza, através da repartição de aquisições, torna público o seguinte anúncio de adjudicação: reabilitação dos edifícios do Palácio da Família e Conservatória do Registro Civil de Gaza, objeto do concurso. Torna-se público que, de acordo com a linha D, número 3, do artigo 33 do Regulamento de Contratação de Empreitadas de Obras Públicas, fornecimento de bens e prestação de serviços ao Estado, aprovado pelo Decreto número 79/2022, de 30 de dezembro, comunica-se que o objeto do concurso reabilitação do edifício do Palácio de Família, lote 1, foi adjudicada à empresa NB Construções e Serviços EI nos seguintes preços: lote 1, 1.794.355,12 meticais. Lote 2, reabilitação do edifício da Conservatória do Registro Civil de Xaxai, no valor de 1.416.708,93 meticais. Conferimos a página de anúncios de utilidade pública referente a este dia, 1 de agosto de 2026. Boa tarde para si que está na nossa companhia. Somos a antena da Rádio Moçambique a transmitir dos estúdios em Xaxai.

Este é o tema do Majid Moussa Dione. Ué, esta grande música, sucesso este então, que marca esta página de música que antecede o espaço informativo. Seguimos com mais notas, 12 horas e 30 minutos. Passamos a transmitir o Jornal da Tarde em cadeia nacional. Votos de ótima audição.

0: Boa tarde, estimado ouvinte. Bem-vindo ao Jornal da Tarde. A implementação do plano quinquenal do governo em Cabo Delgado está a ser travada pelos efeitos combinados do terrorismo, degradação das vias de acesso e alocação tardia do orçamento. A constatação é da Comissão do Plano e Orçamento na Assembleia da República. Em Lixinga, populares invadem cemitérios para a construção de residências e abertura de machambas. A situação preocupa a edilidade. No estrangeiro, 8 petroleiros sauditas obrigados a desviar a rota e contornar o Cabo da Boa Esperança devido ao bloqueio marítimo imposto pelos rebeldes hutis do Iêmen no Mar Vermelho. São apenas os destaques do Jornal da Tarde deste sábado. Michel Horácio está na sonorização, eu sou Adéri Tulipang na edição e apresentação. Votos de ótima escuta. No ar, o Jornal da Tarde da Rádio Moçambique, Fundo Nacional de Energia, FUNAI, reitera que vai responsabilizar a empresa contratada para garantir a segurança da fábrica de painéis solares pela vandalização e sumiço de diversos equipamentos da operação. O detalhe por Domingos Macalane. Boa tarde.
1: Muito boa tarde, Adéri Tulipang. Boa tarde, ouvinte. Trata-se de equipamentos cujo sumiço e vandalização foram registados pouco tempo depois do encerramento desta unidade de produção. O PCA do FUNAI, Mete Gondola, explica que, para além das vandalizações registradas durante as manifestações pós-eleitorais, as outras transfiguram-se em um aproveitamento.
2: Sentimos que alguém quer nos sabotar, mas não vão conseguir. Vamos continuar firmes. Naturalmente, vamos ter que olhar internamente como melhor nos organizarmos. Por exemplo, a empresa de segurança, todos os custos que nós tivermos de reparação, vamos imputar à empresa de segurança. Eles vão ter que pagar. Porque nós pagamos a empresa de segurança para termos as instalações seguras. Se alguém entra, vandaliza, e não é um grupo que justifique, que se diga que não, por exemplo, o caso das manifestações, nós percebemos, a dimensão do assunto era de outra natureza. Agora, se no dia a dia, alguém acorda, vem, vandaliza, e você paga mensalmente uma empresa e não lhe protege, todos os custos vamos imputar à empresa.
1: Mete Gondola falava este sábado, depois de visitar pela segunda vez a fábrica de produção dos painéis solares no distrito de Boane, província de Maputo. Na ocasião, o PCA do FUNAI fez saber que o processo de concessão da fábrica está num processo avançado e, tendo já sido reenquadrados os últimos 14 funcionários de universo de 40.
2: Daquilo que tínhamos visto na última visita, grande parte das questões foram melhoradas, estamos satisfeitos, fomos recebendo informação. Havia um aspecto bastante crucial, que é o caso dos recursos humanos que temos na fábrica, e que sensivelmente desde 2022-23 vinham com vínculo, com responsabilidades salariais que o Estado tinha sobre eles, tanto receber salário, mas infelizmente sem trabalhar. Não pela vontade dos funcionários. Depois dos problemas que a fábrica teve, agravado com as manifestações, etc., não se retomou e não se definiu o destino desse quadro de recursos humanos. Então, nessa altura, nós tomamos a decisão de reorientar. Enquanto aguardamos para um momento em que iremos encerrar o processo de cedência da gestão da fábrica para o privado.
1: A fábrica de painéis solares na Matola Rio, distrito de Boane, província de Maputo, encerrou em 2022, na sequência de dificuldades operacionais. De Boane para a Rádio Moçambique, Domingos Macalano, uma vez mais, boa tarde.
0: Muito boa tarde. O governo equaciona rever contratos de arrendamento para reforçar a conservação do parque imobiliário do Estado, o objetivo desta intenção por Lília Langa.
3: A medida visa aumentar as receitas para a manutenção e conservação do parque imobiliário público, que ainda integra cerca de 4.600 imóveis sob gestão da Administração do Parque Imobiliário do Estado, APIE. A informação foi avançada pelo diretor da Administração do Parque Imobiliário do Estado, Quirino Ingala, no programa Linha Direta da Rádio Moçambique, dedicado aos desafios da gestão e conservação do património imobiliário resultante das nacionalizações.
4: Pensar-se na revisão dos contratos já se pensou na revisão. Bom, é um assunto que ainda está a ser estudado, principalmente para aquelas rendas que são cobradas ao cidadão nacional. Mas no que diz respeito aos cidadãos estrangeiros, já houve alguma atualização. Mas tem que se estudar como é que de facto vai ser feito, ou pode ser feito isso para viabilizar. De facto, essa questão de manutenção de imóveis, conservação e sua gestão é um aspecto que de facto tira sono a todos nós.
3: Além da revisão dos contratos, Quirino Ingala apontou como principais desafios a degradação dos edifícios, a insuficiência de recursos para manutenção, o incumprimento do pagamento das rendas e a proliferação de obras ilegais nos condomínios. O responsável anunciou ainda que decorre o levantamento de imóveis abandonados que, cumpridos os procedimentos legais, poderão reverter a favor do Estado. Por outro lado, a Associação dos Moradores da cidade de Maputo considera, entretanto, que o combate à degradação dos edifícios exige uma fiscalização mais rigorosa e mudanças na legislação.
5: Faz uso dos espaços comuns. Por vezes até faz.
6: A lei não prevê sanções.
5: Não prevê?
7: Temos o regulamento, é apelativo, mas não prevê. Quer dizer, as sanções estão lá, mas não há força jurídica em tanto que tal.
5: Então, nós temos que assegurar. Nós temos que assegurar que esta pessoa que acumula dívidas, tal como acontece em outras partes do mundo, possa ser sancionado, até com o risco de perder o imóvel.
3: A administração do Parque Imobiliário do Estado gera atualmente cerca de 4.600 imóveis, dos aproximadamente 70 mil nacionalizados após a independência nacional. Entre as principais apontadas estão a criação de uma base de dados atualizada do património, o reforço da fiscalização e o estabelecimento de parcerias para financiar a reabilitação dos edifícios.
0: Em Nampula, 500 milhões de meticais serão aplicados este ano para a reposição de pontes metálicas em três distritos da província. A informação é trazida por Otávio Fonseca.
8: A Administração Nacional de Estradas, ANE, em Nampula, vai aplicar este ano cerca de 500 milhões de meticais para a reposição de pontes metálicas nos distritos de Mecate, Ribaue e Lalaua, nesta província. As infraestruturas foram destruídas pelas últimas intempéries que se abateram sobre a província de Nampula e serão suportadas pelo financiamento do Banco Mundial. O técnico da Administração Nacional de Estradas, em Nampula, Florentino de Souza, indicou que neste momento decorre o processo de tramitação dos expedientes para iniciar a montagem das referidas pontes metálicas. Florentino de Souza explicou que para toda a província são necessários 500 metros de pontes metálicas para repor nos locais onde houve destruição de estradas devido às intempéries.
9: Nós temos várias ações em curso. Se for anotar, estamos a reparar a estrada de Nambitil e Xalau, estamos a fazer uma passagem no botão nivelador, estamos a reparar erosões, estamos a fazer a terra. O mesmo exercício estamos a fazer para o troço Xalau a mecânico. Está lá uma equipe com equipamento. Estão lá a trabalhar, estão a passar o botão nivelador, a reparar erosões, a fazer a terra. O mesmo exercício estamos a fazer para mecânico Moma. Estamos também a fazer um trabalho na Mapo Diné. Estamos a fazer trabalho Mecobori muito. Muito recentemente começamos com trabalhos de reparações ligeiras na estrada Nampula Corrane. Os trabalhos estão numa fase extremamente avançada. Estamos também a fazer trabalho de Liupo a Corrane. Os trabalhos estão extremamente avançados. Tudo isso é com base no uso de equipamento. Para a questão de estruturas, há trabalhos de tramitação de expediente, que é um concurso que precisa obedecer todas as etapas.
8: Técnico da Administração Nacional de Estradas em Nampula, Florentino de Souza, e os trabalhos de melhoramento das estradas ao nível dos distritos da província de Nampula para garantir a transitabilidade no período chuvoso. Otávio Fonseca, Nampula.
0: Em Cabo Delgado, efeitos combinados do terrorismo e degradação das vias de acesso estão a impactar negativamente na prosecução do plano quinquenal do governo na província. A alocação tardia do orçamento é outro constrangimento que a província de Cabo Delgado enfrenta. São desafios constatados pela Comissão do Plano e Orçamento na Assembleia da República, que esteve em trabalhos de monitoria na província de Cabo Delgado. Carmona Luiz.
10: A Comissão do Plano e Orçamento na Assembleia da República constatou que a insegurança decorrente das ações terroristas está a condicionar a execução do Plano Quinquenal do Governo 2025-2029 na província de Cabo Delgado. A vice-presidente da referida comissão e chefe do grupo parlamentar que esta semana trabalhou nesta província, Cernil de Muxanga, apontou igualmente o estado avançado de degradação das estradas como sendo outro desafio que influencia negativamente no cumprimento do PQG.
11: Há alguns desafios que ainda são colocados ao nível da província, como é a situação da rede viária, que se apresenta com um estado de degradação elevado, mas também esta questão de terrorismo em alguns pontos da província,
6: e questões ligadas à reparação ou à conclusão de algumas obras que foram iniciadas e não concluídas.
10: A alocação tardia do orçamento está no topo dos constrangimentos que Cabo Delgado enfrenta. E, para fazer face, a Comissão Parlamentar do Plano e Orçamento garantiu interceder junto do Governo Central, visando ultrapassar-se esta situação.
6: Este é um dos grandes, se não o principal constrangimento que encontramos ao nível do Governo Provincial, ao nível dos governos distritais, é o fato de o orçamento alocado ser enviado com algum atraso, alguma morosidade, compromete de grande maneira aquilo que é a execução ou a implementação das atividades programadas para a província. Em termos de desafios para a própria Comissão, que nós levamos daqui, é de continuar a interagir com o Governo Central, no sentido de garantir que o orçamento alocado à província seja, portanto, disponibilizado com alguma antecedência ou dentro dos prazos estabelecidos para que a província possa garantir a implementação daquilo que são as suas atividades.
10: Falando à imprensa esta sexta-feira, na cidade de Pemba, no final da visita, a vice-presidente da Comissão Parlamentar do Plano e Orçamento disse que, não obstante os desafios, nota-se o empenho das autoridades governamentais de Cabo Delgado para o bem-estar das populações.
6: Num cômodo geral, nós, como Comissão do Plano e Orçamento, fazemos uma avaliação positiva do trabalho que a província de Cabo Delgado tem estado a fazer em torno de melhoramento daquilo que são as condições de vida para os cidadãos aqui ao nível da província.
10: Cernilde Muxanga, vice-presidente da Comissão do Plano e Orçamento na Assembleia da República, fazendo o balanço da visita que efetuou a Cabo Delgado. Além da cidade de Pemba, a comissão deslocou-se aos distritos de Anquabe e Mecufi. Carmona Luiz, em Pemba.
0: Ainda no norte do país, a cidade de Lixinga prepara-se para celebrar o seu 64º aniversário. Como qualquer outra urbe, tem vários desafios, mas há uma preocupação ainda maior. É a invasão de cemitérios para a construção de casas ou a abertura de machambas. Sampaio Vitor.
12: O Conselho Municipal de Lixinga do Niassa mostra-se preocupado pela invasão de cemitérios por parte de alguns munícipes, alegadamente para a construção de residências, sob o olhar atento das lideranças comunitárias locais. O presidente do município de Lixinga, Luiz Jumo, desencoraja a prática e promete trabalhar junto com as lideranças comunitárias com vista a estancar o fenómeno. Explicou que a ocupação de cemitérios para a abertura de campos de produção, construção de residências e outros fins constitui quebra do tecido social. Daí, a abertura de 2 novos cemitérios em igual número de bairros na urbem. Jumo fez a promessa esta sexta-feira no bairro Assumani, na cerimónia do lançamento das atividades alusivas aos 64 anos de elevação de Lixinga à categoria de cidade, a celebrar-se a 23 de setembro próximo.
13: Estamos a trabalhar em coordenação com a liderança comunitária. A título de exemplo, já se identificou um espaço no bairro de Chiulugo, os moradores de Namacula, a usar esse. Também conseguimos identificar, junto à liderança comunitária, no posto administrativo de Lulimile, naquela zona da expansão do Mideiros, para quem vai a Mueze, um espaço. Então, estamos a trabalhar com a liderança para materializarmos esta situação. Depois teremos o problema da distância, mas nós, como edilidade, temos a nossa obrigatoriedade de adquirir mais meios circulantes, alocarmos na nossa casa mortuária, que é para ajudarmos aquele munícipe carenciado.
12: Presidente do Conselho Municipal de Lixinga, no Niassa, Luiz Jumo, desapontado com casos de invasão de cemitérios para fins de construção de residências, abertura de campos de produção, que está a ganhar contornos alarmantes na urbem. Sampaio Vitor, em Lixinga.
0: 12 horas e 45 minutos, já a comunicação social está de luto. Morreu esta sexta-feira Gabriel Benjamin dos Santos, antigo repórter de imagem do Instituto de Comunicação Social, ICS. Gabriel Benjamin dos Santos, carinhosamente chamado Gabi pelos amigos e familiares, perdeu a vida vítima de doença aos 64 anos de idade. No seu percurso profissional, Gabriel dos Santos trilhou os seus últimos dias como repórter de imagem da rádio e televisão portuguesa RTP na delegação de Maputo. Gabriel dos Santos deixa viúva e 3 filhos.
14: A caminho da 11ª Conferência Nacional de Quadros da Frelimo.
15: No passado era normal realizarem-se conferências de quadros antes do Congresso para avaliarmos a situação do partido e do país. Portanto, são quadros que vêm de todo o país, de Rovuma, Maputo, e portanto se reúnem e analisam o partido, quais são as vitórias, quais são os defeitos, etc. E também elencar o funcionamento do governo, do Estado. Portanto, não é uma coisa anormal. Houve uma altura que a gente interrompeu a realização das conferências, mas estamos a reativar. Portanto, o que nós queremos fazer é fazer um elenco das vitórias que a Frelimo tem e dos fracassos que a Frelimo tem. E, em função disso, fazemos conclusões. Conclusões que vão servir para a reunião do Comitê Central e do próprio Congresso.
16: Mariano Matinha, veterano da luta de libertação nacional e um dos fundadores da Frelimo.
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0: Em Alto Moloco e na Zambésia, apela-se à colaboração dos munícipes no combate à criminalidade, sendo que a denúncia de pessoas de conduta duvidosa é fundamental. Caetano Alberto.
17: Presidente do Conselho Municipal de Alto Moloko na Zambésia defende engajamento da população na denúncia de cidadãos de conduta duvidosa visando combate à criminalidade naquela autarquia. Ernesto Querenque falava esta sexta-feira na reinauguração de 2 postos policiais. Trata-se de infraestruturas do bairro 25 de Junho e Mercado Central que tinham sido vandalizados durante as manifestações pós-eleitorais em 2024. O edil de Alto Moloko considera que a colaboração dos munícipes é fundamental para o combate à onda de assassinato aos mototaxistas e assalto a residências.
18: A reinauguração deste posto policial representa muito mais do que a entrega de uma infraestrutura física. Meixim representa o reforço da presença do Estado junto das comunidades, a aproximação dos serviços de segurança aos cidadãos e a consolidação da confiança entre a polícia, aos líderes religiosos, aos jovens, às mulheres, aos comerciantes e a toda a população para que continuemos a colaborar ativamente com as autoridades policiais. Não podemos desconfiá-los. Denunciando atos criminosos, promovendo a cultura de paz e educação às novas gerações para o respeito pelas leis e pelos valores da convivência social.
17: Ernesto Querenque, presidente do município da Vila de Alto Moloque. O comandante distrital da PRM em Alto Moloque, Mário Amós, destaca que a corporação vai envidar esforços para garantir a ordem e tranquilidade públicas.
19: Nós, como a polícia, nós, como o efetivo, vamos trabalhar diretamente com a comunidade do bairro 25 de junho, não só de todos os bairros do cidade de Moloko e dos outros que vêm das outras províncias e países neste posto. Vamos atender todos, não há exceção. Então, nós nos comprometemos em garantir a segurança, tranquilidade da população deste bairro.
17: Mário Amós, comandante distrital da Polícia da República de Moçambique em Alto Moloque. De Kilimani, Caetano Alberto.
0: Enquanto isso, a Polícia da República de Moçambique, em Sofala, aposta no reforço do contacto com as comunidades para a prevenção e combate à criminalidade. Paulo MacArthur.
20: Aproximar os agentes da lei e ordem aos moradores dos bairros é, segundo o chefe do Departamento de Comunicação, no Comando Provincial da PRM em Sofala, Dércio Chacato, uma das melhores estratégias para a manutenção da segurança e tranquilidade públicas. Adércio Chacate explica que o aumento da vigilância popular e a partilha de informações úteis sobre os movimentos estranhos ajudam a resolver pequenos conflitos antes de se tornarem crimes graves. É neste contexto que a polícia incentiva as denúncias populares, mesmo sobre a violência doméstica.
2: A polícia desloca-se à comunidade e busca aferir o que é que de fato está a incomodar a nossa comunidade. Portanto, deixamos os nossos contatos, interagimos profundamente com essas comunidades para que possam partilhar a ocorrência de casos criminais ou de outras situações que, do ponto de vista moral ou ética, possam, vamos lá, perturbar a livre convivência destas comunidades. Este trabalho está a surtir efeito. Quanto aos homens katana, nós tínhamos uma grande incidência dessas ações, fazendo vítima os mototaxistas. No entanto, estes também são o estrato social que tem sido privilegiado por essas reuniões, mas também por um sentido de proteção um pouco mais amplo, que é permitido que esses, tanto façam, a partir do local onde estiverem, a partir das suas organizações, nestas têm associações que diariamente partilham o seu plano, tanto de trabalho conosco, e em função deste plano são mapeadas as nossas patrulhas.
20: O chefe do Departamento de Comunicação no Comando Provincial da Polícia da República de Moçambique, em Sofala, Dércio Chacate, sublinhando a importância da colaboração dos cidadãos na prevenção e combate à criminalidade. Da Beira, Paulo MacArthur.
0: E o novo comandante provincial da PRM, em Tete, compromete-se a implementar uma liderança assente na disciplina, responsabilidade e ética profissional com o objetivo de devolver a confiança das comunidades na instituição. Ignácio Gamay.
21: Na sua apresentação pública, o dirigente recorreu à terceira lei de Newton para ilustrar a sua visão de comando, afirmando que para cada ação há uma reação. Segundo Momad Katissa, este princípio será aplicado na gestão da corporação, significando que todo o agente que violar os princípios éticos, deontológicos e disciplinares da PRM responderá pelos seus atos. Katissa disse que a polícia deve libertar-se de práticas que comprometem a sua imagem e enfraquecem a relação de proximidade com a população.
22: Ninguém deverá ser recordado quais são as suas atribuições, quais são as suas missões. Mas temos aqui uma grande tarefa, que a nossa imagem após as eleições ficou ligeiramente beliscada. Precisamos de resgatar a nossa imagem, aproximarmos-nos cada vez mais à comunidade, trazer um sossego à comunidade, sobretudo uma confiança em nós. Também poderemos repudiar os maus comportamentos do agente. Mas se você cumprir tudo aquilo que são as suas atribuições, acredito que eu não irei perseguir a ninguém.
21: Momad Katissa, comandante da PRM em Tete, e a promessa de valorizar os agentes comprometidos com a ética e deontologia profissional, missão destinada para o bem-estar da população. Momad Katissa substitui no cargo de comandante provincial da Polícia da República de Moçambique em Tete, Mixone Afonso, transferido para a província de Nampula. Ignácio Gamay, cidade de Tete.
0: Fiscais de Floresta e Fauna Bravia em Manica exigem melhores condições de trabalho e contratos como funcionários no aparelho do Estado. As exigências foram apresentadas esta sexta-feira nas celebrações do Dia Mundial do Fiscal, realizadas no Parque Nacional de Chimanimani, no distrito de Sussundenga. Domingos Cadeado.
23: Em mensagem apresentada por Virgínia José, os fiscais reconheceram os esforços do governo para reforçar a sua integração nos parques e reservas nacionais no aparelho do Estado. Por outro lado, apontam a exiguidade de fardamento, meios de transporte, equipamentos como principais desafios da classe. Os fiscais defenderam igualmente a aprovação do Estatuto do Fiscal de Florestas e Fauna Bravia, considerado essencial para a valorização da carreira.
24: Importa reconhecer que esta nobre classe continua a enfrentar inúmeros desafios, entre os quais se destacam insuficiência de equipamentos e instrumentos de trabalho, desde os fardamentos, armas de fogo, meios circulantes, o limitado apetrechamento dos postos de fiscalização, a necessidade de melhorar as condições logísticas, o uso uso de meios tecnológicos, bem como a aprovação do Estatuto do Fiscal de Florestas e Fauna Bravia, instrumento fundamental para a valorização da carreira e para o fortalecimento do exercício das suas funções.
23: O secretário de Estado em Manica, Lourenço Lindon, reconheceu os desafios enfrentados pelos fiscais e apelou à calma, assegurando que o Estado moçambicano está a resolver de forma gradual os problemas de cada setor.
1: Esforços para melhorar as condições de trabalho de fiscais, fortalecer a sua capacitação, dotá-los de melhores meios de operacionais e consolidar o papel destas valorosas mulheres e homens como agentes fundamentais na defesa do património natural nacional.
23: O Parque Nacional de Chimanimani acolheu as celebrações do Dia Mundial do Fiscal, orientadas pelo secretário de Estado na província de Manica, Lourenço Lindonda, que destacou a importância da conservação da biodiversidade e do uso sustentável dos recursos naturais. Da cidade de Chimoio, Domingos Cadeado.
0: São 12 horas e 56 minutos. Daqui a pouco teremos notícias do estrangeiro, mas antes saiba que doentes com diabetes devem visitar regularmente as unidades sanitárias por forma a evitar complicações graves e irreversíveis. Um aviso emitido pelas autoridades sanitárias na cidade da Maxixe, província de Inhambane, aos microfones de Efraim Macitela.
3: O alerta surge do Hospital Rural de Chicuque, na cidade de Maxixe, onde o aumento de doentes com diabetes e outras enfermidades não transmissíveis está a pressionar os serviços de saúde. O diretor clínico nesta unidade hospitalar, Micael Julaia, avisa que a negligência no segmento das diabetes pode levar à cegueira ou à amputação de membros, tornando a pessoa totalmente dependente antes mesmo de causar a morte.
4: Uma das complicações da diabetes é a cegueira. Há muita gente que está a perder. Neste paciente diabético, se tem problema da cegueira, quer dizer que ele já tem outros problemas nos vasos sanguíneos. E isso também pode provocar ou pode estar associado à hipertensão arterial, à insuficiência renal e à insuficiência nos vasos sanguíneos que vão para as pernas. Facilita as infecções dos tecidos moles e isto pode levar à amputação. A perda de um membro. Imagine um indivíduo dos seus 60 anos que perdeu uma perna. Como é que ele fica com a autoestima deste indivíduo? Vai virar um indivíduo completamente dependente.
3: O médico sublinha que estas doenças afetam cada vez mais jovens e adultos, mas lembra que são possíveis de prevenir com acompanhamento clínico e estilos de vida saudáveis. Reforça que o diagnóstico precoce e o cumprimento das orientações médicas são a principal arma para controlar as diabetes e outras doenças silenciosas.
4: Fazer um rastreio. Se sou hipertenso, tenho que seguir com as regras, as recomendações. Que é desde exercícios físicos, a toma regular dos medicamentos, a dieta correta, seguir com as recomendações. Temos muitos casos de pacientes com problemas renais. Estas bebidas energéticas que estão a dar cabo dos rins dos jovens. Nós hoje em dia mudamos o nosso estilo de vida mesmo nas refeições, já não cumprimos com a regra, estamos mais no fast food. Já não vamos muito para a comida natural. Isto de fator de risco para desenvolvermos problemas cardiovasculares.
3: O diretor clínico do Hospital Rural de Chicuque, na cidade de Maxixe, Micael Julaia, e a necessidade de prevenção das chamadas doenças não transmissíveis. De Inhambane, Efraim Macitela.
0: Para fechar notícias do estrangeiro, outro petroleiro sauditas foram obrigados a desviar a rota e contornar o Cabo da Boa Esperança devido ao bloqueio marítimo imposto pelos rebeldes Houthis do Iêmen no Mar Vermelho. Segundo o porta-voz militar do grupo, a medida faz parte da estratégia de pressionar a Arábia Saudita através de ataques à navegação comercial. Em resposta, Riad acusa os Houthis de ameaçar a navegação internacional e o abastecimento mundial de petróleo, tendo reforçado uma coligação marítima para proteger o tráfego no Mar Vermelho e no Estreito de Bab al-Mandeb. subiu para novo o número de mortos na sequência de um ataque russo com mísseis balísticos contra a capital ucraniana Kiev. Segundo os serviços de emergência da Ucrânia, outras 23 pessoas ficaram feridas. O bombardeamento provocou ainda um incêndio no edifício residencial de 6 andares no distrito de Solomiansk. As autoridades ucranianas alertam que a ameaça de novos ataques com mísseis balísticos continua elevada e apelam à população para permanecer nos abrigos até ao levantamento do alerta aéreo. Na hora certa, termina o Jornal da Tarde, sonorizado por Michel Horácio. Eu sou Adéri Tulipang, na edição e apresentação. Boa tarde.
5: Acabamos de transmitir o Jornal da Tarde em cadeia nacional. Em todo o país, são neste momento 13 horas.
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5: Esta é a última hora da nossa emissão em português. Estamos no primeiro dia do mês de agosto. Continuação de uma excelente tarde e ótima audição.
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focado na consciencialização e prevenção desta patologia. Bom, hoje, dia 1 de agosto, fizemos referência às datas comemorativas, não é? Agosto abre exatamente datas comemorativas, como as que já fizemos referência. Há que fazer também referência, sobretudo, para quem hoje completa mais um ano de vida, os nossos parabéns e votos de muitas e muitas felicidades. Agosto é o mês de muitas datas comemorativas. Temos um dia, por exemplo, também ...9 de agosto, que é o Dia Internacional dos Povos Indígenas. Teremos ainda o 12 de agosto, Dia Internacional da Juventude. Bom, são várias datas. Temos ainda o 21 de agosto, que é o Dia Internacional de Lembrança e Tributo às Vítimas do Terrorismo. 23 de agosto, Dia Internacional em Memória do Tráfico de Escravos e a sua Abolição. Temos o 29 de agosto, Dia Internacional contra Testes Nucleares. 30 de agosto, Dia Internacional das Vítimas de Desaparecimentos Forçados. Temos o 31 de agosto, que é o Dia Internacional de Pessoas Afrodescendentes. Bom, são várias datas comemorativas, como fizemos referência, que marcam então este que é o 8º mês do ano. Boa tarde para si que está na nossa companhia e renovamos votos de um bom final de semana da nossa sintonia.

Momentos finais da nossa emissão em língua portuguesa, hoje, sábado, primeiro dia do mês de agosto. Agosto que é o oitavo mês do ano, não é? Parece que hoje completa mais um ano de vida. Os nossos parabéns e votos de muitas e muitas felicidades. Ficamos mesmo por aqui. A promessa é de voltarmos a nos encontrar nesta mesma estação emissora, nos próximos momentos, aqui neste espaço de antena em português.

Meu nome é Jaime Vanessio Rafael. Hoje, 1 de agosto, alcançamos os 213 dias deste ano. Faltam apenas 152 dias para o termo deste 2026. Hoje é exatamente Dia Mundial da Amamentação. É também Dia Mundial do Câncer do Pulmão. Lembre-se que tudo em excesso se prejudica, por isso faça tudo com muita moderação. Até à próxima!

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0: Alô, na missa do hoje, dona Lagoa, estou para ter o quartinho cedo de um lugar como Moçambique, fica a 14 horas.
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2: Albertina Zandamela e ouvinte, o Fundo Nacional de Energia, FUNAI, reitera que a instituição vai responsabilizar a empresa contratada para garantir a segurança da fábrica de painéis solares pela vandalização e sumiço de diversos equipamentos. Trata-se de equipamentos cujo sumiço e vandalização foram registados pouco tempo depois do encerramento da unidade de produção. O presidente do Conselho de Administração do FUNAI, Mete Gondola, explica que, para além das vandalizações registradas durante as manifestações, outras situações transfiguram-se aproveitamento.
3: Sentimos que alguém quer nos sabotar, mas não vão conseguir, vamos continuar firmes. Naturalmente vamos ter que olhar internamente como melhor nos organizarmos. Por exemplo, a empresa de segurança, todos os custos que nós tivermos de reparação, vamos imputar à empresa de segurança. Eles vão ter que pagar, porque nós pagamos a empresa de segurança para termos as instalações seguras. Se alguém entra, vandaliza, e não é um grupo que justifique, que se diga que não. Por exemplo, o caso das manifestações, nós percebemos, a dimensão do assunto era de outra natureza. Agora, se no dia a dia, alguém acorda, vem, vandaliza, e você paga mensalmente uma empresa e não lhe protege, todos os custos vamos imputar à empresa.
2: Mete Gondola falava este sábado, depois de visitar pela segunda vez a fábrica de produção de painéis solares na Matola Rio, distrito de Boane. O Conselho Municipal de Lixinga do Niassa mostra-se preocupado pela invasão de cemitérios por parte de alguns munícipes, alegadamente para a construção de residências e a abertura de machambas. O presidente do município de Lixinga, Luiz Jumo, desencoraja a prática e promete trabalhar junto das lideranças comunitárias com vista a estancar o fenômeno.
4: A título de exemplo, já

0: munícipe carenciado.
1: Presidente do município de Lixinga, Luiz Jumo. A Administração Nacional de Estradas, ANE, em Nampula, vai aplicar este ano cerca de 500 milhões de meticais para a reposição de pontes metálicas nos distritos de Muecate, Ribau e Lalaua, nesta província. O técnico da Administração Nacional de Estradas, em Nampula, Florentino de Souza, indicou que neste momento decorre o processo de tramitação dos expedientes para iniciar a montagem das pontes metálicas.
2: Nós temos várias ações em curso. Se for anotar, estamos a reparar a estrada de Nambitil e Xalau, estamos a fazer uma passagem no botão nivelador, estamos a reparar os ondos, estamos a fazer a terra. O mesmo exercício estamos a fazer para o troço Xalau a mecânico. Está lá uma equipe com equipamento, estão lá a trabalhar, estão a passar o botão nivelador, a reparar os ondos, a fazer a terra. O mesmo exercício estamos a fazer para a mecânica Moma. Estamos também a fazer um trabalho na Mapo de Nepo. Estamos a fazer trabalho Mecubori muito. Muito recentemente, começamos com trabalhos de reparações ligeiras na estrada Nampula Corrane. Os trabalhos estão numa fase extremamente avançada. Estamos também a fazer trabalho de Liupo a Corrane.
1: As infraestruturas foram destruídas pelas últimas intempéries que se abateram sobre a província de Nampula e a sua reconstrução será suportada pelo Banco Mundial. O número de casos de violência contra a mulher tende a crescer na província de Tete. No primeiro semestre deste ano foram registados cerca de 440 casos contra 170 de igual período do ano passado. Os dados foram partilhados pela diretora provincial do Gênero, Criança e Ação Social em Tete, Joana Beta, em representação do governador da província nas comemorações do Dia da Mulher Pan-Africana.
3: Só para citar alguns, no primeiro semestre do ano 2026, foram ocupadas 101 mulheres nos cargos de poder e tomada de decisão das 100 planificadas, contra 95 mulheres em igual período de 2025.
1: Deposição de coroa de flores na Praça dos Heróis Moçambicanos, atividades culturais e recreativas, desfiles de moda e feira, marcaram esta sexta-feira a passagem do Dia da Mulher Pan-Africana em Tete. A governadora de Manica, Francisca Tomás, incentiva os produtores e empresários locais a participarem na próxima edição da Feira Internacional de Maputo, FACIME 2026. Dine Kassamo.
4: A dirigente que falava durante uma feira de preparação para a participação de Manica na FACIM considera que o evento constitui uma oportunidade para promover o potencial produtivo da província e expandir o mercado dos produtos locais. Francisca Tomás defende a necessidade de melhorar a produção agrícola e o processamento de produtos, tornando-os mais competitivos no mercado nacional e internacional. Segundo a governadora, a participação na FACIM deve servir para valorizar a produção local e atrair novas oportunidades de negócio. Marcaram presença na Feira Provincial de Preparação para a FACIM mais de 300 expositores.
1: Na atualidade internacional, a Espanha criticou este sábado o que considera de postura assimétrica da União Europeia à entrada de imigrantes em Ceuta e, em particular, a reação egoísta de alguns Estados que exigem a sua exclusão do espaço Schengen. Pedro Sánchez expressou esta posição numa carta dirigida à presidente da Comissão Europeia, Ursula von der Leyen, ao presidente do Conselho Europeu, António Costa, e ao primeiro-ministro da Irlanda, Michel Martin. Sánchez referiu que tal atitude é motivada por preconceitos, notícias falsas, ignorância ou interesses políticos, sendo ainda contrário ao direito europeu, humanitário e aos princípios de solidariedade. Apresentamos as notícias das 14, as próximas às 18 horas.
5: 14 horas e 6 minutos, 5 segundos da Rádio Moçambique, Hiti Manama Hunguto Mtsana Michini Antena Nacional, e Nova Cuba Ngodima Yamketengu Zila Chinene Ta Wing City. 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

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Kase Ferroviário wa Nacala, ano 13 pontos. A Ferroviário de Maputo, 11 pontos. 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A ka nona posição, Liga Desportiva de Sofala, ni 11 pontos. 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

0: Dizem que em Moçambique fica às 18 horas.
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2: Vamos às notícias a esta hora, apresentadas por Cristina Xavier. Boa noite.
3: Boa noite, Olga da Glória. Boa noite, ouvinte. A Autoridade Nacional Reguladora de Medicamentos, ANARM, ordenou o encerramento de 5 farmácias privadas nos distritos de Belém e Xokwe, em Gaza, por várias irregularidades. Das irregularidades constatadas pela ANARM, destacam-se as precárias condições de higiene e conservação das instalações, armazenamento inadequado de medicamentos, falta de sistemas de climatização e saneamento básico precário. A informação foi partilhada por Ricardo Afonso, colaborador da Divisão de Inspeção e licenciamento de entidades na ANARM.
4: Comercialização de produtos fora do prazo, comercialização de produtos que não estão registados no país. Um outro motivo que fez com que uma das farmácias fosse encerrada estava a exercer atividade farmacêutica. Mesmo depois de ter sido encerrada, ou seja, houve uma ação prévia em que determinou o encerramento dessa farmácia. E essa farmácia, porque devia realizar alguns trabalhos de obras, no sentido de requalificar a farmácia, ao invés de requalificar as instalações, ela procedeu com a dispensa de medicamentos sem reunir ainda as condições necessárias.
3: Ricardo Afonso, colaborador da Divisão de Inspeção e Licenciamento de Entidades na Autoridade Nacional Reguladora de Medicamentos, o encerramento de 5 farmácias privadas nos distritos de Belém e Xokwe, na província de Gaza. Moçambique arrecadou 7 milhões de meticais na gala de angariação de fundos para os gabinetes das primeiras damas de África, realizada esta sexta-feira em Luanda. Pormenores com a enviada da Rádio Moçambique a Luanda, Célia Manjana.
5: A esposa do presidente da República disse que o valor arrecadado na gala de angariação de fundos em Luanda, Angola, destina-se à reabilitação de um hospital no distrito de Mecanhelas, em Niassa. Geta Chapo falava hoje em Luanda para jornalistas moçambicanos no fim da sua visita de trabalho em Angola. A primeira-dama disse que está tudo pronto para o arranque das obras e salienta a importância das doações.
6: A breve trecho iremos fazer a devida reabilitação em coordenação com o Ministério da Saúde e também com a província e o distrito. Isso é um ganho para nós e só para dizer que as contribuições são muito importantes.
5: A esposa do presidente da República visitou, entre outros, o Centro de Ciências de Luanda, tendo destacado ser uma instituição importante para o desenvolvimento intelectual de crianças e jovens e pode estudar melhores formas para se fazer réplica em Moçambique. Célia Manjan, a partir de Luanda, para a Rádio Moçambique.
3: O Fundo Nacional de Energia, FUNAI, reitera que a instituição vai responsabilizar a empresa contratada para garantir a segurança da fábrica de painéis solares pela vandalização e sumiço de diversos equipamentos. Trata-se de equipamentos cujo sumiço e vandalização foram registrados pouco tempo depois do encerramento da unidade de produção. O presidente do Conselho de Administração do FUNAI, Médio Gondola, explica que, para além das vandalizações registradas durante as manifestações, outras situações transfiguraram-se em aproveitamento.
7: Sentimos que alguém quer nos sabotar, mas não vão conseguir, vamos continuar firmes. Naturalmente, vamos ter que olhar internamente como melhor nos organizarmos. Por exemplo, a empresa de segurança, todos os custos que nós tivermos de reparação, vamos imputar à empresa de segurança. Eles vão ter que pagar, porque nós pagamos a empresa de segurança para termos as instalações seguras. Se alguém entra, vandaliza, e não é um grupo que justifique, que se diga que não, por exemplo, o caso das manifestações, nós percebemos, a dimensão do assunto era de outra natureza. Agora, se no dia a dia, alguém acorda, vem, vandaliza, e você paga mensalmente uma empresa e não lhe protege, todos os custos vamos imputar à empresa.
3: Médio Gondola falava este sábado, depois de visitar pela segunda vez

0: história ocorreu na África Ocidental entre 2014 e 2016, causando aproximadamente 11 mil mortes e 28 mil infecções. Desporto. A União Desportiva de Song derrotou hoje as Águias Especiais da Beira por 2 bolas sem resposta em partida da primeira mão das meias-finais da Taça de Moçambique em futebol. Ainda hoje, o Ferroviário de Nampula e as Águias Especiais de Lixinga empataram a 0 e o Grupo Desportivo Incomate cedeu um empate a 1 golo frente ao Ferroviário de Maputo. Este domingo jogam a Associação Desportiva de Vilanculo, Costa do Sol, no Campo Municipal Valdemar de Oliveira Fernandes. Na Maxixe, Ferroviário da Beira, Testa África de Chimoio, no Caldeirão do Chiveve e Ferroviário de Lixinga, Baía de Pemba, no Estádio Municipal 1º de Maio. Todos os jogos estão agendados para as 14 horas e 45 minutos. O tempo: as cidades de Tete e Pemba poderão registrar amanhã 29 graus centígrados de temperatura máxima, seguidas por Vilanculo com 26 graus, Maputo e Inhambane, Beira-Inampula 25, Quelimane 24, Xai-Xai 22, Lixinga e Chimoio poderão atingir 20 graus centígrados de temperatura máxima. Foram as notícias a esta hora. As próximas, às 19 horas e 30 minutos, inseridas no Jornal da Noite.
1: 18 horas e 6 minutos, inserido na Rádio Moçambique, e tem de mamãe com o de mamãe, que estamos na minha antena nacional. Cada hora da tudo, guita, dandima, e ao rachangul de milagre de Chupingam, que é 13h55 minutos.
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18 horas 36 minutos de DJ Ardiles, o Adi da única. Nandove Matsinho, como Nandove Matsinho, da única de DJ Ardiles, mas não colocar nem nada, já está a rinza. Ambico chuva com a Rumela Magaio Falania, e aí, nossa, uma bomba, a menina começa com o Guá, bebê, Niti Honguana. Tata que saca assim com o Nelo, como você vai de Sangana Cavaro, Cambana Tenga, Vaningana Cuja. Esse engama Hongo Macorreu de começar com o Zacassan com o Nelo, com a Vana, vai reter se ele não. Será que ele como Ramon Quashica? 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

Isso é o Rádio Moçambique, em Dimitro, acho que o Limila se chupem. Amo que lango 13:55 minutos. E eu como a Guto Caiambimu. A gente está com ninguém mais. Estamos na minha antena nacional. Ngumbimu ia 14:10. E Cambilo Tenga ia Gaza. Ngumbimu ia 14:30. E vem mais. Estamos na minha antena. 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
1: E cá, 19 horas já em Moçambique, em Nkamaungo, em Xfunzã, em Kulgazã, Pelile, Nicolau Mkaven.
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4: Comercialização de produtos fora do prazo, com comercialização de produtos que não estão registrados no país. Um outro motivo que fez com que uma das farmácias fosse encerrada, estava a exercer a atividade farmacêutica. Mesmo depois de ter sido encerrada, ou seja, houve uma ação prévia em que determinou o encerramento dessa farmácia. E essa farmácia, porque devia realizar alguns trabalhos de obras, no sentido de requalificar a farmácia, ao invés de requalificar as instalações, ela procedeu com a dispensa de medicamentos sem reunir ainda as condições necessárias.
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5: Ao nível do Conselho Municipal, estamos a migrar para um novo sistema de cadastro, este que permite fazer um controlo da terra aqui no Conselho.

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0: Boa noite. Em cumprimento das regras de saúde, higiene e das leis emanadas pelo governo, ditam encerramento de 5 farmácias na província de Gaza. Moçambique arrecada em Luanda 7 milhões de meticais na gala de angariação de fundos para os gabinetes das primeiras damas de África. No estrangeiro, União Europeia marca reunião ministerial para discutir a resposta à crise migratória em Ceuta. Destaques da presente edição do Jornal da Noite. Francisco Diado está na sonorização e Cristina Xavier na edição e apresentação. Ótima escuta. Na província de Gaza, 5 estabelecimentos farmacêuticos foram encerrados por violar normas sanitárias. A reportagem é de Rogério Madede.
1: A Autoridade Nacional Reguladora do Medicamento, ANARME, Instituto Público, ordena o encerramento preventivo de 5 farmácias privadas nos distritos de Bilene e Xokwe, em Gaza, devido a graves violações técnico-sanitárias e legais. Das irregularidades constatadas pela fiscalização da ANARME, destaca-se as precárias condições de higiene e conservação das instalações, armazenamento inadequado dos medicamentos, falta de sistemas de climatização e saneamento básico precário. A informação foi partilhada por Ricardo Afonso, colaborador da Divisão de Inspeção e Licenciamento de Entidades na ANARME, em entrevista à Rádio Moçambique. Ricardo Afonso diz que a fiscalização constatou igualmente a venda de fármacos sem registro junto da ANARME, produtos farmacêuticos adquiridos através de fornecedores não autorizados e medicamentos com prazo de validade expirado.
2: Algumas farmácias não apresentavam condições ideais para a dispensa de medicamentos à população. Essas condições, em primeiro, têm a ver com a infraestrutura, a organização interna da própria farmácia, que contribui para garantir que os medicamentos que a farmácia está a dispensar são seguros, são eficazes e continuam a conservar aqueles aspectos de qualidade que são necessários. Comercialização de produtos fora do prazo, comercialização de produtos que não estão registados no país. Um outro motivo que fez com que uma das farmácias fosse encerrada estava a exercer a atividade farmacêutica, mesmo depois de ter sido encerrada, ou seja, houve uma ação prévia em que determinou o encerramento dessa farmácia. E essa farmácia, porque devia realizar alguns trabalhos de obras no sentido de requalificar a farmácia, ao invés de requalificar as instalações, ela procedeu com a dispensa de medicamentos sem reunir ainda as condições necessárias.
1: Ricardo Afonso anotou igualmente que uma das farmácias encerradas pela ANARME em Gaza funcionava sem o devido alvará. Segundo a fonte, os operadores farmacêuticos em causa serão responsabilizados nos termos legais pelas violações constatadas e só voltarão a reabrir os seus estabelecimentos depois de regularizarem todas as infrações em salvaguarda da saúde pública. Rochor Maded, em Xaxai.
0: A ANARME ordena o encerramento preventivo de 5 farmácias na província de Gaza devido a várias irregularidades sanitárias. De Luanda chega-nos a informação segundo a qual Moçambique arrecadou esta sexta-feira 7 milhões de meticais na gala de angariação de fundos para os gabinetes das primeiras damas de África. Pormenores com a enviada da Rádio Moçambique a Angola, Célia Manjana.
3: A esposa do presidente da República disse que o valor arrecadado na gala de angariação de fundos em Luanda, Angola, destina-se à reabilitação de um hospital no distrito de Mecanhelas, em Niassa. Geta Chapo falava hoje em Luanda para jornalistas moçambicanos no fim da sua visita de trabalho em Angola. A primeira-dama disse que está tudo pronto para o arranque das obras e salienta a importância das doações.
4: A nossa equipe já fez o trabalho junto com o empreiteiro local na província de Niassa e a breve trecho iremos fazer a devida reabilitação em coordenação com o Ministério da Saúde e também com a província e o distrito. Isso é um ganho para nós e só para dizer que as contribuições são muito importantes.
3: A esposa do presidente da República visitou, entre outros, o Centro de Ciências de Luanda, tendo destacado ser uma instituição importante para o desenvolvimento intelectual de crianças e jovens e pode estudar melhores formas para se fazer réplica em Moçambique. Ainda hoje, a esposa do presidente da República participou da cerimônia de inauguração de um hospital especializado para queimaduras, tendo destacado a importância desta unidade sanitária.
4: Temos em conta que muitas crianças queimam-se durante as brincadeiras que fazem e não só. Às vezes ficam sozinhas em casa e tentam cozinhar e acabam queimando a própria casa, incluindo a eles mesmos. E também temos muitas crianças que queimam-se durante o final do ano com os fogos de artifício. Também temos muitas crianças, e não são mesmo adultos, que queimam-se. E tendo esse hospital especializado para esta área é muito importante. E também iremos enviar uma equipe em coordenação com a saúde para vir apreciar, ver e aprender e podermos implementar no nosso país. É verdade que é preciso ter recursos, mas com a ajuda de Deus e apoio dos nossos parceiros, tudo é possível e podemos conseguir.
3: Esposa do presidente da República, Guetta Chapo, no fim da sua visita de trabalho à Angola. Célia Mainjan, a partir de Luanda, para a Rádio Moçambique.
0: Moçambique arrecada 7 milhões de meticais na gala de angariação de fundos para os gabinetes das primeiras damas de África. A gala realizou-se ontem em Luanda. A primeira-dama da República, Guetta Chapo, participa amanhã no culto de bênção do Fórum das Mães e divulgação do papel da mulher religiosa na preservação dos valores morais para o bem-estar da sociedade, a realizar-se na capela da Igreja Velha Apostólica em Moçambique, na Vila Municipal da Manhissa, província de Maputo. A cerimónia vai reunir fiéis, líderes religiosos e membros da comunidade no momento de reflexão espiritual e de valorização do papel da mulher na promoção dos princípios éticos, da coesão familiar e do fortalecimento dos valores morais na sociedade, indica um comunicado recebido na nossa redação. A nota refere ainda que a participação da primeira-dama insere-se no seu compromisso de apoiar iniciativas que promovam a unidade, a paz, a solidariedade e o fortalecimento da família, reconhecendo o contributo das organizações religiosas e das mulheres na construção de uma sociedade mais harmoniosa, inclusiva e assente em valores. E o gabinete da esposa do governador de Nampula diz que vai prestar assistência social às trigêmeas nascidas no bairro Carrupaia, na cidade capital. Detalhes por Michael César.
5: O caso foi sinalizado pela maternidade do Hospital Central de Nampula, HCN, que tem registrado uma tendência invulgar de partos do gênero na província, tendo Nazir Abdullah e a sua comitiva deslocada à residência da família para entregar bens de primeira necessidade e enxovais. Na sua dupla qualidade de esposa de governador e médica pediatra, Nazir Abdullah emitiu recomendações técnicas rigorosas para este período neonatal crítico, para além de assumir o compromisso de não limitar a ajuda ao momento do pós-parto.
6: O gabinete tem uma ligação com o Hospital Central. Quando acontecem estas situações e quando são famílias que precisam, nós temos enviado este esforço de arranjar alguns produtos e vir apoiar. Ter uma criança é difícil, agora imagine três. E o aleitamento materno que nós sempre advocamos, muitas vezes não é possível. Nós conseguimos estes produtos através dos nossos parceiros. Viemos cá visitar a mãe para ver como é que ela está a ficar com as crianças e ajudamos com estes produtos. Mas neste momento o mais importante é garantir que os três bebés nasceram com um bom peso e sobrevivam.
5: A mãe das três gêmeas acolheu a comitiva com gratidão na sua residência. Entretanto, o pai das recém-nascidas, Raimundo Suf, comprometeu-se a seguir com as recomendações deixadas pela esposa do governador de Nampula, Nazir Abdullah.
7: Ele está a dizer que agradeceu muito pela visita.
8: A visita é levada, um caixa para o Tienzinaro.
7: Não esperava que havia de vir em estrutura, vir lhe visitar até a casa dele. Disse que vai cumprir.
9: E vão esperar para mais 5 anos para fazer outros filhos, né?
7: Diremos, não, eu lhe pego para 5 anos, mas eu não mando aqui,
8: não.
7: Ele vai conseguir.
5: A equipa de Nazir Abdullah verificou ainda que a mãe apresenta uma evolução clínica estável após ter sido submetida a uma cirurgia cesariana. Michael César, em Nampula.
0: De Nampula para Niassa, onde as autoridades de Chimbumila intensificam a educação nutricional de modo a garantir a segurança alimentar e reduzir os níveis de desnutrição em crianças. Mércio João.
10: O governo do distrito de Chimbonila, no Niassa, está a mobilizar as comunidades para a adoção de boas práticas alimentares com vista à erradicação da desnutrição em menores e à garantia da segurança alimentar na região. Os trabalhos consistem na promoção de palestras, feiras e festivais de culinária e gastronomia que incentivam o uso dos alimentos produzidos localmente para o consumo diário diversificado. Para a materialização deste processo, o governo de Chimbonila tem vindo a trabalhar com parceiros na busca de melhores mecanismos de abordagem e disseminação das mensagens pretendidas. Não obstante a este esforço, persistem ainda na região desafios no abastecimento de produtos essenciais por conta da degradação acelerada das estradas que ligam os campos de produção aos mercados de comercialização agrícola, conforme referiu o administrador de Chimbonila, Calixto Gemusse.
11: Estamos empenhados a mobilizar a própria comunidade, a mobilizar os recursos para contribuir positivamente na redução dos índices de malnutrição. Como já foi referido, o distrito de Chimbonila é um dos casos que anteriormente apresentava taxas um bocado altas, mas neste momento temos uma representação, uma tendência de redução, o que significa que os programas eles contribuem positivamente para o incremento da redução da malnutrição. Ao nível do distrito de Chimbonila ainda persistem alguns desafios. Nós, como governo, se tivéssemos vias de acesso, sobretudo que dão acesso às áreas de produção, certificamos que poderia incrementar mais, mas também está na componente de sensibilização do próprio produtor. Há muitos produtores no distrito que se calhar precisamos intensificar a educação nutricional.
10: Calixto Gemusse, administrador de Chimbonila, no Niassa, e os esforços para a garantia da segurança alimentar e erradicação da desnutrição nas comunidades do distrito. Mércio João, a partir de Lixinga.
0: Governo do distrito de Chimbonila empenhado na educação de boas práticas alimentares e nutricionais nas comunidades. Na província de Inhambane, 16 em cada 100 crianças menores de 5 anos de idade sofrem de desnutrição, facto que preocupa as autoridades de saúde naquele ponto do país, reporta Horácio Romão.
12: A situação de malnutrição é mais grave nos distritos do interior da província, nomeadamente Panda, Funhaluro e Mabote, ciclicamente assolados pela seca. Além das condições agroclimáticas que não favorecem para a produção de uma diversidade de culturas, a má preparação de alimentos e o desmamentamento precoce também concorrem para a desnutrição infantil. Geraldo Lafolec, nutricionista afeto à Direção Provincial de Saúde em Inhambane, disse que o aleitamento materno é fundamental para a saúde do bebê. Lafolec indicou que durante a Semana Mundial de Aleitamento Materno, que inicia este sábado até o próximo dia 7 de agosto corrente, serão intensificadas ações de sensibilização das mães para não desmamentarem precocemente as suas crianças.
13: Que as mães prestem atenção e priorizem o aleitamento materno nas crianças. Isso vai permitir com que as crianças possam se desenvolver e vai permitir a redução e a prevenção da desnutrição em crianças menores de 5 anos. E é por essa razão que para este ano, por exemplo, o lema é amamentação para um começo de vida sustentável, fortalecer o que funciona. Isso porque, em algum momento, nós percebemos que o aleitamento materno é o ponto de partida para permitir que uma criança tenha uma vida sustentável, uma vida saudável. Então, é preciso que as famílias fortaleçam essa componente, porque é uma componente fundamental que garante que a criança esteja a desenvolver de forma sustentável e reduz os riscos de nós sempre irmos ao hospital porque a criança está doente. Então, se nós garantirmos o aleitamento materno, menos doença a criança terá e menos frequência terá de ir à unidade sanitária porque a criança está doente.
12: Geraldo Lavolec, nutricionista afeto à Direção Provincial de Saúde em Inhambane, e a importância do aleitamento materno na saúde da criança. Na província de Inhambane, a cerimônia oficial alusiva à Semana Mundial de Aleitamento Materno será lançada na próxima segunda-feira, 3 de agosto. Horácio Romão, Inhambane.
14: A caminho da 11ª Conferência Nacional de Quadros da Frelimo.
15: No passado era normal realizarem-se conferências de quadros antes do Congresso para avaliarmos a situação do partido e do país. Portanto, são quadros que vêm de todo o país, de Rovuma, Maputo, e portanto se reúnem e analisam o partido, quais são as vitórias, quais são os defeitos, etc. E também elencar o funcionamento do governo, do Estado. Portanto, não é uma coisa anormal. Houve uma altura que a gente interrompeu a realização das conferências, mas estamos reativar. Porque o que nós queremos fazer é fazer um elenco das vitórias que a Frelimo tem e dos fracassos que a Frelimo tem. E, em função disso, fazemos conclusões. Conclusões essas que vão servir para reuniões do Comitê Central e do próprio Congresso.
16: Mariano Matzinha, veterano da luta de libertação nacional e um dos fundadores da Frelimo.
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0: Dos estúdios centrais em Maputo, a Rádio Moçambique transmite o Jornal da Noite. Está na fase avançada o processo de concessão da fábrica de painéis solares no distrito de Boane, província de Maputo. A indústria está paralisada, melhor dizendo, a indústria que está localizada no posto administrativo da Matola está paralisada há mais de 3 anos. Reporta Domingos Macalana.
17: Entre as causas que ditaram a paralisação do fabrico de painéis solares está o desajustamento das tecnologias usadas no processo de produção. O facto é que a unidade tem capacidade para produzir cerca de 40 painéis solares por dia com potência de até 270 watts a um custo aproximado de 14 mil meticais por unidade. Enquanto isso, o mercado disponibiliza atualmente painéis com potência de até 610 watts por um custo médio de 15 mil meticais, o que evidencia a necessidade de modernização tecnológica para garantir maior competitividade. O presidente do Conselho de Administração do Fundo Nacional de Energia, FUNAI, Mete Kondola, explica que o envolvimento do setor privado na gestão da empresa vai reverter o atual cenário, tendo sido já lançado um concurso público para o efeito.
18: Lançou-se um concurso, houve uma empresa a qual foi feita a cedência, ainda não estão em funcionamento. Os processos administrativos têm que correr dentro dos procedimentos definidos pelo Estado. É preciso que o Tribunal Administrativo acolha a intenção que nós temos e faça a respectiva chancela. Estamos bastante expectantes e temos estado a dizer à empresa que está por frente que, assim que tivermos o sinal, pretendemos que se dê celeridade para que esta fábrica possa retomar e cumprir com a sua missão. É preciso reestruturar o pacote tecnológico, dar maior eficiência e assegurar com que a fábrica responda às exigências do mercado.
17: O foco do FUNAI é retirar gradualmente as responsabilidades diretas na parte operacional e focar suas atenções no financiamento de projetos para o acesso à energia nas zonas rurais.
18: Nós acreditamos que o FUNAI tem que funcionar na sua essência enquanto fundo. A quando da sua criação, a sua missão era clara: ir energizar, ir fazer intervenções em locais onde o privado não chegava lá, a componente de rede elétrica nacional não chegava lá, e nessa altura era necessário um braço que pudesse, pelo governo, nestas franjas fazer a sua intervenção. Então justificava-se. Mas nos últimos tempos já começa a haver interesse por parte do setor privado em trabalhar em soluções off-grid.
17: PCA do Fundo Nacional de Energia Mete Kondola, na visita efetuada este sábado à fábrica de painéis solares no distrito de Boane, província de Maputo, atualmente paralisada devido a problemas operacionais. Nesta visita, Mete Kondola testemunhou o encerramento do processo de reenquadramento dos 14 trabalhadores com vínculo contratual ativo que continuavam a oferir os respectivos salários, embora não estivessem a desenvolver atividades regulares devido à paralisação da unidade. Da Matola, Domingos Macalani.
0: No distrito de Cahorabasa, a província de Tete, está em marcha um projeto de produção e processamento de ovos. Ignacio Camay.
19: O distrito de Cahorabasa prevê produzir mais de 50 mil ovos por dia a partir deste mês de agosto, no âmbito do Projeto Integrado de Desenvolvimento Transformar. A produção será assegurada por um efetivo inicial de 50 mil galinhas poedeiras, cuja chegada está prevista para as próximas semanas. O plantel permitirá responder à crescente procura de ovos de consumo e criar bases para o fortalecimento da cadeia de valor do setor avícola. Os ovos produzidos serão comercializados nos mercados dos distritos de Cahorabasa, Mago, Emarara e Xangara, bem como na cidade de Tete, contribuindo para reduzir a dependência do fornecimento proveniente de outras regiões do país. Segundo o coordenador do projeto, parte da produção será destinada à incubação, servindo de matriz para a criação de frangos de corte, o que permitirá expandir a produção de carne de frango. Samuel Simango explicou que o projeto Transformar pretende igualmente incentivar o empreendedorismo na cadeia avícola e consolidar Cahorabasa como um dos principais polos de produção de ovos e carnes.
20: Também teremos as matrizes aqui, que são as galinhas férteis, que dão ovos férteis, porque o projeto contém com uma incubadora com capacidade de 158 mil ovos de produção de pintos por ciclos. Então, nós precisamos das matrizes para produzir ovos férteis, para transferirmos para as incubadoras, as incubadoras para fazermos os pintos. Os pintos, frango de corte, pintos para poedeira. Então, o ciclo será interno. Aqui só vai sair a carne e o ovo para o mercado de Tete ou do mercado regional.
19: Samuel Simango, coordenador do Projeto Integrado de Desenvolvimento Transformar, e o volume de produção que se espera com a cadeia de ovos no posto administrativo de Xitima. Ignacio Gamay, cidade de Tete.
0: De Tete para Sofala, onde o distrito de Xibabava alcançou na presente safra cerca de 1.600 toneladas de gergelim, das mais de 1.800 toneladas previstas. O balanço parcial aponta para um desempenho em cerca de 69% desta cultura de rendimento. Benícia Faiana.
21: Estão envolvidos na produção de gergelim no distrito de Xibabava mais de 7 mil produtores, tal como fez saber o diretor dos Serviços Distritais de Atividades Econômicas, SEDAI, em Xibabava, Elder Amis. Segundo Elder Amis, a comercialização desta oleaginosa contribui para o aumento da renda familiar de uma boa parte da população deste distrito.
22: Fazemos pouco diferencial na cultura do gergelim, porque é uma cultura da atualidade por causa da sua capacidade de mercado, e as populações praticamente já estão a abandonar outras culturas de rendimento, apostando na cultura do gergelim. Esse registro estamos a fazer numa empresa concessionada aqui, a Cotton, que está a comprar o gergelim no nível do nosso distrito. E acreditamos nós que, em termos de meta, que a Cotton nos desafia, de 4 mil toneladas. Acreditamos que é possível ter, olhando a nossa localização geográfica, porque uma parte da contribuição vem dos distritos vizinhos, associado à nossa localização na estrada ou mercado de trânsito. A cultura de gergelim tem incremento anualmente, tem vindo sempre a aumentar. A título de exemplo, as áreas, alguns produtores já começaram a comprar animais para uso de tração animal, na perspectiva de que essa cultura tem mercado, e em termos de comercialização, o dinheiro vem na comunidade, ele não precisa carregar para o posto de venda.
21: O diretor dos Serviços Distritais de Atividades Econômicas, SEDAI, de Xibabava, Elder Amisi, falando da produção do gergelim na presente época agrária. Da cidade da Beira, Benícia Faiani.
0: Na atualidade internacional, a República Democrática do Congo elevou hoje para 1.500 o número de mortos e 3.600 os casos confirmados de ébola devido ao contágio no leste daquele país. A taxa de mortalidade está atualmente em 44%, de acordo com os mais recentes dados oficiais divulgados pelo Ministério da Comunicação da RDC. O pior surto de ébola na história ocorreu na África Ocidental entre 2014 e 2016, causando aproximadamente 11 mil mortes e 28 mil infecções. Ainda na arena internacional, a União Europeia marca reunião ministerial para discutir a resposta à crise migratória em Ceuta. Detalhes por Leopoldo Agapito.
1: O primeiro-ministro irlandês Michel Martin confirmou este sábado que a presidência irlandesa da União Europeia vai convocar uma reunião de emergência na terça-feira para debater os desenvolvimentos em Ceuta. Na qualidade de país que detém a presidência, a Irlanda convocará na terça-feira uma reunião do Conselho de Justiça e Assuntos Internos da União Europeia, presidida pelo seu ministro da Justiça, dos Assuntos Internos e da Migração da Irlanda. O governante irlandês referiu que os 22 líderes da União Europeia solicitaram uma videoconferência de emergência dos ministros da Administração Interna europeus para avaliar e responder à situação criada pela entrada ilegal de dezenas de milhares de imigrantes em Ceuta. Não podemos permitir que as travessias massivas e incontroladas, a instrumentalização das migrações ou outras ameaças híbridas deem a sensação de que é possível entrar ilegalmente na União Europeia e que uma entrada ilegal possa depois transformar-se numa estadia legal, apontaram numa carta endereçada à presidência irlandesa da União Europeia os presidentes do Conselho Europeu, António Costa, e presidente da Comissão Europeia, Ursula von der Leyen. A carta foi iniciada pela primeira-ministra italiana, Giorgia Meloni, cujo país suspendeu temporariamente as regras do espaço Schengen em relação à Espanha, e a homóloga dinamarquesa Mette Frederiksen, que considerou na sexta-feira que a União Europeia deveria equacionar suspender a cooperação Schengen com a Espanha. Os ministros devem, em particular, examinar a possibilidade de reforçar o apoio da Frontex, a agência europeia encarregada da vigilância das fronteiras, bem como a eficácia da cooperação da União Europeia com Marrocos. Precisou. Em menos de 24 horas, a grande maioria das 50 mil pessoas, dados oficiais marroquinos, que as autoridades espanholas sobem para mais de 60 mil, que atravessaram a fronteira em Ceuta, já regressou a Marrocos. Pelo menos 67 pessoas morreram na tentativa de alcançar a costa de Ceuta a nado na quinta-feira, mas as autoridades locais admitiram que o número possa ainda aumentar.
0: 19 horas e 57 minutos, espaço para o desporto. União Desportiva de Songo está em vantagem nos quartos de final da Taça de Moçambique em futebol. Jornalista Carlos Calisto.
2: Boa noite. A União Desportiva de Songo colocou-se hoje em vantagem nos quartos de final da Taça de Moçambique em futebol ao derrotar as Águias Especiais da Beira por duas bolas sem resposta num jogo que decorreu no Caldeirão do Chiveve. Também este sábado, o Ferroviário de Nampula recebeu as Águias Especiais de Lixinga no estádio 25 de junho em Nampula e não foi além de um empate a zero golos num jogo pouco emotivo com poucas oportunidades para capitalizar. Na Vila de Chinavani, o grupo desportivo de Incomate cedeu um empate a um golo frente ao Ferroviário de Maputo. No rescaldo do encontro, o treinador dos açucareiros, Edson Mavunja, não escondeu o desalento.
4: O empate acaba se encaixando, sendo Ferroviário uma equipe grande da nação Incomate. 1-1 para este público que esteve aqui e para pessoas que diziam que este campo não podia se jogar jogo da Taça de Moçambique com uma boa relva. E agora é só pensar o que vai acontecer na segunda mão.
2: Por sua vez, o técnico do Ferroviário de Maputo, Carlos Manuel, sobre as contas do apuramento, mostrou-se esperançado.
23: Este resultado acaba por ser bom para nós, porque levamos a decisão da eliminatória para o Afrin, em Maputo. Lá é onde temos que fazer de tudo para podermos passar essa eliminatória. Mal seria se hoje tivéssemos saído daqui derrotados, porque havíamos de comprometer sobremaneira esta eliminatória.
2: Este domingo, a Associação Desportiva de Vilanculo recebe o Costa do Sol no campo municipal Valdemar de Oliveira Fernandes, na Machiche. O Ferroviário da Beira defronta o Teste África de Chimoio no Caldeirão do Chiveve e Ferroviário de Lixinga mede forças com o Bahia de Pemba no estádio municipal 1º de Maio. Todos os jogos estão agendados para as 14 horas e 45 minutos.
0: O tempo. As cidades de Tete e Pemba poderão registrar amanhã 29 graus centígrados de temperatura máxima, seguidas por Vilanculo com 26 graus, Maputo, Inhambane, Beira e Nampula 25, Quelimane 24, Xai-Xai 22 graus, Lixinga e Chimoio poderão atingir 20 graus centígrados de temperatura máxima. Ponto final ao Jornal da Noite. Gratos pela atenção dispensada. Francisco Jato esteve na sonorização e Cristina Xavier na edição e apresentação. Boa noite.

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2: Por Cristina Xavier. Boa noite.
3: Boa noite, Helena Pitor. Boa noite, ouvinte. A Autoridade Nacional Reguladora de Medicamentos, ANARME, ordenou o encerramento de 5 farmácias privadas nos distritos de Belém e Xokwe, em Gaza, por várias irregularidades. Das irregularidades constatadas, destacam-se as precárias condições de higiene e conservação das instalações, armazenamento inadequado de medicamentos, falta de sistemas de climatização e saneamento básico precário. A informação foi partilhada por Ricardo Afonso, colaborador da Divisão de Inspeção e licenciamento de entidades na ANARME.
4: Comercialização de produtos fora do prazo, comercialização de produtos que não estão registrados no país. Um outro motivo que fez com que uma das farmácias fosse encerrada estava a exercer a atividade farmacêutica, mesmo depois de ter sido encerrada, ou seja, houve uma ação prévia em que determinou o encerramento dessa farmácia. E essa farmácia, porque devia realizar alguns trabalhos de obras, no sentido de requalificar a farmácia, ao invés de requalificar as instalações, ela procedeu com a dispensa de medicamentos sem reunir ainda as condições necessárias.
3: Ricardo Afonso, colaborador da Divisão de Inspeção e Licenciamento de Entidades na Autoridade Nacional Reguladora de Medicamentos, e o encerramento de 5 farmácias privadas nos distritos de Belém e Xokwe, na província de Gaza. Está na fase avançada o processo de concessão da fábrica de painéis solares, situada no distrito de Boane, província de Maputo, que se encontra paralisada há mais de 3 anos. Entre as causas que ditaram a paralisação do fabrico de painéis solares está o desajustamento das tecnologias usadas no processo de produção. O presidente do Conselho de Administração do Fundo Nacional de Energia, Matt Gondola, explica que o envolvimento do setor privado na gestão da empresa vai reverter o atual cenário, tendo já sido lançado um concurso público para o efeito.
5: Lançou-se um concurso, então uma empresa a qual foi feita a cedência, ainda não estão em funcionamento. Os processos administrativos têm que correr dentro dos procedimentos definidos pelo Estado. É preciso que o Tribunal Administrativo acolha a intenção que nós temos e faça a respectiva chancela. Estamos bastante expectantes e temos estado a dizer à empresa que está por frente que, assim que tivermos o sinal, pretendemos que se dê celeridade para que esta fábrica possa retomar e cumprir com a sua missão. É preciso reestruturar o pacote tecnológico, dar maior eficiência e assegurar com que a fábrica responda às exigências do mercado.
3: Presidente do Conselho de Administração do FUNAI, Meto Gondola, na visita de monitoria efetuada este sábado à fábrica de painéis solares no distrito de Boane, província de Maputo, atualmente paralisada devido a problemas operacionais. Moçambique arrecadou 7 milhões de meticais na gala da angariação de fundos para os gabinetes das primeiras damas de África. A esposa do presidente da República disse que o valor arrecadado na gala da angariação de fundos realizada em Luanda, capital angolana, destina-se à reabilitação de um hospital no distrito de Mecanhelas, província do Niassa. Geta Chapo falava em Luanda para jornalistas moçambicanos no fim da sua visita de trabalho à Angola.
6: Temos muitas crianças que queimam-se durante o final do ano com os fogos de artifício. Também temos muitas crianças, e não são mesmo adultos, que queimam-se. E tendo esse hospital especializado para esta área é muito importante. E também iremos enviar uma equipe em coordenação com a saúde para vir apreciar, ver e aprender e podermos implementar no nosso país. É verdade que é preciso ter recurso, mas com a ajuda de Deus e apoio dos nossos parceiros, tudo é possível. Podemos conseguir.
3: Esposa do presidente da República, Geta Chapo, falando em Luanda, no final da sua visita de trabalho a Angola. E uma nota da presidência da República indica que a primeira-dama participa este domingo no culto de bênção do Fórum das Mulheres e divulgação do papel da mulher religiosa na preservação dos valores morais para o bem-estar da sociedade, a realizar-se na capela da Igreja Velha Apostólica em Moçambique, na Vila Municipal da Manhissa, província de Maputo. A nota refere que a participação da primeira-dama insere-se no seu compromisso de apoiar iniciativas que promovam a unidade, a paz, a solidariedade e o fortalecimento da família, reconhecendo o contributo das organizações religiosas e das mulheres na construção de uma sociedade mais harmoniosa, inclusiva e assente em valores. O distrito de Cahorabassa prevê produzir mais de 50 mil ovos por dia a partir deste mês de agosto, no âmbito do projeto integrado de desenvolvimento Transformar. O coordenador do projeto disse que a produção será assegurada por um efetivo inicial de 50 mil galinhas boedeiras. Samuel Simão explicou que os ovos produzidos serão comercializados nos mercados dos distritos de Cahorabassa, Mágoa, Marara e Xangara, bem como na cidade de Tete.
7: Nós precisamos das matrizes para produzir ovos férteis, para transferirmos para as incubadoras para fazermos os pintos. Os pintos, frango de corte, pintos para poedeira. Então, o ciclo será interno. Aqui só vai sair a carne e o ovo para o mercado de Tete ou do mercado regional.
3: Samuel Simão explicou que o projeto Transformar pretende igualmente incentivar o empreendedorismo na cadeia avícola e consolidar Cahorabassa como um dos principais polos de produção de ovos e carne.

0: Ferroviário da Beira, desde África de Chimoio, no Caldeirão de Chiveve, e Ferroviário de Lixinga, Baía de Pemba, no Estádio Municipal, 1º de Maio. Todos os jogos estão agendados para as 14h45. O tempo. As cidades de Tete e Pemba poderão registrar este domingo 29 graus centígrados de temperatura máxima, seguidas por Vilanculo com 26 graus, Maputo, Inhambane, Beira e Nampula 25, Quelimane 24, Xai-Xai 22 graus, Lixinga e Chimoio poderão atingir 20 graus centígrados de temperatura máxima. Foram as notícias a esta hora. As próximas, à meia-noite.
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1: E cá, 23 horas já em Moçambique.

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2: A Autoridade Nacional Reguladora de Medicamentos, ANARME, ordenou o encerramento de 5 farmácias privadas nos distritos de Bilene e Xokwe, em Gaza, por várias irregularidades. Das irregularidades constatadas, destacam-se as precárias condições de higiene e conservação das instalações, armazenamento inadequado de medicamentos, falta de sistemas de climatização e saneamento básico precário. A informação foi partilhada por Ricardo Afonso, colaborador da Divisão de Inspeção e Licenciamento de Entidades na ANARME.
3: Comercialização de produtos fora do prazo, comercialização de produtos que não estão registados no país. Um outro motivo que fez com que uma das farmácias fosse encerrada estava a exercer a atividade de farmacêutica, mesmo depois de ter sido encerrada, ou seja, houve uma ação prévia em que determinou o encerramento dessa farmácia. E essa farmácia, porque devia realizar alguns trabalhos de obras, no sentido de requalificar a farmácia, ao invés de requalificar as instalações, ela procedeu com a dispensa de medicamentos sem reunir ainda as condições necessárias.
2: Ricardo Afonso, colaborador da Divisão de Inspeção e Licenciamento de Entidades na Autoridade Nacional Reguladora de Medicamentos e o encerramento de 5 farmácias privadas nos distritos de Bilene e Xokwe, na província de Gaza. Está na fase avançada o processo de concessão da fábrica de painéis solares, situada no distrito de Boane, província de Maputo, que se encontra paralisada há mais de 3 anos. Entre as causas que ditaram a paralisação do fabrico de painéis solares está o desajustamento das tecnologias usadas no processo de produção. O presidente do Conselho de Administração do Fundo Nacional de Energia, Matt Gondola, explica que o envolvimento do setor privado na gestão da empresa vai reverter o atual cenário, tendo já sido lançado um concurso público para o efeito.
4: Lançou-se um concurso, houve uma empresa a qual foi feita a cedência, ainda não estão em funcionamento, os processos administrativos têm que correr dentro dos procedimentos definidos pelo Estado. É preciso que o Tribunal Administrativo acolha a intenção que nós temos e faça a respectiva chancela. Estamos bastante expectantes e temos estado a dizer à empresa que está por frente que assim que tivermos o sinal, pretendemos que se dê celeridade para que esta fábrica possa retomar e cumprir com a sua missão. É preciso reestruturar o pacote tecnológico, dar maior eficiência e assegurar com que a fábrica responda às exigências do mercado.
2: Presidente do Conselho de Administração do FUNAI, Meto Gondola, na visita de monitoria efetuada este sábado à fábrica de painéis solares no distrito de Boane, província de Maputo, atualmente paralisada devido a problemas operacionais. Moçambique arrecadou 7 milhões de meticais na gala da angariação de fundos para os gabinetes das primeiras damas de África. A esposa do presidente da República disse que o valor arrecadado na gala da angariação de fundos realizada em Luanda, capital angolana, destina-se à reabilitação de um hospital no distrito de Mecanhelas, província do Niassa. Geta Chapo falava em Luanda para jornalistas moçambicanos no fim da sua visita de trabalho a Angola.
5: Temos muitas crianças que queimam-se durante o final do ano com os fogos de artifício. Também temos muitas crianças, e não são mesmo adultos, que queimam-se. E tendo esse hospital especializado para esta área é muito importante. E também iremos enviar uma equipe em coordenação com a saúde para vir apreciar, ver e aprender e podermos implementar no nosso país. É verdade que é preciso ter recurso, mas com a ajuda de Deus e apoio dos nossos parceiros, tudo é possível. Podemos conseguir.
2: Esposa do presidente da República, Geta Chapo, falando em Luanda, no final da sua visita de trabalho a Angola. E uma nota da presidência da República indica que a primeira-dama participa este domingo no culto de bênção do Fórum das Mulheres e divulgação do papel da mulher religiosa na preservação dos valores morais para o bem-estar da sociedade, a realizar-se na capela da Igreja Velha Apostólica em Moçambique, na Vila Municipal da Manhissa, província de Maputo. A nota refere que a participação da primeira-dama insere-se no seu compromisso de apoiar iniciativas que promovam a unidade, a paz, a solidariedade e o fortalecimento da família, reconhecendo o contributo das organizações religiosas e das mulheres na construção de uma sociedade mais harmoniosa, inclusiva e assente em valores. O distrito de Caurabaça prevê produzir mais de 50 mil ovos por dia a partir deste mês de agosto, no âmbito do projeto integrado de desenvolvimento Transformar. O coordenador do projeto disse que a produção será assegurada por um efetivo inicial de 50 mil galinhas poedeiras. Samuel Simão explicou que os ovos produzidos serão comercializados nos mercados dos distritos de Caurabaça, Magué, Marara e Xangara, bem como na cidade de Tete.
6: Nós precisamos das matrizes para produzir ovos férteis, para transferirmos para as incubadoras, para fazermos os pintos. Os pintos farão de corte, pintos para poedeira. Então, o ciclo será interno. Aqui só vai sair a carne e o ovo para o mercado de Tete ou do mercado regional.
2: Samuel Simão explicou que o projeto Transformar pretende igualmente incentivar o empreendedorismo na cadeia avícola e consolidar Caurabaça como um dos principais polos de produção de ovos e carne. Desporto. A União Desportiva do Songo derrotou este sábado as Águias Especiais da Beira por 2 bolas sem resposta em partida da primeira mão das meias-finais da Taça de Moçambique em futebol. Ainda este sábado, o Ferroviário de Nampula e as Águias Especiais de Lixinga empataram a 0 e o Grupo Desportivo em Comate cedeu um empate a 1 golo frente ao Ferroviário de Maputo. Este domingo jogam a Associação Desportiva de Vilanculo, Costa do Sol, no campo municipal Valdemar de Oliveira Fernandes, na Machiche, Ferroviário da Beira, Teste África de Chimoio, no Caldeirão de Chiveve e Ferroviário de Lixinga, Baía de Pemba, no Estádio Municipal 1º de Maio. Todos os jogos estão agendados para as 14h45. O tempo. As cidades de Tete e Pemba poderão registrar este domingo 29 graus centígrados de temperatura máxima, seguidas por Vilanculo com 26 graus, Maputo, Inhambane, Beira e Nampula 25, Quelimane 24, Xai-Xai 22 graus, Lixinga e Chimoio poderão atingir 20 graus centígrados de temperatura máxima. Foram as notícias a esta hora. As próximas às 5 horas.
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Meia-noite, 16 minutos.

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